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0: muito bem-vindos aqui ao Museu Benfica Cosme da União. É um prazer receber-vos aqui.
1: O que é que se diz sobre esta expressão do Carrega Benfica?
0: De uma competição espanhola que é Ramón de Carranza. E, portanto, a forma como o troféu é para ser carregado e não levantado, porque tem umas pegas na parte inferior, teria de ser carregado por 6 jogadores. E pela forma como eles iam a carregar e pelo tamanho que ela tem, acredita-se que é daqui que vem a expressão do Carrega Benfica. Portanto, tinham que carregar este troféu, que é bastante grande.
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0: Os 4:30 com o Luís Trigacheiro a tocar aqui na tua Benfica FM com este Quem Me Vê. Muito bom dia, faltam 2 minutinhos para as 7 da manhã. Ele também já cá está, Pedro Castro Alves, bom dia.
1: Olá, muito bons dias.
0: Vamos saber os destaques das notícias?
1: Vamos a isso.
0: Vamos lá então.
1: O Benfica afinou hoje a recepção ao Celtic na Liga Europa, último treino marcado para as 11 da manhã, 2 vitórias europeias nas modalidades vindas de ontem e ainda Portugal conhece hoje o próximo acionista da TAP.
0: Nesta altura em Coimbra estão 14 graus, em Lisboa e no Porto 15 e em Faro já a chegar aos 17 graus. Tempo agora de irmos às notícias, ficarmos a saber tudo do Benfica e do resto do mundo, uma edição do Pedro Castro Alves.
1: Olá, bom dia. O Benfica faz hoje o último treino antes do embate com o Celtic. Marco Silva orienta a sessão no Adidas Benfica Campos a partir das 11 da manhã. Os primeiros 15 minutos são abertos à comunicação social. Na parte da tarde, a partir das 3, o treinador e um jogador fazem a antevisão ao encontro com a equipa escocesa da segunda jornada da Liga Europa. Podes acompanhar a conferência de imprensa em direto aqui na Benfica FM. As Águias vão procurar a segunda vitória na fase de Liga, depois de já terem vencido o Milan em San Siro. O árbitro montenegrino Nikola Dabanovic, de 44 anos, vai dirigir o encontro. O Benfica-Celtic está marcado para as 8 da noite de amanhã no Estádio da Luz. Ainda no futebol, mas no feminino, 3 inspiradoras ajudaram Portugal a bater a Irlanda do Norte por 3-1 na qualificação para o Campeonato do Mundo. Lúcia Alves foi titular, André Norton e Carolina Tristão entraram na segunda parte do jogo, na segunda mão da primeira ronda de apuramento. No handball, primeira vitória europeia da temporada para a equipa masculina. As Águias foram à República Checa bater o Baník Karviná por 35-26. Joaquim Nazaré foi o melhor marcador do encontro com 11 golos. No basquete, vitória da equipa feminina na estreia europeia esta época. A equipa orientada por Ricardo Vasconcelos superou as alemãs do St. Louis Royals por 69-65 no arranque da Eurocup. A norte-americana Shaquille Anan brilhou no pavilhão Fidelidade, marcou 26 pontos. Portugal conhece hoje o próximo acionista da TAP. A decisão já está tomada e o anúncio é feito esta quarta-feira, depois do Conselho de Ministros. Quase metade do capital da companhia aérea portuguesa vai ser vendida ou à Air France KPLM ou à Lufthansa. Uma destas empresas vai passar à fase final de negociação e de autorizações regulatórias. Ainda assim, o processo não vai ficar por aqui. O Ministro das Finanças admitiu há uns dias que Bruxelas pode demorar até 2 anos a autorizar a compra de uma fatia da TAP por uma empresa europeia concorrente. Além disto, A própria proposta do Orçamento de Estado para 2027 não reflete o resultado financeiro previsto para a privatização da TAP.
2: Até já, Pedro. Vamos agora fazer a primeira volta do trânsito quando passam 1 minuto das 7 da manhã para te dizer que na ponte há fila.
0: Como é que sabes, Miriam? Conta-nos lá como é que tu sabes desse trânsito.
2: Não vamos falar disso. Oh, meu Deus do céu. Saio eu de casa, estava tudo normal. De repente olho para o GPS e diz-me que de repente piorou 15 minutos. É o pânico para quem...
1: Mas sabes que foi um atraso do teu GPS?
2: Eu acho que não, porque quando eu passei lá, eu por acaso estava a pensar nisso, porque tu mandaste uma mensagem a dizer que tinhas visto o acidente à saída da ponte. Ele já estava resolvido, não estava lá.
1: Não, era a saída, era a entrada.
2: Sim, eu pensei...
1: Ok, era a saída para quem vinha de norte-sul, sim.
2: Não, estás a ver, para mim era a saída do garrafão, desculpa.
1: Ah.
2: Tipo, estás a ver, ali sim, a entrada sim, da ponte, tal e qual. E quando eu passei já lá não havia nada, e a realidade é que eu quando saí de casa estava ótimo.
1: Mas atenção que não era muito evidente, era no meio dos arbustos. Do lado direito. Era antes da entrada da ponte.
0: Estava a haver uma farra por ali.
2: Antes das portagens? Ou antes da entrada
1: não,
2: da ponte?
1: Não, a seguir às entre
0: as portagens e o tabuleiro.
2: Aí a seguir
0: à polícia. Há ali, uma zona de intervalo.
1: Há ali um pequeno intervalo com arbustos e estava lá um carro
0: já
1: em fachada.
0: Já lá fui uma festa uma vez.
2: Então, olha, então não vou dizer que estava resolvido porque então não vi. Mas olha, está complicado e a fila já está a ficar, já está na baixa de Corroios. A esta hora é transtornante, meus queridos.
1: É bom, é ótimo para uma quarta-feira.
2: Ai, é o Tanas.

0: Olha, e na A5 acreditam que também há um acidente?
1: Não acredito.
0: Em Linda Velha. E está a provocar fila, a começar antes do viaduto da Crel. E no IC19, a fila já vai antes de Massamá até Queluz. Portanto, olha, mudem-se para o Porto. No Porto está bom esta hora.
1: No Porto está tranquilo, não é?
0: Ah.
1: Quanto ao tempo, está mais fresquinho no Porto do que lá em baixo. E sim, vai ser também nas máximas. O tempo para hoje, continuamos com temperaturas muito agradáveis. Temos um verão a chegar ao centro do país. É para aproveitar, aliás, centro, litoral, principalmente sul. Porque temos máximas, vejam só, Lisboa hoje pode mesmo tocar nos 32 graus. Faro, 27. Está pior no Algarve do que aqui, atenção.
0: Calor.
1: Para Coimbra a máxima é de 27, para o Porto ainda está mais fresquinho, com 24 graus, ainda assim estamos em outubro, estamos mesmo a chegar a meio de outubro e as temperaturas estão incríveis. Évora pode mesmo chegar também aos 32 graus. No início desta manhã pode ser que tenhas alguma nebulosidade e a amplitude térmica está bastante boa, com 15 graus de média aqui de diferença da máxima
0: é
1: para
0: muito.
1: A mínima.
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0: Somos nós! A partir de agora, ficas com a luz do dia na Benfica FM. Olha, num dia muito especial.
1: É, hoje é um dia em que alguém celebra o seu dia, mas também os seus fãs, como Miriam, celebram este dia.
0: É
1: um dia de culto, basicamente, tornou-se um dia de culto há muito tempo. A Miriam fez o bigode, está aqui hoje para celebrar.
0: Eu devia ter trazido o bigode.
1: Mais?
0: Não, o meu já cá está. Ah. Não, um mais farfalhudo, sabes? Eu tenho um bigode lá em casa.
1: Ah, para isso temos o Pedro Castro Alves.
0: Sim, tem um senhor bigode. Parabéns, Pedro Castro Alves, pelo teu senhor bigode. Não é para quem quer, é só para
3: Obrigado.
0: Quem pode. E tratas muito bem do teu bigode.
3: É assim, estamos a chamar bigode aquilo que é uma barba total.
0: É verdade,
3: barba
0: é verdade. Total. Mas eu só me estou a fixar no teu bigode neste momento. Eu acho que o senhor bigode...
3: É assim, já não falta muito para novembro. Se calhar é fazer a barba toda.
1: Tu vais fazer um novembro?
3: Não sei, nunca fiz.
1: E se ele fizesse o Movember, era o Pedro Mariachi.
0: Olha, eu nem tenho palavras.
1: Claramente.
0: Faz,
3: leva-te
0: faz,
3: para mexicano.
0: Faz.
3: O bigode não me leva muito para mexicano.
1: Não.
0: Pois, eu entendo.
1: Ah, um bigodinho, sim.
0: Eu entendo.
3: Leva-me mais para um português do antigamente.
0: Sim.
3: Como o Tony.
0: Como o Tony.
1: Como o Tony.
0: Como o Tony.
1: Mas porquê que estão a falar do Tony?
0: Ai,
1: ah,
0: olha.
3: Pois, tens razão, não sei.
1: Porquê que estão a falar do
0: o
1: Tony?
0: O senhor Benfica. Um dos primeiros amores da minha vida faz hoje anos. Estou muito contente. São 80 anos.
1: O parceiro de folias. Do José Cid, não é?
0: É parceiro de felizes do José Cid.
1: É.
0: Amiguinhos desde gaiados, andavam lá pela terra, a subir às árvores. Hoje vamos fazer a festa aqui na Benfica FM, porque ele merece. Para já, dois franceses agora, é o Yugel e o Solto, com uma música, olha, uma música bem de folia.
1: Está soltinho.
0: Está soltinho, está. Olha, aproveita para dançar e para começar bem este dia.
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0: Hoje é dia de festa. Olha, é bom que ele ainda esteja a dormir. Porque assim, já lá vai o tempo em que era preciso acordar cedo para ir para os treinos.
1: É verdade.
0: Hoje em dia uma pessoa já faz 80 anos. Para não é qualquer idade.
1: Para qualquer tipo de treino. Fosse para treinar como jogador, fosse para treinar como treinador.
0: A mandar naquela gente toda, só chavor, vamos lá trabalhar, mexam essas pernas. Eu teria medo. Acima de tudo, teria respeito. Ter Tony a treinar-me, meu Deus.
1: Sabes que agora que eu estava mesmo aqui a chegar, ali na rotunda, a cara dele é tão marcante, sabes?
0: É tão querido. Olha, é uma cara fácil de caricaturar. Existe este verbo?
1: A partir de agora?
0: Mas deve haver, não?
1: Sim.
0: Não sei, estou aqui a pensar. Diz. Não sei. Tony faz os anos, não uma idade qualquer, faz 80 anos. Tony que marcou o Benfica, é sem dúvida um senhor Benfica, um jogador à Benfica, que veio para cá ainda muito novo, foi com 15 anos que repararam nele a jogar ainda no clube perto da sua terra, no Anadia. Olharam para ele e pensaram, foi um belo olheiro. Teve visão, porque trouxe Tony para a capital.
1: Ontem falámos sobre muitos falhanços. Este olheiro não falhou.
0: Tu lembras-te que eu ontem disse exatamente o mesmo? Ontem falhámos e digo no falar disse falhar, porque isto realmente passa para lá. Não falhou, Tony nunca falhou e por isso mesmo tornou-se um adepto também do Benfica, mas daqueles que enche o coração de qualquer benfiquista. Eu não conheço ninguém que não goste do senhor Benfica.
1: Mas
0: do
1: há
0: Tony.
1: Pessoas que vibram mais do que outras e tu tens um carinho especial pelo senhor Bigodes.
0: Tenho, não nego e desde que me lembro de mim própria. Portanto, lembro-me. É ridículo, é para aí desde os 4, 5 anos que tenho uma forte ligação ao Tony. Não sei explicar porquê, é daquelas coisas que não se sente, é como ser do Benfica.
1: E por isso mesmo, porque hoje faz 80 anos, temos uma emissão que vai estar sempre assim, a par e passo com o Tony.
0: Acima de tudo porque ele merece.
1: Todas as horas vão ter aqui uma ligação com o Tony.
0: E uma música escolhida pelo próprio, portanto, ele tinha uns 15 anos quando veio para Portugal, quando deixou a sua aldeia, quando deixou os seus pais e a sua família, para...
1: Eu disse, como é que se diz a aldeia? Como é que se diz a aldeia?
0: Lisboa. Aldeia? Como assim, como se diz aldeia?
1: Como é que se diz aldeia?
0: Ah, Mogofores.
1: Mogofores, é isso.
0: Mogofores, não é? Espera aí, é assim que se diz, não é? Não estou a vê-lo,
1: decorei
0: o nome. Sim, Mogofores. E veio então para Lisboa. E é tão interessante ele ter escolhido este clássico, esta música que é no fundo um hino à capital, com letra de Paulo de Carvalho, foi celebrizada por Carlos do Carmo. Lisboa, menina e moça, escolhida pelo próprio Tony.
2: Carlos do Carmo, Lisboa, menina e moça. Um grande amigo, Carlos do Carmo, ele era do mesmo clube que eu em pequenino. O meu era do Bolonenses e o Carlos do Carmo era do Bolonenses. E foi também uma ligação de amizade que se construiu com Fernando Tordo, com Paulo de Carvalho e com Carlos do Carmo. Uma figura incontornável da música portuguesa, com o qual tive o privilégio de poder ser seu amigo. E esta é uma das canções de Lisboa ao qual eu me ligo, portanto, quase 6 décadas de vida na capital. Por isso, a minha sentida homenagem ao senhor Carlos do Carmo.

0: Que maravilha! Uma das músicas escolhidas pelo aniversariante do dia, pelo Tony Lisboa, menina e moça, que foi também a cidade que acabou por conquistá-lo e onde ele viveu, eu ia dizer, a vida toda, mas não, porque Tony treinou outros clubes de outras cidades aí pelo mundo espalhados.
1: E é muito bonito também o Tony falar aqui do Carlos do Carmo como este amigo, ter escolhido esta música. O Carlos, que foi o primeiro a conseguir um Grammy para Portugal, não é? Foi um feito histórico, e alguém que o consegue ainda por cima com o fado.
0: Ah, e lembro-me tão bem, nessa altura, na cidade de Lisboa, foram colocados outdoors a agradecer a Carlos do Carmo. Sim, pelo Grammy.
1: É verdade.
0: Olha, e foi assim um baque para mim quando o próprio Carlos do Carmo faleceu, porque começou logo o ano assim, olha, foi logo uma má notícia, foi assim uma coisa, e certeza que o Tony tem saudades do seu amigo Carlos do Carmo. Ele que também falou do Fernando Tordo e do Paulo de Carvalho, que também são músicos que ele escolheu, e ao longo do dia de hoje vais poder ouvir então as músicas preferidas do Tony.
1: Em cada hora vamos estar a celebrar o grande Tony, aqui na tua Benfica FM. Tens de ficar ligadinho até às 10, já sabes, estás com a Luz do Dia, com a Miriam Gonçalves e comigo, Francisco Garcia, e temos muitos, muitos prémios para te dar ao longo desta manhã.
0: Além dos prémios, boa música, vem os Descendentes, para já Temper City com Self Aware. Bom dia e boa quarta-feira.
1: Boa quarta-feira, já estamos a meio.
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0: Ainda não. Nada disso, acabamos de chegar, acabamos com quem diz.
1: Ah, peraí.
0: 7h27, olha, está na hora das notícias do Benfica e do resto do mundo. Edição é do Pedro Castro Alves. Bom dia, Pedro.
2: Olá, bom dia. O Benfica faz hoje o último treino antes do embate com o Celtic. As Águias procuram a segunda vitória na fase de liga, depois de terem vencido o Milan em San Siro. Marco Silva orienta a sessão no Adidas Benfica Campos a partir das 11 da manhã. Os primeiros 15 minutos são abertos à comunicação social. Já da parte da tarde, a partir das 3, o treinador e um jogador fazem a divisão ao encontro. É uma conferência de imprensa que podes acompanhar em direto aqui na Benfica FM. O Benfica Celtic está marcado para as 8 da noite de amanhã no Estádio da Luz. No handball, primeira vitória europeia da temporada para a equipa masculina. As Águias foram à República Checa bater o Baník Karviná por 35-26. Joaquim Nazaré foi o melhor marcador do encontro com 11 golos. No basquetebol, vitória da equipa feminina na estreia europeia esta época. A equipa orientada por Ricardo Vasconcelos superou as alemãs do St. Louis Royals por 69-65 no arranque da Eurocup. A norte-americana Shaquille Nunn foi a melhor marcadora com 26 pontos. Já hoje é o dia da equipa masculina entrar em ação. As Águias recebem o Yucatel Denizli às 8 da noite na segunda jornada do Grupo G da FIBA Eurocup. Dia de greve no metro de Lisboa. Os serviços estão completamente paralisados. Os 6 sindicatos representativos dos trabalhadores do Metropolitano de Lisboa avançaram com uma greve de 24 horas, sem serviços mínimos. Desta forma, o metro continua encerrado, só abre amanhã de manhã. Em comunicado, os sindicatos explicam que em causa estão a falta de efetivos, os atrasos no recrutamento e na formação, o recurso continuado a trabalho suplementar, o esvaziamento prático de funções das chefias e a ausência de respostas efetivas para situações de pressão denunciadas pelos trabalhadores.
0: Metro paralisado e o trânsito paralisado em muitas zonas a esta hora por Lisboa. No IC19, fila do Cacém até Queluz e depois à frente, na reta dos comandos de mais ou menos da Reboleira até Pinamanique, tens A5 com fila logo a começar em São Domingos de Rana. A fila segue até Carnascide. Depois nós temos a Ponte 25 de Abril com fila. Olha, praticamente um fogueteiro. Quanto ao eixo norte-sul, tens trânsito lento a começar um bocadinho depois da Ameixoeira, em direção a Sete Rios. A segunda circular ainda não está muito complicada, mas já tem fila desde as Torres de Lisboa até ao Campo Grande e no sentido contrário à passagem pelo Campo Grande. Quanto à cidade do Porto, a esta hora, só mesmo dizer-te que na VCI há fila de Bonjoia até ao Nodo A3 e o acesso da A3 tem fila desde a A4 até à Circunvalação.
3: Agora que estamos a chegar às 7h30, o tempo para esta quarta-feira dizer-te que vai estar verão, é isso mesmo, estamos em outubro, mas podes-te sentir no verão ao longo do dia, principalmente se estiveres no interior ou no centro do país, porque vai estar bem quentinho. Máximas para hoje, para Lisboa, 32 graus. Que maravilha. Para Faro, 27. Para Coimbra, 27 também. E para o Porto, a máxima é de 24. Mas se achas pouco, também podes ir até Évora, onde vão estar 32 graus.
0: Eu sei que tu dizes que maravilha. Eu sei que gostas de ir de calções. Mas eu confesso, já tenho saudades.
3: Não te preocupes, vais ter tempo para isso.
0: Sim, para a semana.
3: Vais ter tempo para isso. Relaxa. Está tudo bem.
0: Já estive a espreitar. Portanto, aproveita esta semana, porque para a semana, olha, voltamos ali aos 22 e até vi. Não sei se é verdade ou não, porque isto são as apps e sabes lá, se os senhores do tempo acertam
3: eles,
0: ou não.
3: Esses senhores,
0: nós não sabemos bem quem são, já falavam ali de aguaceiros, logo vemos.
3: Aguaceiros, pois não.
0: Logo vemos, deixa lá.
3: Já só chove nos Açores, mas não, isso já é habitual.
0: Semana. Sim, nos Açores, são as quatro estações no mesmo dia, sempre ouvi dizer. Olha, tenho falha de ir aos Açores, adorava ir aos Açores.
3: Ainda não foste?
0: Não, vê lá.
3: Eu não percebo como é que alguém que já foi ver urso a várias zonas do planeta, depois não foi aos Açores. Esse é o grande problema, já falámos aqui também no outro dia sobre o turismo, que é, depois em casa, nós não vamos.
0: Não, mas eu já fui a muitos sítios de Portugal. Mas não há ursos nos Açores. Se existissem ursos nos Açores, a mim estava lá a ver os ursos.
3: Há ursos! Deve haver algum.
0: Imagina. Quanto à música, há vizinhos com a vizinha do primeiro andar. Para já, Pablo Alborán, na Benfica FM. Bom dia.
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0: Bom dia, estás com a Benfica FM. Que maravilha ter-te aí desse lado e estás aqui connosco.
1: E se és careca, hoje é o teu dia.
0: Yeah!
1: Hoje é o dia dos carecas. E para quem não é careca, mas se sente às vezes careca, seja porque olhou para a conta do banco e aquilo está difícil,
0: careca.
1: Seja como for, está careca. Eu ainda sou do tempo daquela expressão do cheque careca.
0: Eu nunca usei cheques, mas isso significava que não havia cobertura, não era?
1: Era, exatamente. Tu punhas o cheque e aquilo batia na trave.
0: Ah,
1: há muitas expressões associadas a isso. Será que aconteceu a muitas pessoas? Agora, a verdade é que ser careca, hoje em dia temos de ter atenção a isto, não é? Portanto, nós não estamos aqui a criar diferenciação entre nenhum tipo de ser humano. Lembra-te que estás na Luz do Dia, aquele programa que ouve, escuta, não julga e que só quer assim um abracinho coletivo. Mas basicamente 80% dos homens têm calvície de padrão masculino.
0: 80%?
1: Até aos 80 anos.
0: 80%?
1: 80 até aos 80.
0: 80% dos homens que eu
1: pois
0: conheço.
1: Pois é.
0: Olha o Tony que faz anos hoje, não. Tem uma farta cabeleira, um belo cabelo, já viste?
1: Já não tem essa farta cabeleira.
0: Não, mas tem cabelo, não é
1: se
0: careca.
1: Fores ver, é, careca. Se tu fores ver bem, se tu fores ver bem.
0: É imenso.
1: É verdade, ali cada folículo já se afastou.
0: Aquilo já é. Já há uma distância entre eles, já não falam. Já não há comunicação.
1: Basicamente, há uma série de pontinhos que já deixaram de trabalhar. Ou então, foi àquela empresa muito reconhecida internacionalmente do nosso Cristi, que também resolve esses problemas.
0: Sabes que eu acho que os carecas estão em vias de extinção. Olha, que nós temos de começar a lutar por eles.
1: Depende do país onde tu vais, porque repara, na Coreia do Sul.
0: Sim.
1: Que é um país que nós visitamos habitualmente.
0: Sim,
1: não
0: sim,
1: é? Ano sim, ano não, vamos sim. Até a Coreia do
0: é
1: Sul.
0: Perto.
1: Há um dado que mostra que eles lá são diferentes.
0: Porquê?
1: E não é só pelo regime com o qual convivem diariamente, mas só dois a cada 100 homens têm sinais de queda de cabelo.
0: O que é que se passará
1: aos 30
0: lá?
1: Anos.
0: O que é que se passará lá?
1: Se é a alimentação,
0: se
1: não sei o que é.
0: Olha,
1: que
0: Francisco,
1: funciona.
0: Esta informação interessa-te a ti. Tu sabes qual é a nacionalidade com mais carecas?
1: Qual é a nacionalidade com mais carecas?
0: Espanhola.
1: Ei!
0: Lamento, meu filho.
1: Eu sabia, estava a pensar
0: Lamento.
1: No meu pai.
0: Então.
1: Eu estava a pensar no meu pai e o meu pai tinha assim um cabelo como eu.
0: Bom.
1: Forte.
0: Sim,
1: rijo.
0: É
1: tu
0: verdade.
1: Tocas no meu cabelo.
0: Tens
1: e tal.
0: Cabelo, Francisco.
1: Porém, depois dos 50 e já ali perto dos 70,
0: estás a ficar com medo.
1: Começou ali com uma manchinha, um vazio. Havia um vazio.
0: Um fiozinho.
1: Havia um vazio.
0: Um fiozinho. Um vazio.
1: Mas olha que se realmente a Espanha está no ranking, República Checa, Itália, França e Alemanha, todos andam à volta ali dos 41, 44% dos homens com calvície.
0: Mas já viste, mais a Europa e lá para o Oriente, para a Coreia do Sul, não há muitos. Isto tem de haver uma
1: ou
0: explicação.
1: Ou até na Finlândia. A Finlândia eu diria que é pela temperatura.
0: Tem de haver uma explicação qualquer.
1: Faz diferença.
0: Não sei.
1: Não sei.
0: Olha, mas
1: és careca?
0: Coisa...
1: Manda mensagem.
0: Gostas? Há quanto tempo és careca?
1: Há aquela frase do elas gostam mais é dos carecas.
0: É dos carecas que elas gostam.
1: Há muitas
0: isso?
1: Frases para os carecas.
0: Aliás, sentes isso na tua vida? Quando passas
1: sei,
0: o charme, elas viram a cabeça porque realmente é dos carecas que elas gostam mais.
1: Pois eu não tenho.
0: Eu gosto muito,
1: acho. Só
0: acaso...
1: fiz uma personagem assim.
0: Careca.
1: Uma brincadeira, sim, uma brincadeira. E para mim era muito desconfortável porque tinha de estar com uma película de látex em cima.
0: Ah, não chegaste a
1: desta,
0: rapar o cabelo.
1: Desta cabeleira. Não.
0: É,
1: não.
0: Claro, tocar no teu cabelo, Francisco. E eu para que ele cresce rápido, imagina se não crescesse. Olha, por acaso ontem estava a ver as fotografias da Matilde quando veio aqui ao estádio e vi as fotografias dela com Marco Silva, com vários jogadores.
1: Matilde, já sabes, é aquela jovem de 15 anos que tem epidermólise bolhosa, que esteve até aqui e tu podes ajudá-la também. Ela tinha o sonho de conhecer o Sheldrup.
0: E conheceu-os todos?
1: Todos.
0: Todos, todos, todos. Até o presidente, até o treinador. E eu estava a olhar para o Orsnes. Ele é tão bonito, nunca me tinha percebido.
1: Olha, ela
0: tão
1: ficar
0: bonito,
1: encantadinha
0: carequinha,
1: com ela.
0: Mas bem bonitinho.
1: Mas achas que careca é um handicap?
0: Não sei, depende. Há homens, eu tenho amigos que são carecas. E que quando vejo fotografias deles mais novos, por exemplo, com cabelo, eu fico, ai não, fica muito melhor com careca. É tão bonito careca. Não sei, é ali realmente. Ainda bem
1: acho
0: para
1: que
0: eles,
1: a
0: não é? Ainda bem para eles.
1: É um charme.
0: Talvez.
1: É uma característica. É um
0: charme. Mas é preciso ter uma cara bonita, não?
1: Não é preciso sempre.
0: És muito bonito, Francisco. És muito bonito.
1: Como é aquela expressão do camarão
0: és
1: para o
0: muito
1: rapaz?
0: Bonito. Ai.
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0: Teddy Swims, bom dia, bom dia. Boa quarta-feira, nisto já vamos a meio da semana. Amanhã joga o Benfica, está tudo certo. Está tudo bonito.
1: Está tudo certo, tudo certo.
0: Tudo certo, tudo bonito. Hoje é dia de festa e, olha, por falar nisso, vamos à Liga do Extremamente Benfiquista.
2: Vamos. Liga do Extremamente Benfiquista.
1: E chegámos à Liga, deixa-me abrir a porta.
0: Foi um bocadinho da Liga 40.
1: É melhor, pronto, já cá estou. Ora então, quanto à Liga do Extremamente Benfiquista, que é a oportunidade que tu tens de vir até ao estádio fazer a tua visitinha maravilhosa do ano, do dia, do mês, da semana, como tu quiseres, e também ao Museu Benfica Cosme Damião. E para isso, o que é que tu tens de fazer? Pegar no teu celular, mandar uma mensagem para o 93-1904-BEN-236. 93-1904-236 a responder a uma pergunta. Tão fácil que ela é. Porque hoje estamos a celebrar o homem que faz 80 anos, o homem que respira Benfica, que nos deu tanto como jogador, que nos deu tanto como treinador, que, olha, foram 38 golos, 18 troféus oficiais, 8 campeonatos nacionais, 4 taças de Portugal, 6 taças de honra. Bem, é uma loucura, uma aventura que nunca mais acaba. Agora, no meio disto tudo, quantos jogos foram? Quantos jogos fez Tony pelo Sport Lisboa e Benfica como jogador? Não é preciso juntar como treinador, é como jogador. Bora lá, 93-1904-236.
0: Tony, tenho uma coisa para te dizer, vamos lá ver se é a resposta.
3: Olá, eu sou o Tony, está a ouvir Benfica FM, carrega Benfica.
0: Não é resposta. Benfica.
1: Por acaso teres dúvidas, por acaso estás com a app aberta ou estás no site da SL Benfica, diz assim, mas o que é que se passa? Estás ligado na Benfica FM.
0: Só para teres a certeza, até o Tony diz. Tens o tempo da Garota Nacional do Skank para enviares a tua mensagem.

0: É garota nacional na Benfica FM a 5 minutos das 8 e mesmo a querer saber quantos jogos fez Tony enquanto jogador. Atenção, que Francisco Garcia deixou bem claro que era enquanto jogador, não jogador com treinador, que isso aí depois subia assim
1: e
0: muito.
1: Íamos juntando,
0: era loucura,
1: e juntando,
0: né?
1: E nunca mais acabava. Porque estamos a falar de alguém que chega aos 29 troféus oficiais como jogador, treinador, treinador adjunto e ainda como diretor desportivo. Portanto, é muita fruta. Agora, nós queríamos mesmo era saber quantos jogos eram. Eram 550 jogos
0: como
1: jogador.
0: Que número tão redondo.
1: Um número bem bonito. E tinhas de ter mandado mensagem para o 93-1904-236. Se não mandaste, olha, chapéu, não ganhas. Quem ganha é o Marco Pina. Foi o mais rápido a mandar mensagem e a ficar mais perto.
0: Quanto é que ele disse?
1: Porque ele disse assim, 391. E depois disse, ou 500.
0: Tudo a ver com 391.
1: Pois isso, com os amigáveis. Nem são com os amigáveis, nem é preciso ir aos amigáveis.
0: Está certo, está certo. Olha, muitos parabéns, mas se não ganhaste hoje, amanhã há mais a esta hora, mais Liga do Extremamente Benfiquista. Agora são horas de irmos às notícias do Benfica e do resto do mundo. Para já, os destaques com o Pedro Castro Alves. Bom dia.
2: Olá, bom dia. O Benfica afina hoje a recepção ao Celtic para a Liga Europa. E falando de Tony, a lenda do Benfica celebra hoje 80 anos e ainda Portugal conhece hoje o próximo acionista da TAP.
0: A esta hora, em Lisboa estão 16 graus, no Porto 15, em Coimbra 16, em Faro 19. Daqui a pouco já ficas a saber como é que vai estar o tempo para esta quarta-feira.
1: Tempo agora de irmos às notícias e ficarmos a saber tudo do Benfica e também do resto do mundo numa edição do Pedro Castro Alves.
2: Olá, bom dia. O Benfica faz hoje o último treino antes do embate com o Celtic para a Liga Europa. Marcos Silva orienta a sessão no Adidas Benfica Campos a partir das 11 da manhã. Os primeiros 15 minutos são abertos à comunicação social. Já da parte da tarde, a partir das 3, o treinador e o jogador fazem a divisão ao encontro com a equipa escocesa. É um jogo da segunda jornada da Liga Europa. Podes acompanhar a conferência de imprensa em direto aqui na Benfica FM. O árbitro Monte

0: Negrino Nikola Dabanovic, de 44 anos, vai dirigir este encontro. O Benfica Celtic está marcado para as 8 da noite de amanhã no Estádio da Luz. Tony celebra hoje 80 anos. O antigo jogador e treinador do Benfica é uma das figuras mais marcantes da história do clube, ao qual está ligado há mais de meio século.
1: O meu lema foi e continuará a ser servir o Benfica até que as pessoas o queiram.
0: Uma vida dedicada ao Benfica. António José da Conceição Oliveira chegou à Luz em 1968, depois de passagens pelo Anadia e pela Académica. Um médio de enorme entrega e de espírito de luta, tornou-se um símbolo do chamado jogador à Benfica. Em 13 temporadas, conquistou 8 campeonatos e 4 taças de Portugal. Mais tarde, já como treinador, conduziu as Águias à final da Taça dos Clubes Campeões Europeus de 1988 e venceu também 2 campeonatos nacionais. Uma ligação que atravessou gerações e que foi distinguida em 2024 com o prémio Carreira nos galardões Cosme Damião. No discurso de agradecimento, Tony resumiu uma vida de ligação ao futebol e ao Benfica.
2: Eu tenho 3 amores, não esqueço as origens: o Anadia Futebol Clube, a Associação Académica de Coimbra e o amor da minha vida, que é o Sport Lisboa e Benfica.
0: O percurso de Tony, uma das grandes figuras da história do Benfica, que hoje celebra 80 anos. Portugal conhece hoje o próximo acionista da TAP. A decisão já está tomada. O anúncio é feito esta quarta-feira, depois do Conselho de Ministros. Quase metade do capital da companhia aérea portuguesa vai ser vendida ou à Air France KLM ou à Lufthansa. Uma destas empresas vai passar à fase final de negociação e de autorizações regulatórias.
3: Até já,
0: até
3: Pedro.
0: Já.
3: Vamos ao trânsito. Olha, para te dizer, vou começar para ser diferente. Pelo eixo norte-sul, que tem filas das Galinheiras até ao segundo circular. As Galinheiras é antes da Amaixoeira, mais para norte, imagina, é aborrecido.
4: Isso,
3: tem mais fila do que é normal.
4: A Amaixoeira já nem conta, já é, olha.
3: É péssimo. É complicado.
4: Tem trânsito em toda
3: a sua
4: extensão.
3: É quase até à Acril, calma, também não. Depois, na segunda circular, tens trânsito lento aqui do Estádio da Luz até à zona das Calvanas e no sentido contrário, mesmo desde o final da A1, desde Acril, até praticamente ao Oeste-Norte-Sul. Tens também o IC19 muito congestionado, com fila do Cacém até à Amadora e depois à frente, olha, para durante muito pouco tempo a fila para depois voltar a congestionar antes da chegada a Pinamanique. Tens também o IC16 todo preenchido até à Acril, na A5, trânsito lento a começar logo a seguir a São Domingos de Rana e segue depois até à zona de Carnaxide. Quanto à ponte 25 de Abril, a fila está no fogoteiro.
4: Hoje está bom.
3: Meu Deus, está.
4: Hoje está mesmo bom.
3: Está bonito.
4: Gosto muito. Estou a gostar. Olha, está.
3: Olha, mas no Porto, por enquanto, não está. Quer dizer, desculpem. Também não está bom. Temos A1, por exemplo, com fila desde o Nó da A29 até à Ponte da Arrábida e afeta também a A44 com trânsito lento a partir de Valadares. A VCI tem trânsito desde o Freixo até ao Nó da A3. Pronto, não está péssimo. E os acessos à VCI estão preenchidos apenas até à circunvalação.
4: Olha,
3: portanto,
4: apenas.
3: No Porto, não é verdade, não está péssimo. Ontem estava pior, por exemplo.
4: Vamos ao tempo agora, que passa um minutinho das 8 da manhã. Dizer-te que estamos a 14 de outubro, mas na verdade podes-te sentir em agosto. Uhum. É dia de aproveitar, estás a meio da semana. Podes combinar com um amigo, com uma amiga, para ir até uma esplanada. Sim, não venhas com a história de que as coisas estão caras. Ninguém precisa de pagar para passear no parque, para parar ali e ter aquela conversa.
3: Mas se fores para a esplanada, convém. É feito, estás sentado na esplanada.
4: Vai para um banquinho de jardim.
3: Levas, ok, um banco de jardim, boa.
4: Levas a tua maçã, se tu quiseres. Está tudo bem. Faz uma pausa para a maçã.
3: Não achas, jejum intermitente.
4: Olha,
3: Francisco,
4: não sei porque eu não dou conselhos médicos, mas podes olhar para as temperaturas e dizer assim: upa, upa, porque está verão em outubro. Máxima para Lisboa, vê só, 32 graus. Bora lá, carrega. Para Faro, a máxima é de 27, igual para Coimbra também 27. E para o Porto, a máxima é de 24 graus. Diz assim: ah, mas eu não estou aí, estou mais no interior. Não há problema nenhum. Repara só, Évora a chegar aos 32 graus de máxima para hoje. Santarém, se quiseres ir dar um passeio, se fores um escalabitano, 33 graus de máxima.
3: Fortíssimo, fortíssimo. Olha, meus filhos hoje foram de calças para a escola. E tu, Francisco?
4: Como é que eu estou? Calção!
3: Calção!
4: O calção
3: Francisco
4: não falha.
3: Francisco Garcia vai ser dia 23 de dezembro. E vem de calção para
4: olha,
3: cá.
4: Olha... Era bom sinal, era bom sinal. Estava já no sambinha e tudo. Ora bem, aquilo que nós queremos é dar-te prémios. Estás na luz do dia, estás com a Miriam Gonçalves e comigo.

0: Amigo Francisco Garcia, passam 3 minutos das 8 da manhã e tu queres ganhar. Queres mesmo, mesmo, mesmo. Então o que é que tens de fazer?
1: Combina connosco, manda-nos um WhatsApp e diz assim: eu hoje quero jogar. E depois nós ligamos-te 93904236. Temos um prémio para ti dentro do cofre. Só tens de adivinhar a palavra passe. Antes, porém, tendo em conta que hoje é o dia de um jogador à Benfica, do senhor Benfica, Tony. Tony Oliveira faz hoje anos. Vamos ouvir uma das músicas da vida dele e logo depois então jogamos a palavra passe para já. Águia ali? É o Gui
0: ali. Onde é que ele está? Onde é que ele está?
1: Gui.
0: Ah, está ali, o Gui ali.
1: É o Gui ali, na Benfica FM.
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0: Esse mesmo que o Gui ali é benfiquista.
1: Claro.
0: No matter where I go. Não importa onde eu vá.
1: É o Benfica, sempre. É lindo.
0: Onde é que ele está? Ali.

0: É Cher na Benfica FM. Eu achava que ela cantava agora, então.
1: Ah, ela vem.
0: Sinceramente, Cher.
1: É só preciso chamar dó. Por ela.
0: Ó, oh, Cher!
1: Tem Cher.
0: Mas em bom, olha, hoje é um dia muito especial porque celebramos as 8 décadas de um senhor que deu imenso ao Benfica como jogador, como treinador adjunto, como treinador, como dirigente. Dá, em especial dá beijinhos quando vem cá, porque é toda a gente a querer vir falar com ele, porque é impossível ver o Tony e não fazer alguma coisa.
1: Um dos maiores ídolos da Miriam Gonçalves faz hoje 80 anos. Estamos a falar nada mais, nada menos do que António José da Conceição Oliveira.
0: A verdade é que ele fez-me gostar imenso dos homens de bigode. Eu tinha uma teoria quando tinha aí uns 5, 6 anos, que eram os senhores com bigode, eram mais simpáticos do que os outros. E tentei imenso convencer o meu pai de deixar o bigode, mas o meu pai nunca deixou. Não, eu sempre achei. Continuo na minha. Acho que os homens de bigode são mais simpáticos do que os outros. Não sei porquê.
1: É,
0: por causa do Tony. Eu adorava o Tony. Tinha uma pancada mesmo forte com o Tony. E tentei muito que o meu pai deixasse crescer o bigode. E o meu pai nunca deixou crescer o bigode. Malandro.
1: Tony é épico.
0: Tony é
1: Benfica, não é?
0: É
1: Tony,
0: Benfica,
1: Tony
0: é.
1: Transporta-nos um bocadinho para essa mística toda que nós falamos aqui tantas vezes. São muitos jogos. E depois esta ligação, e ele falava, nós ouvimos há uma hora atrás, mais ou menos, ele escolheu a música do Carlos do Carmo.
0: Sim.
1: E dizia que, pronto, eles tinham ali, o Carlos do Carmo era do Belém.
0: Sim.
1: E ele também era do Belém quando era criança. E hoje em dia é completamente Benfica.
0: Não,
1: por dentro, por
0: lindo.
1: Fora.
0: A reportagem que o Pedro Castro Alves passou aqui no noticiário, em que o Tony dizia, quando recebeu o seu galardão, que o Benfica era o amor da sua vida. E dizia aquilo com sentimento na voz. É muito bonito.
1: E a verdade é que estamos a falar de alguém que foi jogador, mas ele é muito mais, não é? Ele é assim o homem das quatro funções, porque ele foi jogador, foi treinador, foi adjunto de treinador e foi dirigente.
0: Portanto, ele já esteve em todas as frentes, não é?
1: Liga isto tudo, não é?
0: É. Olha, agora, há uma coisa que, enquanto treinador, enquanto jogador, enquanto dirigente, enquanto treinador adjunto, ele sempre gostou dos dias de folga. E ele explica porquê.
2: A namora, dia de folga. E realmente era o dia que, enquanto jogador, aquele dia de folga é sempre aquilo que é mais almejado. Mas também não é só para os jogadores. Era na escola, quando andávamos a estudar, sempre que havia um furo, era o ideal para todos nós, ainda hoje é, portanto é, continua a ser. Há uns anos atrás parece que isto se confinava a Amália Rodrigues e isto, a grande Amália, mas muita gente torna o fado como o património mundial da humanidade.

0: É o dia de folga, uma das escolhas do Tony no seu aniversário, 80 anos. Agora está na hora de jogarmos. Palavra passe. E vamos para longe. Adoro ir para longe.
1: Vamos a um dos países com mais carecas.
0: A sério,
1: não, estou a brincar, era só para fazer uma graça. André, és careca?
2: Não. Felizmente ainda não. Vamos ver.
0: Ainda, não é? Olha, mas tens carecas na família?
2: Não.
0: Ah, então
2: carecas não. Carecas não.
0: Está fortíssimo.
2: Mas ali com aquelas falhas.
0: Sim.
2: A Santo António.
0: Ah, Santo António já é uma falha valente. Eu já chamaria Santo António de careca. Olha, e tu quando fores careca... Que horror.
1: Na verdade...
0: A Estónia
1: está fora do top 20 mundial de países em relação a carecas, está bem? Afeta cerca de 30% da população masculina.
0: Até pouquíssimo. André, se tu fosses careca, eras daqueles carecas que deixa crescer uma franja do cabelo para pôr por cima da careca para... Não sei.
1: Ou ias mais para o capachinho?
0: Era o quê? Era o quê?
2: Não, eu acho que, sendo assim, rapava tudo. Ou se é ou não se é.
1: E pôr um bocadinho de brilhantina.
2: Exato.
0: Aí é, mas capachinho é lindo que tu foste dizer.
1: Capachinho.
0: Aí é, Francisco, eu cheguei a conhecer senhores que usavam capachinho.
1: Ah, eu conheci também vários.
0: É, e notava-se que é um bocado aborrecido.
1: Já não é. Isto é como uma peruca, não é?
0: Pois.
1: É porque é muito caro.
0: Um capachinho?
1: Uma boa peruca.
0: Ah, não sei. Há uma boa peruca há de ser.
1: Um capachinho há de ser igual.
0: Não sei, não faço ideia. Lá está Francisco Garcia a procurar o preço do capachinho. Eu adoro. O Google deve amar o Francisco as perguntas estranhas que ele faz. Não achas, André?
1: Olha, um abraço.
2: Sim,
1: esquece, já estou a chorar.
2: São apenas... não sei.
0: Quanto é que achas que custa um capuchinho?
1: Olha, se quiseres...
2: Um bom capuchinho, talvez uns 300 euros.
1: Olha, se quiseres então... um cabelo... Deixa ver se há algum cabelo tipo do meu. Olha, um cabelo tipo do meu.
0: Mas isso que é uma peruca, não é um capachinho?
1: Não, isto é uma peruca.
0: Ah, ok.
1: É uma peruca completa, está bem? Uma peruca de homem.
0: Sim.
1: Peruca de homem. No meu género, será qualquer coisa mais perto do Steven Sport? Ok, parece-me que sim. Olha aqui. Steven Sport.
0: Sim, ok.
1: Steven Sport.

0: Quer dizer, ficar bonito.
1: Estamos nos 544.
0: Ui, olha, bem mais do que os 300 tinhas dito. Puxa, olha, é bom que mantenhas o teu cabelo.
1: Não te deixes ficar careca.

0: Tallinn,
1: Ah, é
0: capital.
1: verdade. Estás na capital. Espera aí, tu disseste 7 graus ou foi impressão minha? Desculpa.
0: 7 graus, pelo menos era o que marcava de manhã no carro.
1: Ai,
2: Sim,
1: sete,
2: a
1: que
2: máxima
1: horror!
2: para hoje acho que está ali à volta dos 11.
1: Nunca na vida.
2: Sim, sim,
1: Não,
2: sim,
1: eu não
2: sim.
1: lido isso. Eu
2: Mas
1: não
2: olha, aqui
1: consigo.
2: também não estamos bem, sabes, André? É porque está
1: Francisco.
2: difícil. É, Lisboa a chegar aos
0: Está calor.
2: 32. É. Oh, André,
1: André.
2: eu sou daquelas pessoas que, se não dissesse sempre a verdade, até podia dizer coisas como: eu até preferia estar aí. Só que não.
1: André, eu vou desligar-lhe o micro, não achas?
0: Não, está tudo bem, está tudo
1: Tá,
0: bem.
1: consegues?
2: Eu tenho aqui um micro ao lado que eu consigo ligar.
1: Está o André a queixar-se, nós dizemos que o ambiente é frio. Olha, vamos mas é jogar, que isto já são 8h19, temos mais do que fazer. Tu tens de ir trabalhar ou já estás a trabalhar? Como é que é?
0: Estou a trabalhar e já despachei pessoas agora que era para falar com a
1: Estou
0: gente.
2: Trancaste a porta?
0: Não, eu estou a trabalhar em casa, só meti out-of-office agora por 5 minutos.
1: Ai, que
2: Ah,
1: querido, querido. Ok, somos a tua pausa para ir à casa de banho, não é, André? Então vamos a isto, vamos jogar à palavra passe com o André, que está na Estónia.
2: E o tema de hoje é pessoa.
0: Tony.
2: Oh, André!
1: Ai, não
2: Não, continua a
1: podes,
2: dizer
1: ai,
2: outros
1: que
2: nomes. Eu digo que a
1: chato!
2: seguir. Eu disse à Miriam que era fácil. E ela, ai, mas é que o Tony faz 80 anos, tem de ser.
1: Oh, André, à primeira, André.
2: Tu querias que ele dissesse o quê? Estamos a manhã inteira a falar do Tony.
0: Vocês disseram que tinha que ser rápido.
1: Obrigada, obrigada. Um beijinho e adeus. Até à próxima. Não, abriste o cofre, vamos lá ver o que é. Mas obrigada, André, sério. Pronto,
2: André,
1: obrigada. Eu não
2: ganhaste
1: sei porque é que eu me esforço. Esforço-me, eu à procura de pistas
2: Mas é
1: para
2: aquelas.
1: quê?
2: Isto não é brincadeira,
1: Ah,
2: ela esforça-se
1: ridículo.
2: mesmo e acha, bem, deixa pôr esta aqui, que esta. Não, se calhar com esta. E depois vai saber. E aliás, olha, ela tinha pensado isto de tal maneira que nós já tínhamos acordado que a palavra passe são palavras que nós vamos colocando soltas. Mas ela, para o caso de tu teres dúvidas, no dia em que nós estamos a celebrar o Tony, olha a terceira pista que é. Nasceu na mesma aldeia que o José Cid esteve quase para dizer
1: Nem
2: e
1: toda a gente
2: brincaram
1: sabe.
2: juntos.
1: Nem toda a gente sabe. Mas eu podia pôr o quê? Mogo Fores ou Anadia? Seria mais difícil, eu acho. Mas olha, a quinta pista era Bigode, era oferta também.
2: Oh, Miriam, se pusesses Miriam em todas, toda a gente sabia que era o Tony.
1: Imagina. Olha, vamos lá deixar-nos de conversas e que a tua pausa também tem de terminar.
2: Olha,
1: provavelmente,
2: ganhaste uma
1: André.
2: softball do
1: Olha,
2: Sport
1: pronto.
2: Lisboa e Benfica.
0: Espetáculo.
1: Muito
2: Viste?
1: giro.
2: Que anda pinta.
1: Olha,
2: É uma
1: André.
2: softball para a Estónia. Vai para
1: Olha,
2: Tallinn.
1: é sempre tão bom falar contigo. Obrigada, André. Tenha um dia feliz. Ah, e antes de ires embora, amanhã jogamos. Quanto é que fica?
0: Amanhã fica um sólido 4-0.
1: Bem,
2: Bom.
1: fortíssimo. É isso, ganhar.
2: A humildade está forte na
1: assim.
2: Estónia. Vamos com calma.
1: Olha, obrigada. Um dia feliz para ti.
0: Obrigado.
1: E sim, 4-0. 4-0.
2: Sim,
1: Fortíssimo.
2: no
1: 4-0.
2: mínimo.
1: Sempre, sempre, sempre. Amanhã há mais Palavra Passe aqui na Benfica FM. Já sabes que se quiseres jogar, podes inscrever-te já hoje e deixar feita a tua marcação. 93904236.
2: É isso mesmo, já sabes. Todos os dias há prémios para ganhar aqui na tua Benfica FM. Estás sempre a ganhar e tens Palavra Passe ali perto das 8h15.
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0: Miles Smith na Benfica FM com Old Me in the Dark. São 8h26, estás com a Benfica FM. E agora temos as notícias do Benfica e do resto do mundo. A edição é do Pedro Castro Alves. Bom dia.
1: Olá, bom dia. Hoje é dia do último treino do Benfica antes da recepção ao Celtic no Estádio da Luz. As Águias procuram a segunda vitória na fase de liga, isto depois de terem vencido o Milan na Itália no San Siro. Marcos Silva orienta a sessão de treino no Adidas Benfica Campos a partir das 11 da manhã. Os primeiros 15 minutos são abertos à comunicação social. Já da parte da tarde, a partir das 3, o treinador e um jogador fazem antevisão ao encontro. É uma conferência de imprensa que podes acompanhar em direto aqui na Benfica FM. O Benfica Celtic está marcado para amanhã às 8 da noite no Estádio da Luz. No handball, primeira vitória europeia da temporada para a equipa masculina. As Águias foram à República Checa bater o Baník Karviná por 35-26. Joaquim Nazaré foi o melhor marcador do encontro com 11 golos. No basquetebol, vitória da equipa feminina na estreia europeia desta temporada. A equipa orientada por Ricardo Vasconcelos superou as alemãs do St. Louis Royals por 69-65 no arranque da Eurocup. A norte-americana Shaquille Annan foi a melhor marcadora do encontro no pavilhão Fidelidade, marcou 26 pontos. Já hoje é dia da equipa masculina entrar em ação. As Águias recebem o Yucatel Denizli às 8 da noite na segunda jornada do Grupo G da FIBA Eurocup. Dia de greve no metro de Lisboa, os serviços estão completamente paralisados. Os seis sindicatos representativos dos trabalhadores do Metropolitano de Lisboa avançaram com uma greve de 24 horas, que não tem garantido serviços mínimos. Desta forma, o metro continua encerrado e só abre amanhã de manhã.
0: Isso faz com que o trânsito esteja muito complicado pela cidade de Lisboa a esta hora. Vou começar pelo ponto 25 de Abril, onde a fila começa antes da área de serviço do Seixal. Quanto à A5, vais encontrar fila desde Carcavelos, desde Oeiras até à zona de Miraflores. Quanto à Crele, está completamente congestionada desde o IC19 até à A5, o IC19 com fila do Cacém até à Amadora e depois logo à frente, a partir da Reboleira até Pinamanique, temos a segunda circular com fila do Estádio da Luz até às Calvanas e no sentido contrário, fila a começar mesmo no final da A1, segue depois até ao Eixo Norte-Sul. O Eixo Norte-Sul muito congestionado desde a Ameixoeira até a Sete Rios. Temos a Crele também com muita fila desde a A1 até à calçada de Carriche, até Odivelas, e no sentido contrário a fila começa a...

0: mais ou menos em Odivelas, e segue também até à saída para Sacavém. Já em relação à cidade do Porto, a esta hora tens a A20 com trânsito a começar ainda do lado de cá, portanto Oliveira do Douro, depois a parar arranca até ao Noda A3, volta a parar à passagem pela Via Norte. No sentido contrário, na A1 tens trânsito lento da A29, do nada da A29 até à Boa Vista, e os acessos à VCI estão congestionados.
1: Quanto ao tempo para esta quarta-feira, hoje vai ser o dia pouco nublado, portanto temos andado aqui com muita neblina. Hoje não é nada disso. Hoje é um dia para aproveitar, principalmente no centro e no sul do país, onde as máximas vão subir consideravelmente, com Lisboa a chegar aos 32 graus, Faro e Coimbra nos 27 de máxima para hoje, e o Porto com 24, com algumas nuvens. Ainda assim, estamos no verão de outubro.
0: Isto quando chegarmos ao verão de São Martinho é seguido, nem notamos.
1: Basicamente aí já é diretamente para a água. Aí até a água vai estar quente.
0: Imagina, água pé ou água... Ok. Estás com a luz de...
1: Não. Essa é, queima por dentro.
0: Pois é. No São Martinho vai-se provar, não é?
1: Vamos lá, a temperatura da água no sul...
0: Okay.
1: Estamos a falar 19, 22.
0: Olha.
1: Bem bom.
0: Está simpático, melhor do que em alguns dias de verão. Olha, melhor do que nas praias da Arrábida. Desculpa, certo, mas é uma trauma, de infância. São 8:30, estás com o Benfica FM Mística para os teus ouvidos, contigo a luz do dia. Ele é o Francisco Garcia.
1: E ele é a Miriam Gonçalves, e estamos contigo sempre, de segunda a sexta-feira, um bocadinho antes das 7 da manhã.
0: É
1: nós
0: isso.
1: Entramos e depois, olha, são prémios, é conversa. E olha, até de carecas falámos já hoje.
0: Verdade, hoje é o Dia Mundial do Careca. Se és careca, feliz dia, seja feliz, e não te esqueças. É dos carecas que elas gostam mais.
1: Mas também é o dia da sobremesa.
0: Ai, nossa.
1: E não querendo abrir o apetite, também temos de falar disso.
0: Ai, nós temos de falar da sobremesa. Ok, quanto à música, a Shakira com Burna Boy para ouvir agora, Die Die, logo depois a nova música do Ciro, chama-se Então Que o Mundo Acaba. Acabar já não, não. Pelo menos, deixa o Benfica jogar amanhã.
2: Eu sinto um bocado apocalíptico.
0: Não sei, por mim, desde que joguemos amanhã está tudo certo.

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0: Então que o mundo acabe é o Ciro na Benfica FM. Olha, pegando aqui, e desculpa Ciro, na tua canção, se o mundo acabasse, sei lá, amanhã também não é preciso, mas no outro dia, qual era a sobremesa? A última sobremesa que tu pedias para comer?
1: Ai, olha, havia uma tarte merengada.
0: Não,
1: que eu comia no... Não, espera. Mas é que isto não é uma tarte merengada qualquer. É uma tarte merengada feita com limão e uso.
0: O que é esse limão?
1: É um limão japonês que tem uma acidez diferente.
0: Sério? Mas é entre o limão e a lima? É entre o quê?
1: Imagina, é entre o limão e a lima.
0: Sério?
1: Mas o curd...

0: faz com que, juntamente com o doce, fique assim uma coisa... Parece uma goma, estás a ver aquelas gomas ácidas?
1: Sim.
0: É mais isso.
1: Okay.
0: Depois com o doce do chantilly, do merengado, da coisa. Que maravilha. E com uma boa bolacha...
1: Na base.
0: Daquelas digestivas, que são aquelas mais areadas e mais... Maravilhoso.
1: Ok, tarte de limão, merengue. Eu gosto muito de tarte de limão, a parte do merengue eu tiro. Agora, eu estava aqui a pensar sobre...
0: Merengue tu tiras? Nem bailando?
1: Tiro, não gosto de merengue.
0: Um merengue?
1: Eu não gosto de claras em castelo, é uma coisa que não acho grande graça.
0: Mas olha que
1: há
0: sobremesas bem mais esquisitas do que uma tarte de merengue.
1: Ah, sim, claro que há. Sobremesas esquisitas é o maior, e doces, sabores gelados e coisas do género. Mas eu estava a pensar... As minhas sobremesas preferidas, aquelas que eu gosto, é tudo o que leva natas e leite condensado.
0: São todas? As que são
1: não,
0: de, dos...
1: Mais ou menos, vá. Do quê?
0: Dos mosteiros e daquelas
1: não,
0: coisas.
1: Não, essas não levam nem natas.
0: Ah, não, são as que levam ovos. Essas são as que levam ovos.
1: Mas também gosto muito das sobremesas que levam ovos, doce de ovos. E também gosto tudo o que leva chocolate. Portanto, deixa-me pensar que eu acho que gosto.
0: Gostas de todas?
1: Se calhar.
0: Gostas de
1: menos de merengue. Eu não gosto de suspiros, não gosto de pavlova. Portanto, tudo,
0: pavlova também não é a minha cara.
1: Tudo o que envolve claras em castelo, merengue, suspiros e coisas do género, eu não acho graça.
0: Também não adoro.
1: Não acho graça.
0: 6-7. Eu também não
1: acho graça.
0: Adoro pavlova. Gosto muito de pudim abado de periscos.
1: Acho que nunca comi.
0: Porém, será fiquei chocado.
1: Chocado?
0: Chocado.
1: Chocado.
0: Quando percebi que o pudim abado de periscos não era só um pudinzinho e descobri porque é que na verdade eu gostava dele.
1: Porquê? O que é que ele tem?
0: Ah,
1: tem qualquer coisa salgada, e isso é que faz com que tu gostes. Porque os doces conventuais muitas vezes têm presunto, por exemplo, o Tocinho do Céu tem presunto, é isso que é. Por isso é que eu nunca comi, eu não como porco.
0: Aí é que está.
1: Então o que é que tem?
0: Tem Tocinho do Céu.
1: Ah, é mesmo Tocinho do Céu. Uau, podia bater de frisco, por isso é que tu gostas.
0: Do céu.
1: Mas tu és uma pessoa de salgados e também gostas de doces. Calma.
0: Sim, a verdade é que eu, e agora pronto, eu durante muitos anos, ou se calhar até aos 30 anos,
1: sim,
0: não achava graça a sobremesas. Não comia sobremesas.
1: Atenção.
0: Era fanático por gomas. Mas sobremesas não eram a minha praia. Mas quando eu digo zero, é zero.
1: Ai, não.
0: Zero, era máximo, é tipo gelatina.
1: Ai, agora, que triste que tu eras.
0: Não, era muito feliz. Porque agora as coisas tornaram-se um verdadeiro problema para mim.
1: Porque agora gostas mais.
0: Eu agora sou a pessoa que faz 500 km para ir comer uma sobremesa. Para ir àquele restaurante. Mas não dá para ir a todo o lado, porque há sobremesas incríveis, já falámos aqui. Para mim, a minha sobremesa favorita é provavelmente aquela tarte merengada que eu estava aqui a falar.
1: Lembraste?
0: Provavelmente.
1: Sim.
0: Este pudim abado de periscos mexe comigo, mas gosto de um bom geladinho, uma coisa simples.
1: Ai, a gelada é incrível.
0: Gelada é uma boa
1: para
0: sobremesa.
1: É impressionante.
0: A mais bizarra que eu encontrei,
1: sim,
0: é uma sobremesa turca, um pudim de leite que leva peito de frango.
1: Ai, que nojo. Ai, desculpa.
0: O frango é cozido, desfiado em fibras finíssimas e misturado com farinha de arroz. Mas se isto parecia mau, na Escócia há coisas piores. O agis, que é um gelado de agis, é um prato tradicional feito com... coração, fígado
1: e pulmões de ovelha.
0: Ai,
1: que horror, eu nem comi.
0: Sim. Outro que eu poderia gostar, mas já experimentei coisas do género e não adorei, é no País Basco, bolachas feitas com torresmos moído.
1: Não, nunca na vida.
0: Podia ser.
1: Não.
0: Nas Filipinas,
1: ai,
0: há um gelado de milho com queijo.
1: Se fosse salgado, se não fosse gelado, se fosse milho com queijo eu ia. Agora assim, não sei o que dizer. Nós cá temos gelado de sardinha.
0: É esquisito, já vi.
1: Esquisito.
0: Tailândia, vamos,
1: sim,
0: mais longe, tem grilos cobertos de chocolate.
1: Deve dar um crunchyzinho.
0: No México, trufas de chocolate com gafanhotos.
1: Lá está o crunchyzinho. Nossa.
0: Ah, também, olha, também me perco.
1: Nem passas com
0: eu
1: chocolate.
0: Eu no meu restaurante
1: depois
0: tinha um cheesecake com queijo de ceia. Agora lembrei-me. Queijo de ceia e doce de tomate.
1: Ai, não sei. Eu amo cheesecake.
0: Imagina.
1: É das minhas sobremesas preferidas.
0: O doce depois com aquele salgado do queijo de ceia.
1: Não,
0: um cheesecake
1: sei.
0: À séria.
1: Sério?
0: Incrível. Sim.
1: Era bom. Não sei se me convenciste. Se bem que eu acho que cheesecake está no meu top 3. É ali o 2.
0: Cheesecake.
1: É
0: mas tem de ser bom.
1: Para mim é
0: aqueles
1: L2.
0: Manhosos, não. Tem de ser...
1: Ai,
0: olha, não.
1: É
0: já descobri.
1: É
0: lembrei-me. A melhor sobremesa.
1: Qual é a melhor sobremesa?
0: Parvoíce.
1: Então?
0: A tarta da queixa da minha mulher.
1: Ah, claro que é.
0: Então, eu já
1: claro
0: trouxe
1: é
0: tudo para toda
1: e
0: a gente provar.
1: É boa, por acaso confirmo, é
0: tarta
1: muito boa.
0: Tarta de queijo da minha mulher.
1: Eu ainda tenho de experimentar outra sobremesa da tua mulher para ver se é preferida a tarta de queijo ou não.
0: E a tarta de queijo.
1: Sofia, faz-me tiramisu. Ela faz tiramisu.
0: A minha mulher, se for
1: faz
0: para
1: tudo.
0: Fazer, faz tudo bem.
1: Tiramisu para mim é o meu top 1. Eu faço tudo para comer um belo tiramisu. Gosto de tiramisu.
0: Tiramisu top 1.
1: Tiramisu. Eu ainda vou, um dia destes, àquele campeonato de tiramisu, ser júri. E provar os 200
0: tiramisu
1: e tal que eles
0: não me diz nada.
1: Tiramisu não diz nada?
0: Não.
1: Tu não gostas de tiramisu?
0: Não.
1: Nem gelado de tiramisu?
0: Não.
1: Tu não gostas de tiramisu?
0: Não.
1: Não pode.
0: Não me diz nada.
1: Ai!
0: Mas se for uma mousse com azeite e sal, acho que é maravilha.

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0: É o Bruno Mars na Benfica FM com I Just My, e já há gente a refilar e a dizer: Francisco, como assim não gostas de tiramisu?
1: É verdade, as pessoas já estão a vir de todo o mundo.
0: Também.
1: Isto é notícia.
0: Notícia de última hora. Francisco Garcia, alerta. Alerta Benfica.
1: Vou mais longe, nem tiramisu, nem profiteroles. E aqui me fico.
0: Profiteroles é incrível. O que é para não gostar de profiteroles? Aquela massa choux é tão boa, com aquele gelado de nata lá dentro, e se for um bom chocolate por cima.
1: Não,
0: Francisco,
1: tens hipótese nenhuma.
0: A sério?
1: A sério?
0: Profiteroles. Eu achava que tu eras uma boa boca, afinal, olha.
1: Ah, não. Eu como de tudo.
0: Ah.
1: Só adoro esse.
0: Ah.
1: Eu não digo que não a nada. Nada, nada.

0: Bom, Francisco Garcia com o seu gongo. Já chega, Big in Japan, são só
1: Big in Japan, bom dia, estás na luz do dia. Isto é na altura, não está?
0: Está, sim, senhor.
1: E tu estás cheia de vontade,
0: vamos
1: não
0: a
1: estás?
0: Elas. Tem de ser, já viste as horas? São os destaques deste noticiário com o Pedro Castro Alves. Bom dia, Pedro.
2: Olá, bom dia. O Benfica afinou hoje a recepção ao Celtic na Liga Europa, marcada para amanhã. Duas vitórias nas modalidades, nas competições europeias. E ainda Portugal conhece hoje o novo acionista da TAP.
0: Esta hora no Porto estão 14 graus, em Coimbra 15, em Lisboa 16, em Faro 19.
1: Tempo agora de irmos às notícias, ficarmos a saber tudo do Benfica e do resto do mundo com o Pedro Castro Alves.
2: Olá, bom dia. Pouco mais de duas horas para o arranque do último treino do Benfica, antes do empate com o embate com o Celtic. Marco Silva orienta a sessão no Adidas Benfica Campos a partir das 11 da manhã. Os primeiros 15 minutos vão ser abertos à comunicação social. Já da parte da tarde, a partir das 13, o treinador e um jogador fazem a divisão ao encontro com a equipa escocesa da segunda jornada da Liga Europa. Podes acompanhar a conferência de imprensa em direto aqui na Benfica FM. Para o jogo, o árbitro montenegrino Nikola Dabanovic, de 44 anos, vai dirigir o encontro. O Benfica Celtic está marcado para as 8 da noite de amanhã no Estádio da Luz. Ainda no futebol, mas no feminino, três inspiradoras ajudaram Portugal a bater a Irlanda do Norte por 3-1 num jogo de qualificação para o Campeonato do Mundo. Lúcia Alves foi titular, Andrea Norton e Carolina Tristão entraram na segunda parte do jogo da segunda mão da primeira ronda de apuramento. No handball, primeira vitória europeia da temporada para a equipa masculina. As Águias foram à República Checa bater o Banik Karvina por 35-26. Joaquim Nazaré foi o melhor marcador do encontro com 11 golos. No basquetebol, vitória da equipa feminina na estreia europeia da época. A equipa orientada por Ricardo Vasconcelos bateu as alemãs do Saar Louis Royals por 69-65 no arranque da Eurocup. A norte-americana Shaquille Annan foi a melhor marcadora do jogo com 26 pontos. Para hoje está marcada a entrada em ação da equipa masculina. As Águias recebem o Yucatel Denizli às 8 da noite na segunda jornada do Grupo G da FIBA Eurocup. Portugal conhece hoje o próximo acionista da TAP. A decisão já está tomada. O anúncio vai ser feito hoje, depois do Conselho de Ministros. Quase metade do capital da companhia aérea portuguesa vai ser vendido à Air France KLM ou à Lufthansa. Uma destas empresas vai passar à fase final de negociação e de autorizações regulatórias. Ainda assim, o processo não vai ficar por aqui. O Ministro das Finanças admitiu há uns dias que Bruxelas pode demorar até 2 anos a autorizar a compra de uma fatia da TAP por uma empresa europeia concorrente. Além disso, a própria

0: proposta do Orçamento do Estado para 2027 ainda não reflete o resultado financeiro previsto com a privatização da TAP.
1: Até já, Pedro. Manhã muito complicada pela cidade de Lisboa. Ai, vais encontrar fila no IC19 desde o Cacém. Aliás, começa até antes do Cacém, até à Amadora. Olha, praticamente até Pinamanique. Quanto à A5, fila de Carcavelos até Carnaxide e depois à frente na subida de Monsanto para as Amoreiras. A Radial de Benfica toda preenchida. Tens também fila na segunda circular desde o Estádio da Luz até às Calvanas, no sentido contrário, desde o final da A1 até ao Eixo Norte-Sul. Eixo Norte-Sul congestionado desde a Ameixoeira até à segunda circular. Quanto à Acril, tem fila desde a A1 até Odivelas e no sentido contrário praticamente desde Odivelas também até à saída para Sacavém. Quanto à Ponte 25 de Abril, tens trânsito lento a partir da área de serviço do Seixal. Quanto à cidade do Porto, a esta hora na A20 para Arranca há passagem pela zona de A20 e Freixer, depois volta a parar de Oliveira do Douro até Paranhos já na VCI. Quanto à A1, tens trânsito lento desde a área de serviço de Gaia até à saída para o Campo Alegre. Os acessos à VCI estão todos preenchidos. Faz uma boa viagem, paciência.
2: Quanto ao tempo para esta quarta-feira, estamos no verão de outono, basicamente é isso que nós temos, porque hoje as temperaturas vão estar muito, muito confortáveis, elevadas até diria, no interior, no centro e no sul do país, com Faro a chegar aos 27 graus. Lisboa pode ter mesmo 32 graus hoje de máxima, assim como Évora. Portanto, hoje vai estar mesmo um dia incrível. Para Coimbra, temos máxima de 27 graus. Para o Porto, a máxima é de 24, um bocadinho menor, mas ainda assim com poucas nuvens. Portanto, temos andado aqui uns dias com o nevoeiro. Hoje não vai estar assim. Temos o vento também a superar fraco. É de aproveitar esta quarta-feira. Tenta combinar com alguém e vai com uma roupa assim fresquinha, porque se apanhar sol, ficas quente, quente, quente.
1: Está quente, sim, senhor. Olha, sabes uma coisa que aconteceu? Na escola dos meus filhos, A sessão de Natal, de fotografias de Natal, está a acontecer esta semana.
2: Não pode ser.
1: Juro.
2: Não pode ser.
1: Ou seja, vão aparecer nas fotografias de Natal ao lado de uma árvore de Natal de t-shirt.
2: Mas faziam 50% de desconto?
1: Deviam.
2: Não é?
1: Não é, não deviam. Eu não sei que roupa é que é de vestir aquelas criaturas. Porque, olha, filha, veste um casaco, veste uma camisola de lã só para as fotografias de Natal.
2: Olha, que eu não estou sozinho. E é tão bom não estar sozinho. Além de estarmos juntos aqui pelo nosso Benfica, também nas mensagens do nosso WhatsApp, o Marco diz assim: estou contigo, Francisco.
1: Não,
2: e só isto, está bom. Mas ele vem e diz mais: qual tiramisu?
1: Ai, ó Marco.
2: Aquele queijo de ceia com uma fatia de marmelada. E eu estou com ele. Mas eu não estou sozinho.
1: Nunca comi isso na vida. Acho estranho.
2: Estou a brincar. Não, eu, na verdade, diz. O Ricardo está contigo nesta.
1: Porquê? Eu sabia que
2: Ricardo
1: havia alguém do meu lado.
2: Tiramisu.
1: Sim.
2: Ah, não.
1: O quê?
2: Peraí.
1: Então, afinal, está contigo? Ai,
2: acho que ele está comigo.
1: Direito. Então, lê.
2: Ele diz:
1: vamos
2: tiramisu,
1: analisar.
2: Vírgula. Brigadeiro é lixo. Brigadeiro não é lixo.
1: Também não sou fã de brigadeiro.
2: Brigadeiro é muito bom.
1: Depende de quem faz.
2: Profiteroles só se for sem chocolate.
1: Também entendo, porque às vezes o chocolate é mau. Mas profiteroles é bom.
2: Eu adorava aquela os profiteroles. Aqui de uma marca que ele diz.
1: Mas espera, tu?
2: Não, ele diz.
1: Ah, ok.
2: Eu não adorava.
1: Afinal adorava-se profiteroles.
2: Mas brigadeiro adoro.
1: Depende de quem faz.
2: Quando era pequenino, tínhamos uns vizinhos que tinham vindo do Brasil.
1: Pois é isso.
2: Ai, que maravilha. Era entre brigadeiros e pão de queijo.
1: É preciso ser-se brasileira, na minha humilde opinião, para fazer um bom brigadeiro.
2: Mais uma vez, minha mulher.
1: A sério?
2: Caraca, fazer brigadeiro.
1: Eu já tentei fazer brigadeiro, que vergonha nossa. E não há nada de especial, mas o ponto, Francisco.
2: Ai, o ponto.
1: Eu não cheguei ao ponto.
2: É muito leite condensado.
1: É muito chocolate.
2: Para ficar cremoso.
1: E muito redondinho. Aquilo dá-me trabalho. Olha,
2: arrependi-me
1: nunca mais. Este ano pedi a uma amiga para fazer brigadeiros para a festa dos meus filhos. Foi muito mais fácil. Muito mais fácil, estavam boas, vês?
2: Bem pensado.
1: Muito mais seguro.
2: Mas eu gosto de brigadeiros de chocolate. Depois daquele já de coco
1: chocolate.
2: E aquelas coisas
1: que não, de chocolate,
2: já não.
1: Chocolate. Olha, qual é a tua sobremesa preferida? Podes dizer. Até porque hoje é o dia da sobremesa e é o dia de aniversário do Tony. Temos uma festa de anos para preparar. Portanto, queremos saber que sobremesa é que fazemos para o Tony.
2: Qual será, no teu ideal, a sobremesa favorita do Tony?
1: Tiramisu, porque ele concorda comigo. Óbvio.
2: Estou faccioso.
1: Olivia Rodrigo, para ouvir agora Stupid Song na Benfica FM.
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0: Dancing in the Dark, Bruce Springsteen na Benfica FM. Bom dia, são 9h10. Hoje é dia 14 de outubro. Há uma série de gente que faz anos hoje, mas hoje...
1: Há uns mais importantes do que outros.
0: Só importa um. Foi a mãe de António Oliveira. Aliás, o nome dele é um bocadinho maior, não é verdade? António José da Conceição Oliveira nasceu em Mogofores, Anadia, num belo dia, 14 de outubro de 46. Portanto, faz hoje uma data redonda, 80 anos, e este aniversário tem de ser festejado e assinalado com toda a pompa e circunstância. Por isso mesmo, ao longo
1: nasceu
0: do dia vais ouvir aqui... Ai, foi, foste
1: nasceu
0: ver.
1: Uma segunda-feira.
0: Também eu! Desculpa, vou tentar ser mais calma.
1: Até porque há muitas opções, não é? Há sete opções para
0: tu... Há sete opções, não sejas assim.
1: Para tu calhares no mesmo dia da semana do que o Tony. Isto é o destino, eu acho que isto é o destino. Algo que vos uniu através daquele bigode para todo o sempre. Sim, sim, sim, aquele 14 de outubro de 1946, tu em Setúbal, ele na Anadia, e eis não quando Xarã, não é? Até porque na verdade são 30 anos de diferença.
0: Sabes que...
1: Ele com 30 anos naquele
0: viste?
1: Dia, imagina, eu tenho a certeza que ele chegou ao treino naquele dia, deu um
0: Ai,
1: chute na bola.
0: Espera.
1: Ele deu um chute
0: Francisco,
1: na bola e xarã, Miriam.
0: Francisco, ele tem o dobro da minha idade. Isto não acontece muitas vezes na vida. Neste momento ele tem o dobro da minha idade, porque eu fiz 40, ele faz 80. Não deixa de ser bonitas coincidências da vida.
1: Olhem, caros ouvintes, a ti que estás desse lado e que tinha expectativa de ouvir o Tony, quem sabe hoje aqui a vir à rádio, ele acabou de ir pôr uma providência cautelar à Miriam por stalker. E ele acha
0: Imagina.
1: Que é melhor, por segurança, não se aproximar do estúdio no dia de hoje.
0: Eu prometo que não faço mal a ninguém, mas o que é certo é que Tony, eu nunca vi o Tony jogar à bola como jogador do Benfica, mas existe qualquer coisa em mim que olhava para ele quase como se ele fosse um Dom Sebastião, que era sempre capaz de salvar o Benfica, porque ele foi treinador numa altura em que nós ganhámos, voltámos a ganhar campeonatos, e depois, em fase em que o Benfica não estava muito bem, eu pensava assim, mas porquê é que não vamos buscar o Tony? E nervava-me mesmo com aquilo, vamos buscar o Tony, porque o Tony resolve, o Tony é capaz, e não sei porquê, eu acho que na minha vida achava que ele também era capaz de resolver, porque lá está, eu associava-o sempre a uma pessoa tão querida e tão simpática, que até nos meus problemas infantis eu achava que o Tony era a solução, não sei porque tinha uma ligação especial, não sei porquê.
1: E ficou,
0: pronto, que é que
1: e ficou,
0: fazer?
1: E ainda bem. E nós vimos aqui os tremores quando o Tony apareceu aqui pela primeira vez, a reação da Miriam. E na verdade é que nós estamos a celebrar os 80 anos do Tony, de tudo aquilo que ele tem feito ao longo dos anos pelo Benfica e por esse amor que ele sente por este clube, não é? Porque a verdade é que ele já teve em quatro dimensões diferentes, jogador, treinador, treinador adjunto e também dirigente. E tudo isto também muito ligado ao Mário Wilson. Porque foi o Mário Wilson que o viu naquele jogo, ainda ele era jovem, não é? Ao serviço

0: da Ana Dia, e disse: se calhar está aqui um jogador.
1: E teve um olho incrível, porque a verdade é que aquele meio-campo do Benfica não voltou a ser o mesmo, porque Tony é muito, muito alto e realmente ele parava ali toda a gente e foi um grande, grande médio. E não só, também por causa daquele corpo que ele tem, de ser tão grande, houve um jogo em específico em que ele foi muito importante, porque foi em 1970 que o Estádio da Luz, assistia a um Benfica Belenenses que ainda para mais era o clube
0: inicialmente,
1: clube dele.
0: É verdade.
1: Imagina, só que depois aconteceu
0: quando?
1: Um problema qualquer.
0: Estás em quando?
1: A 25 de janeiro de 1970,
0: sabes? Sim, já sei.
1: Aquele
0: já
1: jogo, nós já que há uns tempos tínhamos contado
0: este... Contra o jogo foi suspenso.
1: Isso, e depois os adeptos ficaram muito enervados com o árbitro, porque ele tinha expulsado o Torres, e ninguém expulsou o Torres.
0: Não
1: e
0: dá.
1: Então, e como era janeiro, nessa altura as pessoas, os adeptos, podiam entrar com guarda-chuvas e começaram a invadir o campo de futebol com guarda-chuvas atrás do árbitro.
0: Lembras-te dessa imagem na altura dos adeptos, aquela invasão de campo que podia sempre acontecer, era assim um risco.
1: Pois é, ele era muito perto e muito fácil. E o que é que aconteceu? Tony acabou por escoltar o árbitro para que ele conseguisse, Tony não sozinho, não é? Com
0: até
1: alguns
0: com adversários, com jogadores adversários.
1: Sim, para conseguir escoltar o árbitro. Bem, nessa altura os jogadores protegiam o árbitro, que giro! Estou a brincar. Fora de brincadeiras, Tony faz hoje 80 anos. Estamos muito felizes por ele ser um símbolo do Benfica, por
0: parabéns.
1: Ser o senhor Benfica. Muitos parabéns. E como também já tivemos a oportunidade de dizer aqui, o Tony foi amigo de criança de José Cid, porque ambos são da mesma aldeia.
0: Sim.
1: Por isso mesmo, o Tony não podia deixar de escolher. Ao longo deste dia vamos ouvir as músicas do Tony aqui na Benfica FM. Podes também ver nas nossas redes sociais. E ele escolheu os 20 anos do José Cid e a justificação só podia ser uma.
2: O meu 11 inicial, conterrâneo meu, José Cid, 20 anos. José Cid, penso que 2 ou 3 anos mais velho do que eu, a infância foi mais ou menos repartida ali com outros rapazes de Mofores e ele passou ao lado uma grande carreira de jogador, mas eu penso que perdia-se um grande compositor e um grande músico. Por isso, esta canção, 20 anos, quem me dera ter 20 anos, mas já passou.

0: Tão lindo, são os 20 anos do José Cid, música escolhida pelo seu conterrâneo Tony, que faz hoje 80 anos.
1: Parabéns.
0: E que diz que o José Cid jogava bem à bola, mas ainda bem que não continuou, porque perdia-se um grande compositor.
1: O próprio José Cid também já disse isso aqui, porque ele também já esteve aqui, ele disse eu também e tal,
0: jogava
1: e não sei
0: bem,
1: o quê, mas
0: cantava
1: um bocadinho, deixa-me lá cantar um bocadinho.
0: E fez ele muito bem. Hoje é o aniversário do grande Tony, 80 anos, e ao longo do dia vamos assinalar então este aniversário tão especial. Já a seguir, a Bella Kay com I Love It. I Love It, I Love It.
1: Ai, também, I Love It.
0: Tudo
1: muito.
0: Bem, I Love It. I Love It, I Love It, I Love It, I Love It.
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0: Bella Kay com I Love It, I Love It, I Love It. E agora está na hora.
1: Eu também gosto muito.
0: I Love It.
1: Da Bella Kay.
0: I Love It. Olha, é assim. Vamos às notícias do Benfica e do resto do mundo. A edição é do Pedro Castro Alves. Olá, Pedro, bom dia.
2: Olá, muito bons dias. O Benfica faz hoje o último treino antes do embate com o Celtic, marcado para amanhã no Estádio da Luz. As Águias vão à procura da segunda vitória na fase de Liga, depois de já terem vencido o Milan em San Siro, na estreia. Marco Silva orienta a sessão no Adidas Benfica Campos a partir das 11 da manhã. Os primeiros 15 minutos vão ser abertos à comunicação social. Já da parte da tarde, a partir das 3, o treinador e um jogador fazem a antevisão a este encontro e há uma conferência de imprensa que podes acompanhar em direto aqui na Benfica FM. O Benfica Celtic está marcado para as 8 da noite de amanhã no Estádio da Luz. No handball, primeira vitória europeia da época para a equipa masculina. As Águias foram à República Checa bater o Baník Karviná por 35-26. Joaquim Nazaré foi o melhor marcador do jogo com 11 golos. No basquete, vitória da equipa feminina na estreia europeia esta época. A equipa orientada por Ricardo Vasconcelos superou as alemãs do SAR Luís Royals por 69-65 no arranque da Eurocup. Para hoje está marcada a entrada em ação da equipa masculina. As Águias recebem o Yucatel Denizli às 8 da noite na segunda jornada do Grupo G da FIBA Europe Cup. Dia de greve no metro de Lisboa. Os serviços estão completamente paralisados. Os 6 sindicatos representativos dos trabalhadores do Metropolitano de Lisboa avançaram com uma greve de 24 horas, para a qual não estão garantidos serviços mínimos. Desta forma, o metro continua encerrado e só abre amanhã de manhã. Em comunicado, os sindicatos explicam que está em causa a falta de efetivos, os atrasos no recrutamento e na formação, o recurso continuado ao trabalho suplementar, o esvaziamento prático de funções das chefias e a ausência de respostas efetivas para situações de pressão denunciadas pelos trabalhadores.
0: Logo, o trânsito em Lisboa está muito complicado. Na A1 vais encontrar fila de São João da Talha. Depois, se continuas pela segunda circular, continuas com fila até basicamente ao eixo norte-sul. Se escolheres a Cril, vais encontrar fila até Odivelas. Portanto, as coisas hoje estão muito complicadas. Tens, por isso, então, a segunda circular com fila desde o final da A1 até ao eixo norte-sul. No sentido contrário, fila do eixo norte-sul até ao Campo Grande. O eixo norte-sul com fila desde a Ameixoeira até praticamente Sete Rios. No sentido contrário, fila das Galinheiras até à Cril. Aquilo congestionada desde a A1 até Odivelas. No sentido contrário, desde a subida para o Grilo até à saída para Sacavém. O IC19 tem fila a começar em Cacém Norte, na zona de Cacém Norte, até à zona do hospital e depois à frente falta separar até Pinamanique. Temos a A5 com fila praticamente desde Carcavelos até Linda a Velha e depois à frente falta separar um bocadinho depois dos Cabos da Vila em direção às Amoreiras. E quanto à Ponte 25 de Abril, tens fila em Foros da Amora. Quanto à cidade do Porto, a esta hora vais encontrar fila desde o Freixo até ao Nó da A3. Na A1, trânsito lento de Santo Ovídio até à Ponte da Arrábida e os acessos à AVC estão preenchidos.
3: Quanto ao tempo para esta quarta-feira, podia estar aqui a falar de bloqueios anticiclónicos e coisas assim do género, mas não vale a pena. O que queres saber é que vai estar bom tempo. É isso. Vamos ter para esta quarta-feira máximas bem altas, com Lisboa a chegar aos 32 graus, Faro e Coimbra a chegarem aos 27 e o Porto pode mesmo chegar aos 24 graus. É mais fresquinho, mas ainda assim é bem bom, tendo em conta que estamos a 14 de outubro e que não chove. Portanto, além de pôres toda a roupa a secar, podes aproveitar para dar um passeio, fazer aquele jogging, aquela ida ao jardim que tu que tanto querias desde o ano passado faz hoje.
0: Mas eu já queria um bocadinho de frio.
3: Ai,
0: eu vi! Um bocadinho de frio.
3: Desde aquelas pessoas que nunca estão contentes, tu és mesmo tuga. Tu és 100% tuga.
0: É porque é outono. Sabes
3: que estou bem.
0: Se há coisa...
3: Sempre.
0: Sabes o quê? Se há coisa que eu adoro é sentir as estações. E eu não estou a sentir o outono.
3: Já vai para a estação do metro, agora podes
0: estar. Não está fechado, deixa estar, deixa lá estar.
3: Vai lá sentir a estação.
0: Deixa lá estar.
3: Agora, quer sentir a estação do outono?
0: Não,
3: tá bem,
0: eu
3: tá
0: gosto
3: bem.
0: De sentir o outono.
3: Eu já te tiro umas folhas para cima.
0: Inverno.
3: Olha, pronto, estas
0: pode
3: são
0: ser.
3: Elas a caírem.
0: Pode ser, pode ser. Por acaso adorava.
3: Faço-te umas castanhas. Olha, amanhã trago-te umas castanhas congeladas e fazes em casa e dizes: ai, que bom que é, estamos aqui, São Martinho, está tudo bem.
0: Eu não gosto muito de castanhas. Portanto, não é preciso.
3: Faz uma sopita.
0: Ah, ok. Já agora, sabes o que é que eu gostava muito quando vejo nos jardins os jardineiros a juntarem-se as folhas todas do outono e depois ficassem um monte de folhas?
3: Gostas?
0: Não dá vontade.
3: Eu não gosto, sabes porquê?
0: Porquê?
3: Ao lado da minha casa há um cantinho do meu prédio em que se juntam todas elas e é uma lixeira. Porque aquilo tem volume.
0: Já não é
3: aquilo,
0: bonito.
3: Aquilo chega a atingir 2 degraus de rua.
0: Se forem só folhas, é bonito. Dá onda
3: não sabes o que está lá dentro. Tem ratos. Obrigado.
0: Imagina! Também são da natureza. Olha, quanto a nós, estás com a luz do dia na Benfica FM e vem a Elisa e o Tiago Nogueira, mas para já é Taylor Swift.
3: Olha que giro, ela já esteve aqui, bem perto de nós.
0: Eu pensava no estúdio. Não, não, não era só no estádio, mas era ao lado.
3: A grande
0: era ao lado, era ao lado, era ao lado.
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0: Como é fraco o coração. São os 4:30, não, é o Tiago Nogueira dos 4:30 com a Elisa na Benfica FM. É tão bom saber que o mundo é um sítio seguro.
1: O mundo é um sítio seguro e já sabes, a tua Benfica FM está em todo o mundo através da nossa app e por isso mesmo recebemos agora esta mensagem do Pedro Rocha que diz: Bom dia Miriam e Francisco, aqui em Paris estão 14 graus e está a nevoeiro. Quem me dera estar ainda bom tempo.
0: Pois, eu entendo.
1: Pois é.
0: Eu vou para Paris então.
1: Pedro, explica aqui à Miriam que nós temos estes desejos. Ai, queria tanto agora uma chuvinha. E depois vem a chuvinha
0: Queria... Eu não falei em chuva. Só disse que as temperaturas podiam baixar um bocadinho.
1: Mas porquê?
0: Porque eu gosto de sentir as estações todas. E gosto que não fique verão. Parece
1: não
0: que
1: há
0: é verão,
1: uma estaçãozinha lá perto de ti. Vai para debaixo da árvore, lá na tua quinta.
0: Na sombra, ficas à sombra.
1: Hoje estamos a celebrar o aniversário do Tony aqui na tua rádio. Já sabes, esta é a rádio que dá mística aos teus ouvidos. E são 80 anos de Tony.
2: Olá, eu sou o Tony. Está a ouvir Benfica FM. 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
0: Olha, Benfica, um autêntico herói.
1: Nascido uma segunda-feira, António José da Conceição Oliveira.
0: Nascido uma segunda-feira como eu. E tu,
1: o dobro da idade da Miriam.
0: Já viste?
1: Eu também nasci uma segunda-feira. Juro. Tenho quase a certeza. Deixa-me confirmar.
0: Olha, Francisco, só para me enervares. Só para teres as mesmas coincidências que eu com o Tony, sinceramente.
1: Vamos!
0: Nasceste uma segunda-feira.
1: Carrega! Pronto, Pedro Castro Alves não me deixa mentir.
0: Pedro Castro Alves, também nasceste uma segunda-feira. Ou não sabes, ninguém te disse, ninguém te contou.
1: Vamos ver. O que é que diz ali?
0: Era uma segunda-feira? Dia 30 de maio de 1988?
3: Foi quando eu nasci.
1: Ah,
3: sim.
1: Ele estava a ver uma data tão antiga, bem, mas não, ao mesmo tempo
3: é que
1: não era
3: a
1: data
3: perguntou,
1: do Tony.
3: Também nasceste uma segunda-feira? Sei lá.
0: Tu não sabes em que dia é que nasceste?
3: Diz-me lá. Não, é suposto as pessoas saberem isso.
1: E a hora, não sabes?
3: 30 de agosto de 1996.
1: 30 de agosto.
0: Não acredito que não sabes.
1: Ah, isto de 1996 não dá, porque já é tudo digitalizado.
3: Pois, eu percebo. Nessa altura já não tiravam nota dos
0: mas
3: dias.
0: Mas olha, o Francisco perguntou-te as horas.
1: Vamos às apostas, espera aí. Segunda-feira.
0: Eu acho que ele nasceu numa quarta. Sim, eu acho que
1: ele tem cara de quarta-feira.
0: Tem cara de quarta-feira. Tens cara de quarta-feira, não é carne nem peixe, é sim quarta-feira.
1: Por acaso tem.
3: Tenho.
0: Nasceu uma quarta-feira.
1: Mas foi uma sexta-feira que eu estava pronto para ir para a festa.
3: Olha, é o meu dia preferido da semana.
1: Ele estava pronto para ir para a festa.
0: Olha, por falar em festas, Francisco, tu sabes aquela festa?
1: Qual festa?
0: Então.
1: Ah, já sei.
0: Então, Francisco Garcia, volta ao estúdio. Volta.
1: Festas, já estava pronto para ir.
0: Não, fala,
1: imagina.
0: Conta-me.
1: Atenção. Fãs de todos os super-heróis.
0: Ai, todos não. Não gosto de super-heróis.
1: Não?
0: Ok. Vamos embora agora.
1: Fãs dos super-heróis morcego.
0: Assim, ai, já adoro o Batman. Ok.

0: meu preferido. É
1: então,
0: único.
1: Batman salvou mesmo alguém.
0: O Batman. Na Gotham City.
1: Não foi em Gotham. Mais perto do Gotham que nós tivemos foi a nossa craque do futebol feminino, em determinada altura.
0: Mas Gotham não existe.
1: Gotham existe.
0: Não posso acreditar. A sério, Gotham existe? Eu achei que era a cidade que tinham inventado para o Batman.
1: Não.
0: Não posso acreditar que Gotham City existe. Ok,
1: não.
0: Vai, conta
1: a Jéssica. A Jéssica jogou no Gotham.
0: Okay.
1: No Gotham FC, agora okay, em 2025.
0: Ok, tenho que procurar, sabes que...
1: Antes de ir para as Arábias. Bem, mas... depois. Então, vamos lá. Batman. O que é que aconteceu? Numa festa em Inglaterra, uma jovem moça roubaram-lhe mesmo a carteira em Inglaterra e levam-lhe.
0: Ai, pobre.
1: Vai daí. O que é que acontece? Correm atrás dela. Quem é que corre atrás dela? O Batman.
0: O Batman, como assim? O Batman? Quem é que estava vestido de Batman?
1: Era um rapaz de 25 anos, o Sonny Mason, de 25 anos,
0: de Batman,
1: e há uma festa de anos de um amigo vestido de Batman. E ele foi a correr atrás dela, mas não foi sozinho. Ele deu tudo. E foi em conjunto com a Era Venenosa e o Senhor Fantástico que correram atrás daqueles larápios de carteiras de senhoras à porta de discoteca.
0: Não acredito que isso aconteceu.
1: É verdade. A meio da perseguição, eles, tão corajosos que eram, pararam a polícia e disseram: atenção, que há ali um senhor que está a fugir com a mala. E depois continuaram a correr, a correr, a correr. O larápio largou a mala para cima de um sítio qualquer e eles conseguiram fazer assim um género de um gancho. E tiraram de lá a mala e pronto, ganharam, conseguiram.
0: Isso é espetacular.
1: Uma vitória para o Batman, 0 para o larápio.
0: Não acredito nisto.
1: Verdade.
0: Isto é incrível.
1: Os super-heróis.
0: Existem mesmo.
1: Lembras-te do Heroes?
0: Não.
1: Não, era uma série.
0: Eu não gosto
1: em que
0: de super-heróis.
1: Pronto, mas eu acredito. Isto é como as bruxas.
0: Tu achas que se eu me vestir de Batman também, se eu me vestir de Catwoman também, vai lá. Se eu me vestir... Olha, também não sejas assim. Olha, e se ele se tivesse vestido de Joker em vez de Batman? A coisa corria mal, imagina.
1: Eu parei na Miriam vestida de...
0: Olha, não sejas assim. É Hannah Hathaway e a Miriam Gonçalves.
1: Se vocês vissem as figuras que ela está a fazer agora... Desliga...
0: Não dá, redes sociais, corta o cabo.
1: Corta.
0: Olha, foi uma tentativa. Já a seguir, Teddy Swims.
1: Faz um miau.
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0: E atenção, preparem o arroz. Há casamento à vista. Nossa, que emoção. Sou uma pessoa romântica, adoro casamentos. E quem é que vai casar, Francisco?
1: Maria Sofia Silva, seu nome? Está noiva! Ficou noiva na Grécia,
0: viva,
1: olha só.
0: Noiva. Ai, adorava.
1: Viva a noiva!
0: Que coisa mais linda, a Grécia romântico. É um sítio tão romântico. Muitos parabéns, Maria Sofia, com o seu namorado de longa data.
1: O João.
0: O João Tagarrinha, que fez muito bem, pediu-lhe em casamento, porque ela é uma keeper. Ela é uma keeper. É daquelas pessoas que nós temos de manter na nossa vida. Porque ela é linda, joga como tudo, ok, em patins. Tentou conciliar a vida no Benfica, na seleção e a trabalhar o mais tempo possível. Este ano deixou a seleção, portanto, mas continua a ser uma médica dentista com um sorriso belíssimo.
1: Uma craque.
0: E dá jeito de ter uma médica dentista em casa, só
1: a
0: naquela.
1: Nossa craque com o número 66 está connosco desde 2018-2019. São 281 jogos. E quer saber quantos golos?
0: Quantos golos tem a Maria?
1: É impressionante. É assim um número impressionante. 566.
0: A Sofia tem, puxa, muito golo. Muitos parabéns à noiva, muitos
1: é muito
0: parabéns ao noivo.
1: Porque, olha só,
0: então,
1: na verdade...
0: O quê?
1: 200.
0: Despacha-te, Francisco.
1: Sim, sim,
0: já
1: vamos
0: temos
1: a isso.
0: Aqui pessoas.
1: Tem quase dois de... Tem mais de dois de média, mas quase que bate certinho, porque 281 vezes 2 é 560.
0: Oh, meu Deus, eu não
1: sei. E 6. E ela tem 566. É lindo.
0: É lindo. Muitos parabéns, Sofia. Parabéns, João. E que seja um dia feliz.
1: Oi.

0: desculpem, mas é assim, tipo, esta terra da Maria dos Dama faz coisas e deixa uma pessoa a dançar. Olha, podia já passar no casamento da Sofia e do João.
1: Por acaso, achas que sim?
0: É o terceiro. Para dançar é bom no baile.
1: Ah, tá bem.
0: É
1: ah,
0: o terceiro.
1: Tu és
0: é o terceiro casamento que eu vou. Não vou. Não, que eu conheço, de um João e de uma Sofia. Por acaso, ao meu casamento foram dois casais. Que é o João e a Sofia, e depois, coitados, estavam meio desorientados nas mesas, porque não sabiam
1: quem
0: qual era a mesa.
1: Quem é que era o João e quem é que era a Sofia?
0: Estas pessoas.

0: que têm nomes bonitos, é um aborrecimento, chamassem-se Miriam.
1: Olha, esperem aí, eu sei os nomes.
0: Ah, eu também. Vamos a isto, que eles já chegaram e estão tão bonitos hoje. Estão os dois tão lindos, porque será? Se é contigo.

0: para o menino.
1: Não digam, não digam, não digam.
2: Mas sabes que nós já estamos desde as 7 a dizer.
3: Estamos desde as 7 a dizer.
1: A dizer que vem.
2: Não. Ah, não.
0: Olha, tu é que disseste.
3: Só cantar os parabéns.
1: Então, vocês enganaram-me.
3: Não, não, não.
4: É assim que os rumores começam.
1: Não é? Não
4: sim,
1: é?
4: Sim.
1: Não é?
0: Não,
1: não vamos falar sobre isto. Não vamos
3: mas
1: falar
3: agora,
1: sobre isto.
3: Mas
1: anda à frente. Olá, Miriam.
3: Não,
1: tudo
3: não,
1: bem?
3: Não, não, não, não, não, não. Desculpa lá, desculpa lá, desculpa lá. Mas agora vamos rentabilizar isto e dizer assim: tu que estás a ouvir a Benfica Ai. FM desde as 7 da manhã, tens prémio. Já percebeste? Não percebeste? Olha que fixe.
5: Ah, pois é. Ah, pois é.
2: Agora os outros não sabem o que é que vem aí.
1: Agora os outros não sabem,
2: temos
1: portanto,
2: pena.
1: Fiquem,
3: ligaste
1: fiquem
3: agora para ouvir estes dois.
1: Lado.
3: Ah, tivesses ligado
1: e hoje
3: mais
1: vai
3: cedo.
1: Ser bonito, hoje vai ser muito bonito.
2: Ai, pois vai.
1: A Miriam já está com aquele ar de sonhadora de daqui a pouco venho aqui ao estúdio porque eu preciso pois de dar um beijinho pois ao vosso, à vossa convidado, convidada.
2: É verdade. E um abracinho.
1: E um abracinho. Hoje é dia de festa aqui no Benfica e no Sem Medos também.
4: Oh yes. Ai,
1: hoje vamos polarizar com mais calminha, se calhar.
4: Sim.
1: Vá. Para
3: já
1: não ficar, para não ficar aqui um ambiente pesado.
2: Vão ser fofos um para o outro.
3: Ah, nunca fica.
1: Não, por acaso não fica, por acaso não fica. Mas não vamos ser fofos, porque discordamos muito.
4: Sim,
1: no,
4: mas ultimamente a família benfiquista e todos os jornalistas que vêm aqui oferecer-nos informação do Benfica têm concordado comigo.
1: Ultimamente, tenho só a dizer. Ultimamente, ontem.
4: Foi só a última
1: ultimamente
4: vez.
1: Ontem.
3: Mas é ultimamente.
4: É ultimamente.
3: No fundo. Certa à mesma.
4: No fundo.
3: Está certa à mesma.
1: Ai, que ridículo. Meus amores.
2: Adeus.
1: Vão à vossa Pisgues. Vida, porque já temos aqui connosco o Pedro Castro Alves e está prontíssimo para dar os destaques do dia de hoje, desta maravilhosa quarta-feira, dia...
4: 14 de outubro.
1: 14 de outubro.
4: Tive que olhar aqui ao computador.
1: 14 de outubro. Bom dia, Pedro.
6: Olá, bom dia. O Benfica afinou hoje a recepção ao Celtic para a Liga Europa, no jogo marcado para amanhã. Tony celebra hoje 80 anos de idade e ainda Portugal conhece o próximo acionista da TAP esta tarde.
4: Lisboa e Porto com 18
6: bem, que
4: graus.
6: Que início animado.
4: Pois é, não, não, isto é muita coisa a acontecer ao mesmo
1: fortíssimo.
4: Tempo. Neste momento, Lisboa e Porto com 18 graus, Coimbra com 19 e Faro com 23.
1: Está na altura de irmos às notícias sobre o Benfica e o mundo. Vamos a isso, Pedro.
6: Olá, bom dia. O Benfica faz hoje o último treino antes do embate com o Celtic. Marco Silva orienta a sessão no Adidas Benfica Campos a partir das 11 da manhã. Os primeiros 15 minutos do treino são abertos à comunicação social. Na parte da tarde, a partir das 13, o treinador e um jogador fazem a antevisão ao encontro com a equipa escocesa na segunda jornada da Liga Europa. Podes acompanhar a conferência de imprensa em direto aqui na Benfica FM. As Águias procuram a segunda vitória na fase de Liga, depois de já terem vencido o Milan em San Siro. O árbitro montenegrino Nikola Dabanovic, de 44 anos, vai dirigir o encontro. O Benfica Celtic está marcado para as 8 da noite de amanhã no Estádio da Luz. E hoje, Tony celebra 80 anos de idade. Antigo jogador e treinador do Benfica, é uma das grandes figuras e mais marcantes da história do clube, ao qual está ligado há mais de meio século.
7: O meu lema foi e continuará a ser servir o Benfica até que as pessoas o queiram.
6: Uma vida dedicada ao Benfica. António José da Conceição Oliveira chegou à Luz em 1968, depois de passagens pelo Anadia e pela Académica. Um médio de enorme entrega e de espírito de luta, tornou-se um símbolo do chamado jogador à Benfica. Em 13 temporadas, conquistou 8 campeonatos e 4 taças de Portugal. Mais tarde, já como treinador, conduziu as Águias à final da Taça dos Clubes Campeões Europeus de 1988 e venceu também 2 campeonatos nacionais. Uma ligação que atravessou gerações e que foi distinguida em 2024 com o prémio Carreira nos galardões Cosme Damião. No discurso de agradecimento, Tony resumiu uma vida de ligação ao futebol e ao Benfica.
8: Eu tenho 3 amores. Não esqueça as origens. O Anadia Futebol Clube, a Associação Académica de Coimbra e o amor da minha vida, que é o Sport Lisboa e Benfica.
6: O percurso de Tony, uma das grandes figuras da história do Benfica e que hoje celebra 80 anos. Portugal conhece hoje o próximo acionista da TAP, a decisão já...

0: Já está tomada, o anúncio é feito esta tarde, depois do Conselho de Ministros. Quase de metade do capital da companhia aérea portuguesa vai ser vendida ou à Air France KLM ou à Lufthansa. Uma destas empresas vai passar à fase final de negociação e de autorizações regulatórias.
1: Obrigada, Pedro. Castro Alves.
0: Obrigado, eu.
1: Hoje é o Dia Mundial do Careca e tu não podias estar no polo mais oposto a este
0: chamado,
1: dia.
0: Chamado Antípodas.
2: Eu pensava que ias dizer, e tu não podias estar mais careca, Pedro.
0: Eu pensei que íamos para... Pedro, pode acontecer num futuro próximo.
2: Sim,
1: não,
2: sim.
1: Mas eu não acredito, porque essa tua farta e muito bem composta cabeleira, sim, senhores.
0: É assim, eu não tenho a expectativa de que vá ter esta quantidade de cabelo para o resto da vida, mas sigo-me pelo meu pai e pelo meu avô, as minhas inspirações, neste
1: ramo capilar.
0: Eu conto ainda ter bastante cabelo, pelo menos até aos 60.
2: Ah, estás maravilhoso.
0: Mas tá depois, abraço a calvície.
2: Como tu tens farto homem. Pelo, seja na parte superior, seja na parte inferior do rosto.
0: Do rosto.
1: Eu agora sim, fiquei, eu agora extremamente
2: assustado. Pois, não. Estou tudo controlado.
0: Entramos aqui para o território pantanoso, mas chegámos à terra sólida novamente.
2: Sim, é barba e cabelo.
0: Sim, barba e cabelo.
2: Era o que eu queria dizer.
1: Obrigada, Pedro. E será que o trânsito hoje vai nos dar água pela barba?
2: Vamos ver. Ora, em Lisboa, na Caril, com fila de Odivelas à saída para Sacavém, na segunda circular, com fila do final da A1 ao Eixo Norte-Sul e, no sentido contrário, do Eixo Norte-Sul a Campo Grande. A5, com fila desde Carcavelos a Linda a Velha e do Alto de Monsanto às Amoreiras. No IC19, com fila a começar antes do Cacém até a Amadora e na Ponte 25 de Abril, com fila desde Corroio. Já no Porto, com fila na A1 de Canidelo à Rábida e à Avenida AEP, com fila de Ramalde para Francos.
1: Eu hoje fiquei muito contente quando abri a meteorologia, porque de repente continuo a ver sol. E que não seja sol de pouca dura. Para hoje temos um dia com céu pouco nublado, com nubosidade no litoral norte e centro, e vai incluir assim alguma neblina ou nevoeiro matinal, que poderá persistir um bocadinho, mas à tarde essa vai estar assim com um sol bastante brilhante. Há a subida da temperatura máxima, e vamos a elas, às máximas para hoje. O Porto pode chegar aos 25 graus, Faro aos 29, Coimbra aos 30 e Lisboa pode bater mesmo nos 31 graus. Espero que cheguemos lá, porque eu confesso, sou muito mais chegada ao calor do que ao frio. E tu, Gonçalito?
2: Eu também, já somos dois. Não, apesar do frio, trazer aquela mantinha, bolacha de canela e chá, que eu gosto muito.
1: É, não é?
2: O frio, mas é a única parte boa do frio.
1: É podermos fazer assim conchinha.
2: Sim, exatamente.
1: Podemos fazer conchinha e ficarmos assim mais quentinhos.
2: Vai, também é bom para conservar alimentos. O frio também é bom para isso.
1: É o frio e o sal.
2: Ora aí está.
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1: E para hoje, no cardápio do Sem Medos, temos surpresa que não é nada fácil de adivinhar, eu diria. Hoje é mesmo difícil.
2: Não, não. Hoje é daquelas que ninguém está mesmo à espera do que vai acontecer.
1: De todo. Hoje vamos fazer uma festa incrível aqui no Sem Medos e é impossível vocês conseguirem perceber quem será o nosso, a nossa convidada.
2: Isso, mas se tiveres algum palpite, podes sempre tentar para o 93904-236. E nós depois dizemos se está certo ou não.
1: E é o número que também deves utilizar para ficares do meu lado no Polarizados que se segue.
2: Caso concordes com a Cláudia, o que não vai acontecer eventualmente, porque neste Polarizados eu sei que vou ter razão.
1: Não, tu não vais ter razão e eu trago argumentos de peso.
2: Não acredito.
1: Porque,
2: não
1: porque
2: acredito.
1: Nós não queremos pessoas, como é que era? Pergonistas? A palavra de ontem.
2: Pois,
1: me esqueci.
2: Também eu. E fugiu-me daqui.
1: Pernósticas.
2: Isso, que não é um diagnóstico de perna às costas, não.
1: Não, mas daqui a pouco já vamos a isso. Agora seguimos com música Summer na Benfica FM e logo a seguir Wham com Wake Me Up Before You Go.
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0: São os Wham com este Wake Me Up Before You Go Go. E hoje é importante que estejamos todos bem acordados.
1: Bem acordadinhos.
0: Porque no Sem Medos vamos precisar que toda a gente se junte para fazer a festa connosco lá mais pelas 11 da manhã.
1: Ora, aí está. E ainda há pouco estávamos aqui meio que a lançar o desafio para quem nos ouve tentar adivinhar quem é. Não dizendo se é ou não, mas recebemos aqui uma mensagem do André que diz: Olá, Cláudia Gonçalves. Se o convidado for alguém que, por acaso, só assim por acaso, foi jogador, capitão, treinador e tem um mítico bigode, a minha mensagem, portanto, a mensagem do André para essa pessoa é, vou tentar dizer,
0: dizer assim e, corretamente.
1: Sim, eu acho que isto é a língua da Estónia. Palju on Sunipaivax arra Benfica. Claramente sabes o que isto significa, não é?
0: Claramente.
1: Sim, sim. E depois ainda diz, vocês estão no Sem Medos, por isso acredito que não tenham medo de tentar passar a mensagem.
0: Não temos medo de tentar passar a mensagem, até porque nós somos pessoas destemidas, mas precavidas. E fizemos aqui uma pesquisa através de um tradutor.
1: Sim, assim, profissional.
0: Muito, muito profissional, que fomos buscar à Escola de Tradução.
1: Exatamente.
0: A Universidade de Tradução, de Estónio para Português.
1: Isso.
0: E descobrimos que esta mensagem quer dizer:
1: parabéns pelo teu aniversário, Senhor Benfica.
0: Ah, pois
1: que é uma
0: é.
1: Mensagem muito bonita.
0: É uma mensagem muito bonita, mas nós não vamos dizer se vamos ter um Senhor Benfica
1: claro.
0: Ou uma Senhora Benfica.
1: Isso.
0: Não vamos dar pistas hoje.
1: Isso.
0: Até porque queremos que vocês se esforcem, porque hoje é difícil perceber quem é que vem aí fazer a festa connosco.
1: Ora, aí está. Por acaso, hoje quem faz anos é Tony.
0: Por acaso, assim, só por acaso.
1: Olha, nem estava à espera
0: e
1: desta.
0: São 80 primaveras.
1: São 80 primaveras.
0: 80 belíssimas primaveras.
1: Exatamente.
0: Enfim, o Tony, que na verdade é um animal do futebol, assim, daqueles mesmo majestosos, não é?
1: Jogador
0: assim,
1: e treinador.
0: Uma águia com umas asas bastante
1: grandes,
0: amplas. Jogador, treinador, dirigente, enfim, um homem que vive, respira, transpira futebol.
1: E Benfica.
0: Em todos os seus poros e Benfica, sim senhor. Animal, Cat's Eye, com certeza, é a que vais ouvir já a seguir e logo a seguir também, Ana Bacalhau.
1: Com Seja Agora, um concerto
0: e
1: balneário.
0: Que Seja Agora.
1: E Que Seja Agora.

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0: está novamente a pedir-se, e eu acho que estas canções de intervenção fazem muita falta.
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1: 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Fica atento.
0: Ah, pois dá. Está no ar a Sem Medos comigo, Cláudia Semedo.
1: E comigo, Gonçalo Alves.
0: Fica por aqui porque daqui a pouco temos surpresa.
1: Surpresita.
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0: E será que a Shania Twain também faz encores no final dos seus concertos?
1: É uma ótima questão e eu tenho a certeza que sim e que o público adora. Todo
0: Olha,
1: o público,
0: essa certeza
1: sem exceção.
0: Toda, essa certeza
1: exceção.
0: Toda, essa certeza toda, meu Deus. Ai, é sobre isto que vamos polarizar hoje aqui no Sem Medos. Eu, Cláudia Semedo e Gonçalo Alves.
1: Estamos aqui no debate.
0: Estamos de candeias às avessas com esta questão.
1: Sobre o encore. O encore, que no fundo é o bis, não é?
0: É o bis.
1: Música
0: é o bis.
1: Em que o artista sai do palco, a malta bate umas palmas e o artista volta para tocar mais uma música.
0: Sim.
1: E aqui a questão é...
0: Mais uma ou duas ou três, não é?
1: Uma, duas ou três,
0: mais uma, duas ou três.
1: Para dar continuidade.
0: Sim.
1: E aqui a questão é, isso é bom ou não é bom? É giro ou não é giro?
0: Mas eu tenho
1: gostamos
0: questões.
1: Ou não gostamos?
0: Eu tenho questões, porque okay. Quando é uma coisa que é mesmo motivada só pelas palmas, está tudo bem. A mim o que me chateia são os encores que já estão pré-alinhados.
1: Por norma estão todos. Não
0: quase
1: é?
0: Todos, quase todos. Quase eu já vi dois ou três concertos em que foi mesmo espontâneo e a pessoa voltou, mas eu não tenho mais nada preparado.
1: Ah, ok.
0: E depois cantou mais uma ou duas que repetiu porque as pessoas pediram. Esses genuínos, verdadeiros, honestos, eu gosto. Os outros...
1: Já estás a deturpar aqui a questão.
0: Não, só para explicar de que tipo de encores é que estamos a falar.
1: Ok, estamos a falar do encore em que, vá, meia dúzia de pessoas...
0: O encore que já está alinhado.
1: Isso,
0: meia dúzia de pessoas
1: bate palmas e... Os artistas entram.
0: Só não, até podem bater imensas palmas, mas já está pré-definido o que vai acontecer.
1: Ok.
0: Esse eu não gosto. Tu gostas.
1: Eu
0: e daqui
1: gosto.
0: A pouco já vamos dar aqui
1: um
0: lenha para esta fogueira.
1: Exatamente.
0: E queremos que tu participes. 93-1904-236. E agora?
1: E agora?
0: O tempo não para.
1: O tempo não para, até porque, portanto, grande lenda do Benfica faz anos hoje.
0: 80 anos.
1: 80 anos, o
0: senhor Tony do Benfica,
1: grande,
0: como é conhecido.
1: Grande lenda, Tony. E o Tony preparou-nos uma playlist.
0: Pois foi. Durante o dia de hoje vais poder ouvir 11 das músicas que são, assim, músicas especiais na sua vida, por vários motivos.
1: Exatamente.
0: Que não vamos ser nós a explicar. Eu acho que nada como darmos voz ao próprio.
1: Vamos dar.
2: Marisa, o tempo não para. E é verdade, o tempo não para mesmo. E eu já estou sem tempo para perder tempo. Porque quando se chega aos 80 anos, é mesmo isso. Tem que ser cada dia, tem que ser mesmo vivido. Não é cada dia, cada segundo. Porque não há tempo para perder tempo.

0: Marisa, com este O Tempo Não Para na Benfica FM Mística para os teus ouvidos, uma escolha de Tony, o grande Tony, que faz hoje 80 anos.
1: E com uma explicação maravilhosa logo no início, que diz: não há tempo a perder. E o tempo não para, e por isso não há tempo a perder, devemos aproveitar todos os segundos.
0: Uma lição que, segundo o Tony, que dá hoje uma grande, grande entrevista num jornal, aliás, é mesmo o centro do jornal, com direito a
1: dupla página,
0: a 10 páginas. Ele diz que foi Sven-Göran Eriksson, um dos treinadores mais marcantes e bem-sucedidos da história do Sport Lisboa e Benfica. Esteve cá durante 5 épocas não consecutivas, entre 82 e depois 92. Ele diz que Eriksson foi, assim, um dos seus grandes exemplos, que deixou grandes marcas, e que, quando do anúncio da sua morte, ele deixou uma frase que ele nunca se vai esquecer: não chorem pela minha morte, porque a minha viagem foi fantástica. Vivam a vida, o tempo não para.
1: Ora, aí está.
0: É muito lindo.
1: Ora, aí está.
0: Cruza,
1: mesmo a propósito, mesmo a propósito.
0: E depois de um momento tão bonito e tão emocional, vamos para a guerra.
1: Vamos ter de ir
0: para a guerra, até porque hoje estamos em desacordo sobre os Ancores.
1: Ancores. Aquela música onde o artista, depois do concerto,
0: aquele momento
1: onde o artista sai e depois volta ao palco para tocar mais uma ou duas ou três músicas.
0: Com muitas palmas a dizer: só mais uma, só
1: isso.
0: Mais uma.
1: Ou com poucas palmas.
0: Sim, ou com poucas palmas, que é ainda mais triste, na verdade.
1: Pode
0: que
1: vir
0: é ainda mais
1: sempre.
0: Triste. Não.
1: Pode vir
0: não,
1: sempre.
0: Não, não, não. Eu sou contra estes ancores programados, não aqueles honestos, espontâneos, que são muito poucos, porque normalmente está no alinhamento o ancore.
1: Ok.
0: E a mim chateia-me que os artistas retenham aquelas músicas que eu quero efetivamente ouvir e só as usem no encore, que é para prolongar a coisa e fazer assim um suspense. Eu acho que quando nós entramos para um concerto, a coisa tem que ter princípio, meio e fim. E esta coisa de fazer o público chamar por eles e gritar por mais e só depois fazerem-se difíceis e pronto, ok, estamos aqui de volta para cantar mais algumas, quando não é genuíno.
1: Oh,
0: é uma
1: Cláudia.
0: Coisa que já está programada. Deixa-me doida.
1: Oh, Cláudia.
0: Doida.
1: Vamos fazer aqui um pequeno exercício. Ora, vamos a um restaurante.
0: Sim.
1: Pagamos X pelo menu.
0: Sim.
1: Vamos apostar 25€ pelo menu.
0: Sim.
1: E de repente vem a sopa, entradas, sopa, prato principal, sobremesa.
0: Sim.
1: E no fim vem o senhor que serve à mesa e diz: olha, tome lá mais uma fruta. Não ficas feliz.
0: Mas a questão não é essa.
1: Pagaste uma refeição e ainda te trazem um
0: Mas
1: ancor...
0: a questão não é essa. Tu estás,
1: alimentos?
0: Tu estás a alinhar mal a coisa.
1: Então.
0: Tu pagas por um menu completo no restaurante.
1: Sim.
0: E às tantas, trazem-te entradas, sopa, prato principal, até te podem trazer dois pratos, peixe e carne.
1: Peixe e carne.
0: Para tu seres um homem feliz.
1: Sim.
0: Mas depois retêm a sobremesa e dizem assim: nananinanana,
1: agora
0: vais ter de implorar, agora vais ter de bater palminhas e dizer que eu sou espetacular e que queres me ver mais uma vez para eu te trazer a sobremesa. Acho isso mal. Sinto-me ofendida.
1: Agora que colocaste nessa perspectiva, torna-se divertido.
0: Porque na verdade eles estão a reter a sobremesa, porque eles deixam aqueles bangers brutais,
1: mas
0: não é?
1: Queremos
0: que batem bastante.
1: Mas queremos a sobremesa na mesma.
0: Mas queremos a sobremesa como uma coisa normal que faz parte de um espetáculo todo. Se eu tiver de implorar por uma coisa que já paguei, repara nas minhas veias a saltarem no pescoço. Fico danada, com certeza que fico danada.
1: Tá bem, mas imagina, vamos aqui a um festival, vamos a um concerto e de repente eles não tocam a tua música. Só está planeada para o encore, a tua música favorita.
0: Mas estás a ver, está planeada para o encore.
1: Isso. Então vais bater palmas na mesma ou não?
0: Mas e porquê que não pensam no concerto como um todo e fazem tudo seguido?
1: Isso faz parte da experiência.
0: Não,
1: eu acho. O encore faz parte da experiência.
0: Eu acho que isto tem que ver com essa coisa que nós fazemos, que é endeusar os artistas. Ai, o artista precisa de miminho, temos que dizer: palmas, palmas, és o maior, volta, volta. Quando aquilo já estava programado. Acho horrível, horrível.
1: Eu acho que fazem muito bem, até porque o sentido é como aquele chamado girl math, não é?
0: Que não faz, desculpa, eu sou girl, mas essa matemática não faz sentido.
1: Eu também acho que não.
0: Então não vais por aí.
1: Mas estou a tentar arranjar ouvintes para a minha equipa.
0: Mas já percebeste que não tens razão. Mostrei-te toda uma nova perspectiva sobre
1: o
0: este tema.
1: O concerto tem uma hora e de repente bates palmas e tem 1h10, maravilha, ganhámos 10 minutos.
0: Mas a verdade
1: por
0: é que o concerto já ia ter 1h10, porque eles não iam deixar de cantar os bangers.
1: Essa parte ninguém
0: só
1: sabe.
0: Só te estão a fazer implorar.
1: Essa parte ninguém sabe.
0: Acho full. Ninguém sabe. Tu acabaste de dizer que todas
1: não,
0: as linhas,
1: porque...
0: os encores são alinhadas.
1: O importante é a experiência.
0: Ganhei.
1: Eu acho que precisamos de ajuda no 93-1904-236. Precisamos. Olha, e já chegou.
0: Já chegou. E queres dizer já?
1: Com certeza.
0: Rapidinho,
1: Ana Cristina diz: bom dia, alegria, totalmente. Team Cláudia. Yay! Feliz dia. E parabéns
0: as
1: ao nosso Tony.
0: As são incríveis. Parabéns Bolas. Ao nosso Tony.
1: Parabéns.
0: E lamento, Gonçalo.
1: Bolas. Bolas,
0: olha,
1: bolas,
0: com
1: bolas.
0: Boa música, Jamaican Bam Bam.
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0: acho que nós já podemos admitir aqui, porque a família benfiquista já acertou toda no WhatsApp da Benfica FM.
1: O que é que dizem aí? O que é que dizem aí?
0: Ora, temos, por exemplo, mensagens que diz: cheira-me que a surpresa às 11 é o próprio Tony.
1: Ah, será? Porque será? Porque será que
0: não sei.
1: Cheira bem. Cheira a Tony.
0: A Cristiana, ora, a Cristiana diz: Cláudio Gonçalves, será o grande Tony? Para mim, um símbolo do Benfica, grande, grande profissional. Muitos parabéns neste dia e uma gratidão imensa por nos ter dado tanto ao Benfica.
1: Que será? Será?
0: Será, não será?
1: Será?
0: Eu acho que será.
1: Acho que já podemos dizer que será. Que será que vai ser? E que vai ser uma festa bem bonita.
0: Exatamente. E vamos ter aqui o grande Tony, que hoje celebra 80 anos. Queremos lhe fazer algumas perguntas, mas também queremos fazer algumas das tuas perguntas. Portanto,
1: pois é, se a família benfiquista quiser também fazer parte desta entrevista,
0: é só enviar a sua pergunta para o 93904236 e nós fazemos chegar ao grande Tony.
1: Sim, e ele vai responder aqui em direto. Ele
0: tirou
1: um tempinho do seu dia de aniversário para estar aqui connosco na Benfica FM e nós estamos muito honrados e ansiosos.
0: Ora, aí está.
1: Kian Ducro, Who's Making You Feel It? E logo a seguir, Napa, Deslocado.
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0: E é sempre bom regressar a casa, portanto fica connosco na Benfica FM Mística para os teus ouvidos.
1: Agora, com José Cid, que ainda há pouco...
0: Que obrigado, vai cantar,
1: Tiago,
0: uma canção.
1: Vai cantar com Rui Cid para nos dar os 90 segundos de Benfica.
2: Deve estar prestes a começar o último treino do Benfica antes do confronto com o Celtic para a Liga Europa, ou por onde está agendado para as 11 horas no Adidas Benfica Campos. Os primeiros 15 minutos são abertos à comunicação social. Depois, às 3, o treinador Marco Silva faz a antevisão do jogo frente aos escoceses. A segunda jornada da fase regular da Liga Europa, o Benfica procura o segundo triunfo depois de ter vencido em Milão por 2-0. Amanhã o jogo no Estádio da Luz começa às 8 da noite, vai ter arbitragem do montenegrino Nikola Dabanovic e, claro, relato aqui na tua rádio. No handball há o terceiro jogo, a primeira vitória na EHF European League, foi na República Checa, diante do Baník Karviná por 35-26. Joaquim Nazaré foi o melhor marcador com 11 golos. Também no basquete houve vitória europeia para o Benfica. A equipa feminina estreou-se na Eurocup com um triunfo sobre as alemãs do Saarlouis Royals por 69-65 no pavilhão Fidelidade. Destaque para os 26 pontos conseguidos pela norte-americana Shaquilla Nune. Mais logo é a vez da equipa masculina defrontar os turcos do Yukatel Denizli na segunda jornada do Grupo G da FIBA Europe Cup. 8 horas também no pavilhão Fidelidade.
1: Muito obrigado, Rui Cid. Foram 90 segundos de Benfica.
0: E por acaso, se fosse o José Cid, davas-nos muito jeito, porque daqui a pouco vamos cantar os parabéns ao grande Tony, que faz hoje 80 anos, e ficavas aqui muito bem connosco, José Cid.
1: Trazias o teu teclado.
2: O outro Cid canta um bocadinho melhor que eu.
0: Tu não és dado a cantorias.
2: Não, já sabes bem disso.
0: Eu sei, eu sei.
2: Obrigaste a cantar como que...
0: Não queria ser desagradável, mas sim, eu sei.
1: Porquê é que eu perdi esse momento?

0: tipo oh. praxe, era, estava a
1: falar. Porque foi no primeiro dia do é. Rui e o Sem Medos ainda não era tão especial.
0: Ah,
1: não
0: tinha, também.
1: Ainda não, tinha aqui, ainda não tinha aqui a tua pessoa. Diz-me uma coisa, Rui, tu que já estás perto de ter...
0: Uma não. certa idade.
1: Mas tens assim alguma memória de menino a ver o Tony jogar? Assim, alguma coisa
0: não,
1: que te...
0: Tony como jogador, já não...
1: Já não, como treinador.
0: Como treinador, sim, claro.
1: Sim.
0: Responsável por uma das noites mais eufóricas da minha vida. Já lá vão uns aninhos, 94. O jogo em Alvalade, 14, 15 de maio de 94.
1: Uau.
0: Chovia muito, título... campeonato a aproximar-se do fim, Benfica e Sporting muito perto um do outro, quem Sim. vencesse esse jogo era campeão, e houve um menino de ouro que brilhou a grande altura, João Pinto, 6-3, chovia, e o Benfica, o Sporting marcou primeiro, mas o Benfica depois conseguiu dar a volta com 3 golos do João Pinto, foi uma noite incrível.
1: Olha, e fiquei aqui, estava,
0: madrugada,
1: parecia que estava aqui numa hora de...
2: Isto era a hora do conto.
0: Eu vi, sim, esse jogo em Macau, madrugada, em um episódio engraçado, porque a transmissão televisiva nessa altura falha no segundo golo do Benfica.
1: Ah.
0: Nós estávamos a ouvir, rapidamente ligámos a rádio para ouvir o relato, e de repente só ouvimos golo, estávamos numa muita gente a ver o jogo, ninguém percebeu durante uns segundos que é que tinha sido o golo, depois percebe-se que é o segundo golo do João Pinto, que é uma maravilha, que ele passa Sim. por vários jogadores, e depois marca golo, e é uma festa, é das noites mais felizes da minha vida.
1: Olha, Opa. Perfeito, tudo aquilo que contaste, só que devias ter começado ao contrário. Chovia muito.
0: Chovia muito, assim, uma noite bastante chuvosa.
2: Numa noite de,
1: uma noite de 14 ou 15 de maio.
0: Era um país... 3, 4 da manhã em Portugal, em Macau.
1: Muito obrigada, Portanto, Rui. Muito tu estarás de regresso para os 90 segundos de Benfica,
0: Esperei,
1: mais perto do meio-dia.
2: Acho que temos só aqui uma pergunta rápida para Rui Cid. Encore, depois dos concertos, sim ou não?
0: Sim, claro.
2: Sim,
1: não,
2: claro.
1: Mas
2: Pronto.
1: Eu não estou. Obrigado. Não, espera. Tu és para mim.
2: Ficamos por aqui.
1: Não é
2: por
1: um mim... encore em que efetivamente as pessoas estão a bater muitas palmas e de repente a banda volta. Porque isso acho lindo. Agora, aquele encore que já está milimetricamente combinado, não cantaram os bangers para porem o público todo a implorar não. e depois voltam.
0: Não, um bangers durante o concerto.
1: Durante o concerto e aquele encore
0: repetir,
1: só para repetir.
0: Sim.
1: Exato.
0: Será um momento íntimo e tal.
1: Mas isso já acontece muito pouco. Já nada disso sim. é espontâneo.
2: Ai,
1: portanto,
2: ai,
1: é disso que eu não gosto.
0: Não, eu gosto
1: portanto,
0: de encore. Primeiro, tem
1: honesto.
0: Que ser. Tem que ser merecido. Tem que haver muita palma.
1: Não
0: tem
1: é?
0: Que, claro.
1: Gonçalo.
2: Sim, o Júnior também está do vosso lado. Deixou aqui, disse aqui, dá a vitória a quem merece. Hoje a vitória é da Cláudia.
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1: Na verdade, a vitória é de todos nós, porque hoje vamos ter aqui o grande. Enorme Tony.
2: Ora, aí está.
1: Vai celebrar connosco os 80 anos de vida que cumpre neste dia de hoje. Ele que esteve 3 épocas no Sport Lisboa e Benfica enquanto jogador, nas últimas 7 enquanto capitão, e depois 8 épocas no Sport Lisboa e Benfica enquanto treinador. Um treinador e jogador que ganhou taças e campeonatos.
2: Ganhou taças e campeonatos e deixou aqui uma história, um legado enorme no Sport Lisboa e Benfica.
1: E por isso, a primeira música que vais ouvir nesta hora, em que o vamos receber, também é uma escolha sua. Neste caso é o Jorge Palma, com A Gente Vai Continuar.
2: Vamos
1: com
2: ouvir.
1: Certeza, portanto continua aqui connosco.
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5: Jorge Palma, A Gente Vai Continuar. Deixou-nos há pouco tempo. Esta escolha é mais de homenagear quem foi um grande, grande, grande talento. E daí que a homenagem que lhe faço a esta escolha e lembrar a personagem que foi Jorge Palma na cultura e na música portuguesa.

0: São os Ahá com Take On Me na Benfica FM Mística para os teus ouvidos quando passam 10 minutos das 11 da manhã.
1: E Ahá foi a expressão que nós usámos neste momento, não foi,
0: pois,
1: Cláudia?
0: Foi.
1: Porquê? Porquê?
0: Porque é com muito prazer que hoje recebemos aqui em estúdio um dos nomes maiores que deu, e com certeza também teve grandes alegrias aqui no Benfica, faz hoje 80 anos e tirou um bocadinho do seu tempo para estar aqui no estúdio connosco, o grande senhor Benfica, Tony. Muito, muito, muito bem-vindo, é um prazer enorme tê-lo aqui connosco.
2: Um dia que já vai cheio de emoções, é naturalmente um prazer poder partilhar, portanto, com todos aqueles que nos estão a ouvir, um pouco deste dia que vai ser longo.
0: Sim.
2: Vai ser partilhado com amigos, com a família, com, enfim.
0: Mas sabemos que sente em relação ao futebol que lhe deu muito mais do que o Tony deu. Então sente essa necessidade de retribuir também esse carinho das pessoas que o apoiaram sempre, não é?
2: Não, eu não sinto necessidade. Eu acho que é quase uma obrigação. Porque é um tributo que temos para quem ao longo de anos nos apoiou. Portanto, e isso, uma fotografia, um autógrafo, aquilo não custa nada. E um pequeno gesto pode ser representar tanto para quem...
1: Para quem gosta.
2: Para quem o pede.
0: Sim, e para quem se cruza com a sua inspiração, não é? São momentos muito especiais, sem dúvida.
1: Tony, antes de mais, o que é que o menino de Mugo Foz diria ao Tony que faz hoje 80 anos?
2: O Tony, não sei se tu sabes onde é que eu nasci.
1: Na zona de...
2: Pois, mas eu vou dizer em que lugar é que nasci.
1: Nasci
2: numa eira. Não foi numa ambulância.
1: Ok.
2: Não, foi numa eira, sabes?
1: Certo.
2: E com uma parteira da terra, não é?
1: Claro, claro.
2: E tive algumas dificuldades, quer dizer, eu acho que não sei, aquilo teve ali um bocadito...
0: Tente, não caias.
2: Por aquilo, é verdade, porque a minha mãe fez uma promessa, e eu tinha 10 anos, fez ontem,
1: uhum,
2: 70 anos, que eu estive em Fátima, portanto, com a minha mãe.
0: A cumprir essa promessa.
2: Exatamente.
1: Okay.
2: Portanto, fruto de que as coisas não correram tão bem quanto, e que a Dona Maria fez essa promessa e eu cumpria com a minha mãe. Portanto, esse Tony de uma aldeia pequena, que é Mugo Foz, e onde, com todas as vivências que
1: foi tendo ao longo da vida,
2: naturalmente, e depois chegas, e estás a ver, vi-me atrapalhado para chegar aos 80 anos. Não é?
1: Mas chegou aí muito bem.
0: Mas já disse algumas... Diga.
2: Não, mas a fazer alguns dribles também.
0: Sim, a fazer algumas... Mas dribles, muitas coisas bonitas.
2: Não, mas alguns dribles eu digo é à saúde.
0: À vida.
2: À saúde.
0: À vida. Pois, com certeza.
2: Já fiz ali umas rubiancas, quer dizer que...
0: mas chegou aos 80
2: exatamente,
0: anos muito, muito bem.
1: Aqui, exatamente.
2: A mudar aqui os casquilhos.
0: O apoio.
2: A mudar aqui um bocado isto.
0: Os casquilhos que casam muito bem com o potro da Anadia, não é?
2: Exato.
0: Sabemos que foi uma das alcunhas que teve.
2: Pois, sabe, eu vou uma... Essa foi uma delas. Mas há uma que foi de um jornalista que morreu já... Morreu com 91 anos. Foi... Chamava-se Alberto Ferreira.
0: Uhum.
2: E inventou... Não sei onde é que ele foi buscar este... A locomotiva de Mugo Foz.
0: Ah.
2: Porque o comboio da linha do Norte, na altura, portanto, parava em Mugo Foz. E então ela... associava e pôs-me essa entre o potro
0: da Nadia,
2: também acabou por pôr a locomotiva de Mugo Foz.
0: Também lhe fica muito bem. Já disse em algumas entrevistas que quando chegou acabou por perceber que até os seus sonhos até eram pequenos perante a montanha que encontrou aqui num clube que tinha uma dimensão mundial como o Benfica. Mas chegado aos 80 anos, ainda tem sonhos na algibeira?
2: Eu tenho esse sonho tem a ver com aquilo, com a função que desempenho na Federação Portuguesa de Futebol.
0: Sim.
2: Como sabes, o Mundial 2030 vai ser em Portugal, e das coisas boas que tive nesta passagem que estou a ter pela Federação Portuguesa de Futebol foi a participação na Liga das Nações, que acabámos até por Portugal vencer, e depois foi agora os jogos da pré-qualificação para o Mundial e o Mundial em si, que nunca tinha vivido, nem estado por dentro dele. É certo que os resultados não foram aqueles que
0: desejávamos.
2: Mas apanha-se a Espanha, e depois a Espanha é que vai ser campeã, portanto as coisas também é preciso que não se joga sozinho.
0: Claro.
2: Bem, portanto, que era esse, no fundo, era esse sonho que só pode ser conseguido ou não em função, porque o mandato, este mandato vai terminar, salvo erro, em 28.
0: Sim.
2: E depois vai haver, portanto, eleições. Uhum. para os futuros corpos sociais
0: da direção. Da sim.
2: Por isso, esse sonho, não sei se vai ou não.
0: Será que vamos ter de voltar a Fátima?
2: Não, a Fátima voou.
0: Podemos
2: vezes.
0: Voltar a Fátima, se virmos esse sonho cumprido.
2: A Fátima voou muitas vezes.
0: Sim.
2: Muitas vezes,
0: mas de que forma é que gostaria de estar envolvido no Mundial de 2030?
2: Não, eu só quero dizer em relação às funções que eu desempenho hoje, quer dizer, portanto, seria o prolongar das funções dentro da própria Federação.
0: Da Federação. Não é? O sonho maior é ver Portugal ganhar, não é?
2: Esse é o sonho que todos nós andámos muito tempo a sonhar com ser campeão da Europa, e um dia isso aconteceu. Mas cada vez mais o caminho é mais difícil, portanto, para tu chegares lá, porque eu quando vejo uma França a jogar, a Espanha como joga, nós também, portanto, nós podemos discutir com eles. Num dia menos bom, foi o que aconteceu com a França. A França perdeu com a Espanha e acabou por... E quem estava em melhor, quem estava a jogar o melhor
0: em
2: futebol
0: melhor condição,
2: era a França, e depois acabou a Espanha por chegar à final e ganhar o Campeonato do Mundo.
0: Também, apesar de a preparação contar muito, também este lado imprevisível do futebol também o torna mais apetecível, não é?
2: Sim.
0: Porque se fossem todas tudo favas contadas, nem precisávamos de jogar.
2: Não, mas as coisas... Portanto, normalmente, houve um tempo em que o futebol era 11 contra 11 e ganhava a Alemanha. Agora, essa já acabou, porque a Alemanha já começa a crepir, portanto, as mágoas, porque já, esse slogan já não cola.
0: Já não cola.
1: Tony, voltando aqui um pouco atrás no tempo, chegou a frequentar o curso de Direito, numa altura em que era urgente lutarmos pelos nossos, e ainda bem que não aconteceu, mas se o futebol não tivesse surgido na sua vida, como é que teria sido a sua vida?
2: Uma boa questão. Portanto, eu tinha como o ir para a linha E, na altura, tu quando chegavas ao quinto ano, na altura, não tem nada a ver ainda com isto, o quinto ano significava, se traduzirmos para agora, era o nono ano,
1: certo?
0: Sim.
2: Ok? E tu ali tinhas que escolher ou letras ou ciências. Portanto,
1: uhum.
2: Como a matemática nunca foi bem a minha praia, portanto, cursos de medicina e de engenharias e não sei quantas.
1: Também
2: isso,
1: não.
2: Isso, não, porque a matemática afastava
1: pois.
2: Logo.
1: As portanto, possibilidades.
2: Portanto, eu escolhi aquilo que, digamos, havia onde eu podia ter mais onde seria...
0: Ser mais bem-sucedido.
2: Mais bem-sucedido. Em vez de ser o mais fácil, mais bem-sucedido, fui para... Escolhi a
1: Arinhé,
2: que tinha português, história, tinha latim, filosofia, organização política da nação e alemão.
1: E alemão. Portanto, ainda dá umas palavrinhas de latim?
2: Não. Habemos ad hominem.

0: Menos Japão, porque sabes que...
1: Okay. É Pluribus Unum.
2: É Pluribus Unum, exato.
0: E ajudava a missa em latim naquela altura.
1: Pois é.
0: Na altura a missa era latim.
2: Ok.
1: 68, 69 foi assim um...

0: da Distrital de Aveiro, que era o Anadia, portanto, uma vila.
1: Sim.
0: De uma aldeia para uma vila, o que fores para Anadia. Uhum. Anadia para uma pequena cidade.
1: Académica, sim.
0: E um clube
1: associação.
0: Sui generis, como era
1: a Associação Académica de Coimbra.
0: E depois o salto para. Para o Benfica, portanto, o Sporting do Benfica, a dimensão dele e os jogadores que Portugal tinha sido terceiro no Campeonato do Mundo, a base da equipa era do Benfica, portanto, grandes jogadores que só o entrar no balneário era já. Já um motivo de...
1: Impunha respeito, não é?
0: De olhar para quem estava. E num período é preciso perceber o contexto em que nós vivíamos
1: os tempos políticos não, também, não é?
0: A disciplina que tinha, o respeito que se tinha pelos mais velhos, quer dizer, portanto, e pelo nome que eles tinham. Portanto, isso foi foi feito de uma forma assim, de uma forma paulatinamente, eu tive a sorte do Simões foi-me integrando e da mesma forma que anos mais tarde eu e os Humbertos e os outros começámos também a amparar quem ia chegando, portanto foi muito importante para mim, o António Simões, que me deu a mão.
1: Sim.
0: Me deu a mão, explica-me o que é o Benfica, e isso foi determinante para uma adaptação que se fez de uma forma mais fácil. Não é?
1: Sabemos que tem pés de ouro, mas também gosta de dançar, para além de jogar futebol.
0: Sou mesmo...
1: Dois pés esquerdos na pista de dança. Mas sei que gosta do Whitney Houston, e a música que preparámos
0: para si.
1: É I Wanna Dance With Somebody, e achámos que era um convite da Whitney Houston
0: para
1: ao
0: dançar,
1: Tony, para dançar.
0: Escolheu o par para dançar.
1: Mas o par vai continuar aqui connosco, daqui a pouco vamos fazer uma pequena brincadeira, mas para já vamos à música com Whitney Houston.
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0: É a maravilhosa Whitney Houston com este Wanna Dance With Somebody na Benfica FM, quando passam 28 minutos das 11 da manhã e estamos aqui a celebrar o grande aniversário, 80 anos, do enorme senhor Tony do Benfica, que é assim que o chamam muitas vezes, não é?
1: Grande lenda, e nós temos aqui um joguinho preparado para jogar com o Tony, que não envolve a bola de futebol, porque senão nós não teríamos hipóteses,
0: Ter de ir ao VAR, ter de ir ao VAR tirar temas com o Tony.
1: Antes disso, queria só também transmitir todas as mensagens de parabéns dos adeptos e ouvintes da Benfica FM aqui nas nossas redes sociais, que estão a parabenizá-lo por estes 80 anos. Todos aqui através das nossas mensagens. E agora vamos ao jogo, não é?
0: Achei que ias dizer as mesmas mensagens.
1: Não, são imensas mensagens de imensos ouvintes da Benfica FM e todas a desejar os parabéns ao Tony.
0: Então agora vamos ao VAR tirar temas. Tony, ganhar um campeonato ou conquistar o respeito de um balneário? Só pode escolher um, é difícil.
2: Vocês têm que mudar a pergunta. Porque não se podem ganhar campeonatos sem ganhar balneário.
1: Acho que esta
0: Eu
1: é a resposta.
0: Está muito bem respondido.
1: Esta é a resposta.
0: Está muito bem,
1: Tony,
0: respondido.
1: Ser capitão ou ser treinador? Mais uma difícil.
2: Não, normalmente o capitão é a extensão do treinador.
1: Parece-me uma ótima resposta também. O Tony sabe as respostas.
0: Mas também podia ser o capitão em campo. Tem saudades de jogar?
2: Claro, tenho saudades. Saudades porque eu acho que era... ser jogador é... Tu libertas-te, tu...
0: É um prazer imenso,
2: vives,
0: é?
2: Quer dizer, portanto, o treinador, tu passas a ser dependente, passas as coisas...
0: A ter muitas dores de cabeça.
2: Não controlas tudo aquilo ali.
1: Claro.
0: Tira-se mais prazer no campo a jogar, não é?
2: Exatamente. Mas há quem desfrute, eu acho que a parte de treinador, cuidado, quer dizer, porque é aliciante. Tu tens que... Na preparação dos treinos, na preparação dos jogos, na condução dos teus... Na liderança do teu grupo.
0: Sim,
2: né?
1: Claro.
2: Da estratégia que montas para o jogo, estudares o adversário. Enfim, tu tens...
0: Retirar o melhor dos seus jogadores.
2: Exatamente.
0: É incrível.
2: É uma panóplia grande de coisas que tu tens que... lá está.
1: Planear.
2: Tu de jogador, treinas... Terminou o teu...
0: Vai à sua vida depois.
2: Agora tu, como treinador, a vida não te para. É curto, as 24 horas são curtas para ti.
1: É pouco para um treinador. Muito bem.
0: Uma vitória sofrida ou uma vitória tranquila? O que é que prefere?
2: Ai, há vitórias sofridas que sabem bem.
0: Não é?
2: Mas vitórias tranquilas, elas, quer dizer, aliviam-te a alma, quer dizer, mas aquelas sofridas, aquelas arrancadas do último...
0: Tem mais sumo?
2: Mas lá, que sejam logo tranquilas, quer dizer, portanto, é sinal que a equipa respondeu melhor. Vitórias sofridas, elas sabem bem, mas...
0: Mas trazem-nos problemas cardíacos,
2: exatamente.
1: Agora uma pergunta para o treinador Tony. Um jogador genial, mas difícil, de trato difícil, ou um jogador menos genial, mas que nunca falha com a equipa?
2: Eu gosto daqueles que têm compromisso com a equipa.
1: Ok.
2: Portanto, se eu tiver um jogador genial que não está comprometido com a equipa, portanto, eu abdico desse treinador genial e quero, portanto,
0: a tranquilidade dentro do balneário, não é? E agora, para terminarmos, vamos fazer aqui duas perguntas sobre o Tony, pai e avô. Pai exigente ou pai que deixou experimentar?
2: Um pai tolerante.
0: Um pai tolerante.
2: Mas exigente.
1: Muito bem. E os netos devem aprender com os avós ou os avós é que devem aprender com os netos?
2: Eu acho que porque estamos a falar de gerações completamente diferentes, com tempos diferentes, portanto é
1: ensino mútuo.
0: É um benefício mútuo, não é?
2: Exatamente. Não é pensar, quer dizer, que a minha mãe, quando eu andava na segunda ou na terceira classe, a andar ali... Não, eles hoje têm... sem perder a autoridade, o pai, portanto, e horas de estudar, horas de brincar, horas, tudo isso tem que
0: com regras,
2: tem
0: que claro,
2: ser,
0: claro.
2: Horas de utilizar os
0: aparelhos, sim.
2: Os iPads e tudo isso. Aliás, a própria escola agora
0: proibiu, Europa, sim,
2: portanto,
0: sim, até o nono ano.
2: Isso é precisamente que é importante existir essa disciplina.
1: Muito bem.
0: Eu diria que
1: passou
0: o VAR...
1: Com distinção.
0: Passou com distinção.
1: Sim, sim,
0: o VAR
1: sim.
0: Diz que não houve faltas, que está de parabéns. E como está duplamente de parabéns, acho que está na altura de, se calhar, cantarmos os parabéns pelos seus 80 anos
1: parece-me
0: de vida.
1: Bem.
0: Vamos a isso?
2: Vamos.
0: Gosta de cantar?
2: Ou
0: prefere que cantem para si?
2: Eu normalmente era a quarta voz, era ir lá sempre...
1: a fazer o tenor, lá em cima. Muito bem, muito bem. Então, mas pode ser, não é?
0: Sim,
1: então,
0: eu diria pronto. Que vou dar o tom para...

0: Era mais rápido, mais rápido, mais rápido.
1: Cantam as nossas almas para o menino Tony. Uma salva de palmas. E neste momento temos aqui muitos amigos, não só do Tony, mas também do Sport de Lisboa e Benfica, a cantarem os parabéns pelos seus 80 anos de vida.
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1: neste
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1: Neste momento, Humberto Coelho e Tony abraçam-se, aqui muitos amigos a reverem-se. Temos em estúdio também Shell. E agora entra aqui o nosso senhor presidente Rui Costa.
2: Ora, está. Que está a casa cheia.

0: mandar um beijinho de parabéns, um abraço, saúdam-se. Grande momento de muita alegria e devo dizer-vos que temos aqui um bolo, o que é assim uma espécie de duchese a dizer 80, que está com ar assim mesmo muito, muito, muito delicioso. Querido Tony, pode tirar à vontade os auscultadores para receber os seus amigos. Um momento de grande emoção, aqui uma surpresa para o Tony do Benfica, que faz hoje 80 anos. Podem voltar, podem acomodar-se. Eu vou abrir aqui todos os microfones que esta mesa consegue acomodar. Quer tirar o 8? Ah, não, podíamos é pôr um 1 e ficava 18.
1: Ora aí está.
0: Ficava espetacular. Tony,
2: sim, senhor,
0: quer dizer aqui algumas palavras? Algum companheiro quer dizer algumas palavras?
2: Só não estava o José Augusto e o Vasco. Aqui...
0: Vou-lhe pedir só para se aproximar do microfone, para toda a gente aqui... conseguir ouvir as suas palavras.
2: Ouvi alguns depoimentos, quer dizer, que alguns foram aqui ditos, referi-me a cada um deles, mas de uma forma muito carinhosa aqui ao meu, ao nosso garupa, que
0: sim,
2: há 50 anos... A vida foi madrasta para ele, mas encontrou o suporte de amigos que nunca o deixaram para trás. Pois. E, por isso, o Carlos, o Shell de quem é, eu gostava de ser como ele, pá, porque...
3: chinês?
2: O chinês, pá. O chinês. O chinês é...
0: Carlos Manuel, Vítor Martins, Shell.
2: O Shell é qualquer coisa de especial. Da forma como está na vida.
4: 104 anos vai durar.
2: Exatamente.
0: Vai durar 104 anos, o Shell.
2: E o nosso Zé, pá. O nosso Zé.
4: E tu, estás quase a apanhar o Zé.
2: Zé da Europa.
0: O Zé da Europa.
2: Humberto, não há palavras, pá. E o Vasco Lopes, que tem uma vida dedicada ao Benfica. Pá. Portanto, eu acho que a vida e o futebol, aquilo que nos deu, foi... estas conexões de conhecermos, foi através do futebol que nos conhecemos, cimentámos amizades e são aquelas que perduram para a vida e o mais importante é realmente ter amigos. Isso hoje é um dia que vai ser cheio de emoções, já começou, e partilhá-la com a família, com os amigos e que venham, agora tem que ser jogo a jogo.
0: Venham mais anos.
1: Jogo a jogo.
2: Só pode ser jogo a jogo.
4: O Zeca dizia, venham mais 5.
2: Certo, mas...
0: daqui a 5 anos voltamos a marcar presença aqui neste estúdio para fazermos mais uma surpresa. Algum dos amigos quer, para fecharmos este dia bonito, alguém quer deixar uma mensagem, Humberto?
4: O capitão,
3: Não, eu acho que...
0: Vamos só pedir para se aproximar do microfone.
1: Tem ali um já.
0: Para podermos
1: exatamente
0: ouvir. Esse está também ligado.
3: É muito difícil para mim também, porque não há palavras para, de facto, o Tony. Portanto, nós... começou comigo, na primeira equipa, e são tempos extraordinários, de uma amizade, de um compromisso, e isso foi fundamental para a carreira que ele teve, que foi extraordinária, e, portanto, e que continua a ser a paixão que nós tínhamos e, portanto, ele tem, e continua a ser crucial para o desenvolvimento dele e para o crescimento. Ainda vai crescer, que eu penso que vai crescer para o crescimento dele. Portanto, mas é uma pessoa extraordinária, não só como jogador, como familiar, como pai, como avô, mas também como homem, e como amigo. Portanto, é um grande amigo de todos os tempos. Quando nós jogamos, temos uma família. Portanto, isso fica dentro de nós. Podemos durar 10 anos, 20 anos, 30 anos, mas isso está cá sempre. E isso é o que acontece a este grande homem que eu não digo o apelido, mas... mas é isso.
1: Que grande momento.
0: E que isto...
4: Mas nota-se.
2: Estás joso de...
3: Não. Vocês não coisa...
0: Imagina este balneário.
3: Só um mimo.
0: Muito obrigada pelas palavras, Humberto Coelho. E eu acho que não se pode querer mais do que isto, não é? Para além de tudo aquilo que nos deixou, será sempre a

0: fará sempre parte da história deste clube, mas que continua a ser sempre família. Tony, muito obrigada por ter tirado um tempinho deste seu dia de aniversário.
1: Chegámos curto e isso foi bom. Deixar a todos aqueles que nos acompanharam um abraço a todos, que tenham também um dia feliz, porque o meu vai ser cheio. Vai ser um dia cheio, cheio de emoções, cheio de alegria, porque a vida tem que ser vivida. E vivam a vida!
2: Vivam a vida! Vamos embora.
0: Viva o Tony! Muito obrigada, que nunca nos falta memória para celebrarmos os nossos. Viva Benfica! Rosalía e Carminho com memória para ouvirmos agora na Benfica.
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0: E de vez em quando perder o controle é mesmo aquilo que nos faz viver mais felizes, não é?
1: Cláudia, porquê é que estás a falar tão baixinho?
0: Estou a falar baixinho porque, como é óbvio, a festa continua aqui no estúdio e nós não queremos interromper este reencontro
1: Ora,
0: de tantas figuras incríveis aqui do Benfica para dar um beijinho ao Tony, que nos acompanhou hoje durante o seu aniversário, faz hoje 80 anos, e nós estamos muito felizes que ele tenha escolhido passar aqui um bocadinho de tempo
1: e
0: connosco.
1: E confesso que arrepiei o momento
0: várias
1: de parabéns.
0: Várias vezes. Foi um momento
1: que
0: muito
1: especial. Belo encontro aqui.
0: Mesmo. E se não viste, se calhar, pode ser que ainda consigas ver um bocadinho nas redes, porque estiveram aqui a filmar tudo.
1: Sim,
0: pode
1: sim.
0: ser que ainda tenhas essa sorte.
1: Os vídeos vão agora para o forno e depois podes ver todos no Instagram, Facebook e TikTok, talvez.
0: Com certeza. Guia ali agora, No Matter Where I Go. E logo a seguir temos 90 segundos de Benfica com o Rui Cid. Até já.
1: Até já.
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0: Where I Go.
1: Não era Where You Go, Stay With The Benfica FM, Mystic For Your Ears.
0: Mystic For Your Ears. Oh, yeses.
1: Guia ali na Benfica FM e eu tinha prometido Rui Cid com 90 segundos Benfica, mas...
0: That's a lie.
1: That's a lie. Vem Margarida Apolinário porque Rui Cid.
2: Tenho metade do tamanho.
1: Mas tu és do tamanho daquilo que vês e tu vês muito longe. Vês muito longe.
0: Aí Rui Cid, eu estava tramado nessa, porque eu tenho falta de vista, 3.5 em cada olho, eu era muito pequenino.
1: Rui Cid foi com as lendas do Benfica.
0: Isso.
1: E deixou-nos, Margarida Apolinário, deixou-nos o seu lado melhor, no fundo, para fazer estes 90 segundos de Benfica.
0: Vamos a isso.
2: Bom dia, Daniel Banjak e Jakub Kaminski estão fora do jogo de amanhã frente ao Celtic para a Liga Europa. Os dois jogadores estão a contas com lesões musculares e juntam-se a Enzo Barreneche na lista de ausências para o confronto com os escoceses. O plantel treina a esta hora no Adidas Benfica Campos. Os primeiros 15 minutos foram abertos à comunicação social. Destaque para a presença de Tiago Freitas, médio da equipa B. Às 3, o treinador Marco Silva faz a antevisão à da partida frente aos escoceses. Segunda jornada da fase regular, o Benfica procura o segundo triunfo depois de ter vencido o Milan na Itália por 2-0. Amanhã o jogo no Estádio da Luz começa às 8 da noite. Vai ter arbitragem do montenegrino Nikola Dabanovic e, claro, relato aqui na tua rádio. No handball, ao terceiro jogo, a primeira vitória na EHF European League foi na República Checa diante do Baník Karviná por 35-26. Joaquim Nazaré foi o melhor marcador do encontro com 11 golos. Também no basquete houve vitória europeia para o Benfica. A equipa feminina estreou-se na Eurocup com triunfo sobre as alemães do Saarlouis Royal por 69-65, no pavilhão Fidelidade. Destaque para os 26 pontos conseguidos pela norte-americana Shaquille Annan, que brilhou. Mais logo é vez da equipa masculina defrontar os turcos do Yucatel Denizli, segunda jornada do grupo G da FIBA Europe Cup, 8 da noite também no pavilhão Fidelidade.
1: Margarida Apolinário, muito obrigada. Hoje é dia mundial da normalização.
2: Okay.
1: E o que é que tu gostavas de normalizar?
2: Vocês fazem estas perguntas a estas horas em que eu não tenho nenhuma resposta.
1: Olha, eu gostava de normalizar as pessoas.
2: Eu tenho uma resposta para ti.
1: Não, eu gostava de normalizar as pessoas mandarem mensagem, virem que a outra viu lá com os certinhos e estarem tranquilas e esperarem só pela mensagem quando ela, pela resposta quando ela chegar.
2: Válido.
0: Estou contigo, Cláudia, nesta.
2: Válido.
1: Não é?
0: Estou
2: eu
0: contigo.
2: Por acaso tenho as vistas ativadas.
1: Eu também.
0: Eu não.
1: E vivo bem com isso e acho que era fixe normalizar as pessoas não terem de responder no segundo a seguir às mensagens.
2: Eu também acho.
0: Eu concordo. Essa é das partes favoritas de trabalhar com a Cláudia.
2: Ok.
0: Às vezes...
1: Ajuda-te a limpar a tua ansiedade.
0: Isso. Porque mando-lhe uma mensagem, ela vê e eu sei que não foi por mal e que está tudo bem e ao contrário igual.
1: Sim, e depois responde quando tiver respostas.
0: Ora,
1: e tu mesmo, e está tudo bem.
0: E às vezes nem me responde, mas também está tudo
2: e
0: bem.
2: Mas olha, está tudo
1: tu
2: bem.
1: Às vezes eu também mando coisas e tu não me dizes nada.
0: Já
1: e eu não
0: habituaste-me
1: te cobro.
0: Mal?
2: Olha, acho que estou aqui a mais, podem continuar, ok? Tchau.
1: Não, não vamos continuar a polarizar. Daqui a pouco vamos à palavra, porque hoje temos dona da palavra.
0: Pois é.
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1: Se achavas que hoje não ias conhecer uma palavra nova, porque hoje tivemos aqui, obviamente, um momento especialíssimo, os 80 anos do grande Tony, desengana-te, porque agora vamos a ela.
0: Oh, pois é, vamos ter palavra, hoje é a Cláudia que traz, é a dona, e eu estou curioso e, porém, contudo, preciso da tua ajuda. 93904236, por favor, prepara o telemóvel, porque eu não vou saber.
1: Sim, dá a mão. Credo, pessimista.
0: Foi muito triste agora, não foi?
1: Eu normalizava o otimismo também.
0: Olha,
1: acho que era preciso normalizar o otimismo.
0: Eu vou saber, mas vou saber tanto que a tua ajuda ainda vai ser melhor.
1: Mas sem ser pronóstico.
0: Pronóstico,
1: sem ser pronóstico. Normalizar o otimismo sem arrogância.
0: Sem arrogância,
1: sem arrogância. Miles Smith, Hold Me in the Dark, é que vais ouvir já a seguir. E depois, In Excess, Never Tear Us Apart.
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0: 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Vamos! Bem.

0: Então que o mundo acabe, já que acabou a relação, aquela que era mesmo importante e que nos deixou na miséria.
1: Pois é, pois é. E na sabes quem é que vai ficar na miséria? Sou eu.
0: Não é o Ciro.
1: Não, não é o Ciro. Sou eu, com a palavra que tu me trazes, não é?
0: Vamos à dona da palavra.
1: Vamos lá, dona.
0: Não, eu
1: dona
0: hoje
1: Cláudia.
0: Até trago uma palavra querida, vá.
1: Vamos, ok, estou prontíssimo.
0: Lépido.
1: Oi, lépido. Lépido.
0: Lépido, eu vou usar o que é que te soa? O que é que te soa?
1: Olha, lépido, lépido, não é bonito, é o que
0: Lé,
1: me soa.
0: Lé de lebre.
1: Portanto, é isso, eu vou usar o teu truque, não é? Que é desconstruir a frase no prefixo e no sufixo.
0: Desconstruir a palavra. Uhum.
1: Portanto, temos de um lado lé, que para mim é o refrão da música dos Némanos. Lelé, lelé, lelé, lelé, lelé, lelé. E depois temos pido, que eu não faço ideia o que é que possa ser pido.
0: Que é o amigo do cupido.
1: Sim, pido. Ah, lépido.
0: É uma lebre que é uma cupida.
1: É uma lebre com arco e flecha, não é? No fundo. Lépido. Portanto, lépido.
0: Eu diria, portanto, 93-1904-236, família benfiquista, o Gonçalo está com ar de socorro.
1: Ajudem-me. Ajudem-me. Ainda por cima, fiquei inspirado aqui na presença do Tony, não é? Grande lenda que conseguiu tudo.
0: Por acaso, a inspiração pode trazer.
1: Exatamente.
0: Alguma lepidez.
1: Ele que conseguiu tudo e mais alguma coisa no Sport Lisboa Benfica e eu não consigo acertar o significado de lépido. Agora, lépido parece-me que vem de lapidar.
0: Será? Será um diamante em bruto?
1: Desta não estavas tu à espera. Lépido, portanto, algo que é lépido foi algo que foi lapidado.
0: Mas de forma morninha, porque está tépido.
1: Bolas, pá, bolas. Cláudia, isto é muito difícil. Preciso da tua ajuda. 93-1904-236, por favor, lépido.
0: Time is running out.
1: Time is running out.
0: Que venha essa ajuda. Queres que eu ponha queres que eu coloque numa frase?
1: Agradecia.
0: O discurso que o Flávio fez foi lépido.
1: O discurso que o Flávio fez foi lépido. Portanto, será que isto é parecido àquela que tu trouxeste uma vez?
0: Eu não trago coisas parecidas. Estás a dizer que eu estou a esquentar coisas no micro-ondas? O que é isto? O que é isto?
1: Esquentar. Lépido. O discurso do Flávio foi lépido.
0: Sim.
1: Lépido, eu acredito que seja, portanto, direto ao assunto, muito lapidado. Lá está.
0: Tu é que estás a ir outra vez para palpites que já tiveste.
1: Pois, eu... Não, mas isto vem de lapidar, de certeza. Lépido, lápido, lépido.
0: Lépido.
1: Lele.
0: É o lépido, é o lépido, meu dia.
1: É o lépido. vou bloquear de...
0: Epá, não, tu precisavas era de desbloquear.
1: Pois, mas um discurso lépido é complicado. Agora,
0: o discurso dele foi lépido.
1: O discurso dele foi lépido. Eu vou dizer...
0: Hoje o grande Tony faz 80 anos e daqui a pouco vai dar um discurso, no final do seu almoço com os seus amigos, um discurso lépido.
1: Bem, portanto, lépido é
0: vai
1: sempre
0: dar,
1: para
0: não,
1: o discurso,
0: vai fazer,
1: não é?
0: Vai fazer.
1: Pode haver mais alguma coisa que seja lépida sem ser o discurso?
0: Ah, sim.
1: Ok.
0: Sim, Tony quando jogava era bastante lépido.
1: Opa! Opa! Lépido, então, é um belo discurso. Um belo jogador.
0: Belo?
1: Jogava de forma bonita.
0: Bonito.
1: Lépido.
0: Lépido é bonito?
1: Porque vem de lapidado e
0: um
1: as
0: diamante
1: tátuas,
0: lapidado é mais bonito do que
1: é muito bonito. Eu vou bloquear bonito e elegante.
0: Está bonito. Está bonito, está bonito, está bonito. Não vais levar um ponto
1: bolas,
0: para
1: pá.
0: Casa.
1: Bolas. Então o que é lépido?
0: Lépido, quer dizer, eu acho que também há uma beleza na alegria, não é?
1: Uhum.
0: Mas lépido é que mostra, é um adjetivo, que mostra alegria ou despreocupação, mas tem um segundo sentido também.
1: Ok.
0: Que se move com ligeireza ou mostra agilidade. Por isso é que o discurso é lépido e o jogo também.
1: O jogador também era lépido.
0: Ágil, lesto, ligeiro, jovial, alegre, presenteiro.
1: Olha, desta
0: bolas.
1: Não sabia.
0: Desta vez não disseste,
1: Pois não, pois não. Pelo contrário, bolas, não sabia.
0: Olha, sabes o que é que tu...

0: esta música, e esta até podes dançar com ela um bocadinho.
1: Opa, venha ela.
0: Ugel, Ultranate e Imael.
1: Moving to the Sun.
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0: New Radicals, You Get What You Give, na Benfica FM, mística para os teus ouvidos. E foi exatamente o que aconteceu aqui hoje, não é? Tony deu tanto a este clube e aos adeptos que nós sentimos na obrigação também de fazer uma surpresa, que foi muito bonita.
1: Foi muito bonita. Gostei. Olha, Cláudia, e acho que também temos aqui que dizer a toda a gente que Tony entrou no estúdio emocionado.
0: Sim.
1: Não foi, porque
0: sim,
1: ele
0: sim,
1: já tinha
0: sim,
1: vindo
0: sim.
1: de uma entrevista na BTV. E acho que está a passar o dia emocionado. E depois, quando de repente é surpreendido pelos seus
0: ex-colegas
1: de equipa e grandes amigos, bem, eu acho que foi dos momentos mais bonitos que vi aqui.
0: Pois é.
1: Foi mesmo.
0: Olha,
1: muito
0: e
1: bonito.
0: Agora vamos a uma música também muito bonita, escolhida pelo Tony, chama-se Hey Jude, dos The Beatles, e ele vai-te explicar porque é que escolheu esta música.
1: E eu estou muito curioso.
2: Os Beatles, Obladi, Oblada, Hey Jude. Os Beatles é uma banda que ficou para a vida. Marcou a sua época, mas é uma banda que estará sempre atual. E escolhi estas duas canções, talvez não sejam as melhores deles, mas têm a ver com uma história de um jogo onde o resultado não foi positivo para nós, mas depois nós revertemos aqui no Estádio da Luz, porque perdemos 3-0 lá, depois ganhámos cá 3-0, depois perdemos o Moeda ao Ar. Mas aquilo que aconteceu nesse jogo é que havia por trás de uma baliza a claque do Sérgio, Obladi, Oblada, e tudo a entoar esta grande. Depois, a outra claque do outro lado da outra baliza, Hey Jude, don't be. E isto chamou-me a mim e a quem está.

Acaba, portanto, mesmo a jogar, porque a razão pela qual, portanto, esta, para ter alguma história ligada, portanto, acho aqui é estas duas canções dos Beatles, do Obladi e Oblada, e o Hey Jude, portanto, numa atrás da baliza e atrás da outra baliza.

0: The Beatles, Hey Jude, escolha do grande Tony, que faz hoje 80 anos e que visitou aqui os estúdios da Benfica FM no Sem Medos.
1: No Sem Medos e num momento muito bonito, e quero agradecer ao Tony por a escolha desta música. É das minhas favoritas dos
0: Sim,
1: Beatles.
0: Sim, é muito linda.
1: É muito
0: linda.
1: Fixe.
0: E foi assim um sucesso estrondoso quando foi lançada esta música.
1: Diz-me só uma coisa, como é que achas que foi o processo criativo dos Beatles para fechar esta música, da letra?
0: Portanto, olha, já não sei mais o que é dizer. Olha, faz só na. Não, estou a brincar.
1: Não, mas é capaz de ter sido isso. Mete na. Hey Jude.
0: E eu, não, oh, mas tu sabes
1: e
0: que esta
1: depois,
0: música.
1: Na. Hey Jude. Outra
0: sabes
1: vez.
0: Que esta música servia de consolo ao filho do Paul McCartney, que ele separou-se da mulher.

0: mulher, e então esta música era um bocadinho uma música de conforto, portanto eu olho para ela meio quase como uma música de ninar. Então a cena do na na na na na tem assim um balanço bom.
1: Olha, muito bonito, não sabia dessa. Muito giro.
0: Sim.
1: Cláudia, antes de irmos a 45 minutos, música sem interrupções, que eu sei que tu adoras isso e estás ansiosa de dar boa música à família benfiquista, sabes quem é que parabenizou Tony no Instagram com a seguinte mensagem: hoje é dia de dar os parabéns ao Tony do Benfica pelos 80 anos. Um grande abraço e votos de muita saúde, alegria e muitos mais anos de vida.
0: Surpreender-me-ias se me dissesses que foi o Papa.
1: Não, mas...
0: mas pode ser o Papa, um Papa musical.
1: É um Papa musical português, sim, sim, com um bigode igualmente farfalhudo.
0: Farfalhudo!
1: Kim Barreiros colocou uma fotografia no Instagram onde está Tony e... Kim Barreiros, feito por inteligência artificial. Portanto, Kim Barreiros vestido de equipamento Benfica e Tony com um acordeão.
0: Vestido de Kim Barreiros.
1: Está uma foto muito divertida, claramente feita com inteligência artificial, mas pronto, fica aqui o que eu vi na net para este momento, porque é muito giro. E se fores ver a fotografia, tu que nos estás a ouvir, comenta lá a dizer: vim pela Benfica FM. Ficava giro, ficava giro.
0: E depois passa na Benfica FM e faz um like às nossas publicações.
1: Exatamente.
0: Certeza que daqui a pouco já vais ter a publicação deste momento tão especial que foi ter o Tony nos seus 80 anos aqui no Sem Medos a celebrar então este dia tão especial com os seus parceiros de equipa. Foi mesmo muito,
1: muito bonito.
0: E já agora aproveitamos para agradecer a todas e todos que enviaram também uma mensagem a parabenizar o grande Tony.
1: Grande Tony, obrigado pela tua mensagem e sempre que quiseres mandar mensagem estás à vontade. 93-1904-236.
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0: Está na hora de irmos aos 45 minutos de música sem interrupções na Benfica FM.
1: O meu nome é Gonçalo Alves.
0: O nome dela é Áurea e traz-nos Back into Love.
1: E o teu é Cláudia Semedo, pensava que era isso que ias dizer. Sim, sim, e a seguir a Áurea ainda temos Natalie Imbruglia.
0: Olha, embrulha lá uma tempestade.
1: Uma tempestade?
0: Ou pois tornado.
1: É, porque é Thorn. Pois
0: um
1: é,
0: tornado,
1: muito bem jogado.
0: Como quiseres.
1: Muito bem jogado.
0: Depois
1: Algo
0: temos
1: de mim.
0: Pablo Alborán com exatamente essa música.
1: E depois...
0: Olivia Rodrigo,
1: Stupid Song
0: Mary
1: e muito
0: J. Blige
1: mais.
0: E YouTube.
1: É muita qualidade musical que vem aí, só para ti e para tu preparares a barriguinha para o almoço.
0: Ai, que ele ainda não tinha falado
1: pois
0: hoje
1: não,
0: do almoço.
1: Pois não.
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0: palavras que nunca direi a Gonçalo Alves. You were right there all along.
1: Ai, não vais ver. Não, vais ver. Sexta-feira sou eu que ganho.
0: Vamos continuar a polarizar aqui no Sem Medos. Eu sou a Cláudia Semedo.
1: Eu sou o Gonçalo Alves e disse sexta-feira sou eu que ganho. Porquê? Porque amanhã joga o maior.
0: Amanhã joga o maior e temos uma emissão especialíssima.
1: Especialérrima.
0: Especialona.
1: Especialática.
0: Especiazanzanzan.
1: Não, esse não consigo competir com
0: esse. Essa vai ser espetacular.
1: Sim, amanhã temos emissão especial de Hoje Joga o Maior. É o dia todo a apoiar e a fazer o pré-jogo e o aquecimento para o grande jogo Benfica-Celtic.
0: Não, e isto é fartar vilanagem, porque hoje já foi um dia super especial aqui a celebrar os 80 anos do grande Tony no Sem Medos. Foi assim mesmo muito emocionante.
1: Sim, fechamos este Sem Medo já com alguma nostalgia, não é? Do dia que foi hoje.
0: É, vamos fechar a loja com as últimas palavras.
1: Vamos a elas. Últimas
0: palavras. Ai, está muito alto, está muito alto. E hoje o sino dobra pelos 80 anos do grande, grande Tony. E acho que as últimas palavras podiam ser, tal como ele é uma inspiração para nós, ser uma inspiração para todos os que fazem anos hoje.
1: Vamos a isso.
0: Vamos a isso. Como é que se faz?
1: Shlaka, shlaka, shlaka.
0: Oráculo meu, uma inspiração com tudo aquilo que este dia prometeu.
1: Uau! O que é que diz? Vai correr tudo bem.
0: Vai correr tudo bem.
1: Fantástico.
0: Adoro.
1: Fantástico.
0: Que seja assim uma celebração muito especial, não só para o Tony, mas para todas e todos que fazem anos hoje. E daqui a pouco, já sabes, tens a dupla costumeira e muito animada e que nos alegra muito o dia, a Carolina Silva e o Luís Barbão, no Reserva para Dois.
1: Que chegam já a seguir.
0: Já
1: até amanhã.
0: Antes disso, ainda ouves um bocadinho de música. Pois é, temos o Teddy Swims, Mr. Know It All.
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0: conquista e gritar bem alto que o Benfica conquista a 4ª Supertaça Feminina de Basquetebol em Portugal. Vai poder ver nas vitrines do Museu Castelhano no Estádio da Luz.
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0: Shakira e Burna Boy com Dai Dai a começar o
1: reserva. Hoje começa a reserva pra dois. É isso aí.
0: Boa
1: animação, animação, tranquilidade, boa energia.
0: Não é assim que eu estou hoje.
1: Não.
0: Eu não vou fingir que estou bem.
1: Não, não finges.
0: Luís,
1: nós aqui é só verdade.
0: Para hoje, para estar animado, e ao longo deste programa eu vou-te

0: contar todas as coisas incríveis que me aconteceram esta manhã.
1: Meu Deus do
0: céu. Vamos começar por...
1: Foi um rebuliço de coisas.
0: Foi.
1: Então.
0: Sabes o quão importante é para uma mulher ir fazer as unhas?
1: É dia santo.
0: Hoje era o grande dia. E eu estive um mês sem fazer as unhas porque a minha manicure foi de lua de mel e ela merece.
1: Claro, ela merece.
0: Portanto, quando eu voltar daqui a um mês, fazemos tudo bem. Eu acordei hoje às 6 da manhã. Para ir fazer as unhas às 7. Eu não ouvi o primeiro despertador. Eu saí de casa a correr. Eu meti a cabeça debaixo do chuveiro só para refrescar e abrir os olhos. Não resultou.
1: Sim.
0: Fui a correr para lá. Chego. E tenho um papel a dizer. Encerrado para férias.
1: O quê?
0: Eu disse assim, não. Como assim?
1: Liguei. Então, mas tu não falaste com ela?
0: Enviei imensas mensagens. Ela, nada. Eu esperei meia hora. Ali à porta. Ela podia aparecer por alguma razão.
1: Ela ainda estava na lua de mel.
0: Não estava. Já tive a informação de que já está em Portugal. Pronto, não me respondeu. Fiquei meia hora à porta, com frio, com o cabelo molhado. Estava ainda aquela neblina, não é? Da manhã.
1: Sim.
0: Às tantas, bem, vou voltar para o carro. Quando entro no carro, ela acorda e manda uma mensagem a dizer: coração, é amanhã, não é hoje. E eu, não, eu já vi 500 mil vezes, é hoje. Eu voltei a abrir, passado 20 vezes o calendário, e é amanhã. Eu estou cega.
1: Oh, Carolina.
0: Eu estou cega.
1: Oh, Carolina, pá. E tu, no teu calendário estava certo amanhã?
0: Estava.
1: Então o que é que aconteceu?
0: Eu não sei.
1: Desculpa.
0: Eu estava a ver mal, porque eu olhei várias vezes para o calendário. Olhei ontem à noite, quando estava à porta voltei a olhar. Liguei a duas amigas minhas que costumam ir lá. Vocês sabem onde é que ela anda?
1: Ou seja,
0: tu
1: amanhã
0: passa?
1: Vais ter que repetir o que aconteceu hoje.
0: Sim.
1: É muito pior.
0: Eu vou ter que repetir.
1: É que hoje já estás cega e amanhã vais ter que fazer a mesma coisa.
0: Estou sem unhas. É muito difícil.
1: Mas pelo menos já escolheste as tuas unhas?
0: Não,
1: o que é que vais fazer?
0: Ia escolher no momento. Lado positivo, agora tenho mais tempo para pensar.
1: Exatamente, lado positivo.
0: Ai,
1: é isso que nós queremos, positividade.
0: Hoje vai ser um programa difícil, mas Luís Barbão está aqui para animar a malta.
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1: 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João Pedro Paes. Ninguém é de ninguém. O João Pedro Paes, entre outros, participou em jogos de solidariedade que se fez no Estádio do Restelo até mais do que uma vez. O João Pedro Paes jogou na equipa, eu era treinador de uma dessas equipas. Muito rápido, eu disse, é pá, tu passaste ao lado de uma grande carreira, que era o 46 que ia para a Damaia. Mas tinhas futuro, pá, mas eu penso que foi melhor teres ido para a música, pá, porque o futebol não era bem a tua praia, mas rápido e com alguns dribles acabaste por ser titular nesse jogo e já não foi mal.

0: Estás com o Benfica FM, vamos a 90 segundos de Benfica com o Diogo Rosa. Boa tarde, Diogo.
1: Olá, muito boa tarde. O Benfica treinou esta manhã no Seixal com o jogo de amanhã frente ao Celtic no Horizonte. Daniel

0: Banjaki e Kaminski, que não participaram na sessão e estão fora da partida. Os dois jogadores estão com lesões musculares e juntam-se a Enzo Barrenechea na lista de ausências. Já Tiago Freitas, médio da equipa B, treinou com a equipa. Daqui a pouco, às 3 da tarde, o treinador Marco Silva e um jogador fazem a antevisão da partida frente aos escoceses. Com 3 pontos na prova depois da vitória em Itália frente ao Milan, o Benfica joga amanhã no Estádio da Luz às 8 da noite, a segunda jornada da fase regular da Liga Europa. O Benfica Celtic vai ter arbitragem de Nikola Dabanovic e o relato podes ouvir na Benfica FM. Hoje é dia de aniversário de Tony. O senhor Benfica, como é conhecido, faz 80 anos e esteve esta manhã no programa Sem Medos da Benfica FM. Entre muitas histórias, Tony falou do companheirismo e das amizades no futebol, do carinho que tem pelos benfiquistas e foi ainda surpreendido em estúdio por vários amigos e antigos colegas como José Augusto, Humberto Coelho, Vítor Martins, Shell, Carlos Manuel, os irmãos Bastos Lopes e o presidente Rui Costa. Momentos que podes ver e ouvir nas redes sociais da Benfica FM e ainda sobre Tony, a antiga glória do Benfica vai receber a medalha de honra ao mérito desportivo. A distinção foi anunciada hoje mesmo pelo Ministério da Cultura, Juventude e Desporto e vai ser entregue no dia 26 de novembro.
1: Foram as notícias do Benfica com Diogo Rosa. As notícias voltam daqui a uma hora. Até já, Diogo.
2: Até já, Diogo.
1: Olha, eu também tenho uma história muito boa com o Tony.
2: Tenho medo. Oh, não. Será que é boa?
1: É.
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2: Queres contar já?
1: Eu posso contar já. A verdade é que há alguns anos, eu diria que há uns 8 anos por aí, o Benfica fazia uma coisa que se chamava o Torneio do Manto Sagrado, que era um torneio onde eram apresentadas as novas camisolas da época. E havia várias pessoas que eram convidadas. Eu era uma das pessoas que foi convidada.
2: Que privilégio para mim estar ao teu lado.
1: Joguei com Rui Costa. Uau. Joguei com o presidente Rui Costa. Atenção.
2: Isso eu preferia não fazer,
1: Simão,
2: para não passar vergonhas.
1: Diz?
2: Eu preferia não o fazer para não passar vergonhas. Mas
1: pronto,
2: isto sou eu,
1: mas
2: não sei jogar futebol.
1: Que realmente o teu talento para jogar à bola é muito questionável. Agora, sobre isto.
2: Eu nunca me viste jogar à bola.
1: O que é que eu tenho a dizer? Porque isso é que era o que era importante e era isso que nós estávamos a conversar, Carolina
2: conta,
1: Silva.
2: Conta.
1: É que Tony foi meu mister. Tony foi meu mister.
2: Uau.
1: Tony virou-se para mim assim: e tu, companheiro, onde é que tu gostas de jogar? E eu, pá,
2: em qualquer lado.
1: Mister, pode-me pôr em qualquer lado que eu safo em qualquer lado. Sou tipo Auschwitz. Na altura o Auschwitz não estava cá no Benfica, mas pronto, este já é a piada de agora. Olha, disse: pode ser a lateral direito, pode ser a lateral direito, eu faço o corredor todo. E ele, vai, deixa jogadores a que eu gosto.
2: E foste bom depois?
1: Claro. Então, Carolina, que pergunta é essa? Isso é uma pergunta retórica.
2: Então porquê que a tua carreira futebolística parou aí?
1: Porque há pessoas que jogam muito melhor do que eu. Jogam muito melhor do que eu.
2: E tu lembras-te quem é que jogou mais contigo nesse dia?
1: Lembro-me, deixa-me ver. Era eu, Dengaz.
2: Ah, são artistas.
1: Sim, Richie Campbell também jogou.
2: Cá para mim cantaram no campo, foi só isso que fizeram.
1: Não.
2: Também
1: não.
2: Cantas.
1: Mas
2: depois vais para aqui dizer que jogaste futebol, como deve ser. E o Tony
1: Diogo
2: com pena.
1: Diogo Branco.
2: Diogo também canta. Tony
1: Diogo
2: com
1: Branco
2: pena
1: lá.
2: Disse que eram bons jogadores, mas não é? Foi só por simpatia.
1: Não. Tony, Mr. Tony, Mr. Tony, senhor Benfica, estava a dizer que realmente eu tinha um futuro risonho. Tinha um presente e um futuro risonho.
2: Só se for de comediante, para rirmos muito. Olha, Luís Marlon, gostava que um dia tivesse uma verdadeira oportunidade, mas já fizeste 35 anos, não é?
1: Pois,
2: é,
1: na
2: já
1: verdade,
2: é
1: a minha carreira futebolística está condenada a terminar.
2: Mas alguma vez pensaste, eu se calhar posso mesmo fazer isto a sério, se eu me dedicar, nem em criança?
1: Não, em criança eu não tive, foi formação, percebes? Então,
2: coitadinho.
1: acabei por não...
2: Escolheste ser arquiteto? Foi arquiteto ou advogado?
1: Arquiteto?
2: Tu tens
1: advogado?
2: Licenciatura?
1: Não, licenciatura é mestrado.
2: Fogo.
1: Não, mas eu estou a falar de formação quando és criança, ou seja...
2: Ah.
1: Eu gostaria de ser, por exemplo, o meu filho que está a treinar.
2: Mas os teus pais falharam?
1: Não, nunca. Eles puseram-me foi no ténis. Entre o ténis e o futebol eu escolhi ténis.
2: Ah, então tu é que escolheste mal.
1: Exato. Não escolhi mal. Só fiz uma escolha. Só isso.
2: Olha, mas Marvão, e hoje estás aqui, e ainda bem, É continuar.
1: É continuar.
2: Eu não te deixo ir embora, porque também já não tens futuro no futebol, já sabes.
1: Exatamente, é continuar aqui com o microfone, aqui estou bem.
2: Tem uma ótima quarta-feira com o Benfica FM, estás com reserva para dois, Carolina Silva e Luís Marvão. Trazemos-te mais música boa com Noah Kahan ou Noah Ken. Há esta dúvida, Ken, não é? Como é que se diz
1: Noah
2: o nome
1: Ken,
2: dele?
1: Mas em relação à música é The Great Divide, não
2: Eu
1: há
2: já
1: dúvidas.
2: Vi várias entrevistas em que ele diz das duas formas, portanto, é como ele quiser.
1: É como ele quiser, o nome dele é como ele quiser.
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surpresas perdidamente. É outra figura marcante da música portuguesa que nos deixou há pouco tempo e é uma pequena homenagem a quem tanto deu à música portuguesa e que partiu tão cedo. Daqui estas palavras, portanto, que são o testemunho dessa admiração por este grande

0: E que bom que é receber-te, Joana Arromba.
1: Eu era só uma menina de Évora, nem sequer pensava em vir para o Benfica, este clube tão grande que nós, pronto, podemos agora representar. É mesmo um sonho.
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0: Daniela Soares, juro que te vi a tocar na Benfica FM, eu continuo de mau humor.
1: Nota-se, mas eu estou animado, portanto conseguimos fazer aqui um bom contraponto.
0: A tua função hoje é animares-me a mim.
1: Opa, pronto, vamos a isso. Então, o que é que te aconteceu? Conta-nos.
0: Já partilhei que acordei às 6 da manhã. Sim. Para fazer as unhas, cheguei. Sim. Lá encerrado para férias.
1: Sim.
0: Dia errado, de seguida penso eu, olha.
1: Deixa-me só olhar para as tuas unhas.
0: Não, eu tenho vergonha de mostrar.
1: Estão fantásticas, estão fantásticas.
0: Estão feias.
1: Agora que elas estão bem.
0: Amanhã vão estar mais bonitas. De seguida penso, bem, vou trabalhar, vou para o estádio.
1: Uhum.
0: Ando um bocadinho com o carro e penso, ai, está aqui um bocadinho estranho. Estou a sentir. Okay. Que algo se passa. Encosto, vejo que um pneu não tem ar.
1: Okay.
0: Vou colocar ar, porque tinha uma bomba a poucos metros.

0: Encho os pneus, tudo ok, volto a entrar no carro e ele começa a fazer furo, stop.
1: Stop.
0: Isso é stop? É stop.
1: É stop.
0: Liga ao meu pai, porque eu não sei mudar um pneu.
1: Claro.
0: E agora o que é que eu faço? Um adulto premium, por favor, para me salvar.
1: Um adulto premium é ótimo. Ar premium. Ele... Ar premium.
0: Sim, que não se paga, felizmente. Vem ele ter comigo, salvar-me. E eu digo, não, eu acho que é melhor irmos a uma oficina.
1: Certo.
0: Havia uma coisa de 10 minutos, eu já tinha enchido o
1: pneu.
0: Uau,
1: estava tudo próximo.
0: Devagarinho.
1: Tudo próximo.
0: Tudo
1: excelente.
0: Perfeito, tudo perfeito, para esta desgraça. Devagarinho consigo chegar lá.
1: Ok.
0: Chego, estou à espera, porque segunda-feira eu já tinha partilhado contigo que isto já tinha acontecido. Portanto, há um problema no meu pneu.
1: Existe um problema no
0: qualquer
1: teu pneu.
0: Qualquer dia acontece alguma coisa e estas oficinas vão ser processadas. Pois a culpa não é minha, porque toda a gente me diz que está tudo bem. Eu fui à oficina e o senhor vê os pneus e diz assim: a menina não sabe meter ar nos pneus, você nunca vê nada.
1: Não,
0: eu
1: tu
0: disse,
1: querias
0: não,
1: ar
0: não.
1: Premium, tu querias
0: eu
1: ar
0: sou
1: premium.
0: Paranoica, todos os meses eu vou ver se os pneus estão bem.
1: Certo.
0: Ah, porque nas bombas não é confiável, isto não está calibrado para ser bem feito.
1: Olha, eu disse, mas estás a fazer-me também.
0: Então estamos todos em perigo, porque se vamos à bomba encher os pneus e dizem-me que não é de qualidade,
1: estamos todos em perigo.
0: Vamos ter todos acidentes.
1: Estamos todos em perigo. Ok.
0: Não, eu acho que o senhor está a dar um engato comigo. Portanto, o que ele diz a seguir? Tenho que ficar todos os meses e eu encho-lhe os pneus.
1: Epa, então foi isso. Então foi
0: e
1: isso.
0: Eu saí de lá com o senhor a dizer: já enchi os pneus, já está tudo bem. Não está, eu sei que vou voltar lá na próxima semana.
1: Mas o carro já não diz nada.
0: Não, porque então? Ele disse que mexeu no sistema, tirou de lá aqueles avisos. Vai aparecer eventualmente.
1: Não, está tudo bem, está tudo bem. Como é que se chama
0: oficina?
1: O senhor? Como é que
0: eu
1: se chama
0: não sei,
1: o senhor?
0: Era loiro de olhos azuis, é só isto que eu sei.
1: Epa,
0: e era numa
1: senhora.
0: Oficina em Setúbal. O nome da oficina também não me lembro.
1: Pronto, mas essas coisas tu tens de saber, tens de guardar para ti.
0: Tenho, mas é para dizer às pessoas, não apareçam, não recomendo este trabalho. Pronto, espero não ter nenhum acidente.
1: Coitado do senhor,
0: espero que
1: pá.
0: O pneu fique bem.
1: Coitadinho.
0: Hoje estou de mau humor e vou continuar a estar. Ainda não me conseguiste pôr bem disposta.
1: Não, mas tem calma, estamos no início do programa também. Isto é,
0: tens mais umas horinhas para tentar. Já de seguida tens Yuga com Jamaica.
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0: Nuno Ribeiro com Saloia a tocar na Benfica FM. Ouvi dizer que tens uma história para me contar.
1: Tenho
0: sobre
1: uma história,
0: a tua filha.
1: Tenho uma história para te contar que fiquei completamente chocado. Tudo aconteceu ontem e ainda estou a engolir a seco.
0: Ai, ok, isso é mesmo...
1: Não, é, mas é já a seguir. Vou contar já a seguir.
0: Não queres contar já?
1: Não.
0: Tu gostas de deixar suspense, não é?
1: Certo.
0: E olha que vai ser difícil. É a história que me vai deixar bem disposta, finalmente.
1: Não sei se te vai deixar bem disposta.
0: É que Luís Marvão,
1: se
0: eu hoje.
1: Se tu fores empática para comigo, não vais ficar bem disposta.
0: Luís Marvão tem o desafio de me fazer rir hoje. Ainda não aconteceu. Vamos ver. Olha, com esta música sorriu muito. Sabrina Carpenter.
1: Estás a ver?
0: Sempre que surge, eu.

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1: Dermot Kennedy com Refuge a tocar na Benfica FM. Luís Marvão, disseste há pouco o quê? Que estás seco?
2: Engoli em seco.
1: Ah, pois.
2: Engoli em seco.
1: Eu preciso de saber porquê.
2: Olha, vou contar isto e realmente é difícil para mim. A minha filha vai fazer 6 anos. 6 anos em dezembro.
1: E convidou-me para a festa dela para ir em junho.
2: Exato, sim. Mas existe aqui uma questão, que é, ontem a minha mãe foi buscar os miúdos ao colégio e disse-me, pá, houve aqui uma situação com o Martim e não sei o quê.
1: Quem é o Martim?
2: E eu, pronto, calma, é um menino lá da escola. E quando me deixou aqui...
1: Já percebi pera, tudo,
2: pera,
1: já
2: não é,
1: percebi
2: ainda não é
1: tudo.
2: Isso, espera. Ela, quando, a minha mãe, quando me deixou aqui os miúdos, disse-me assim, é tudo porque o Martim tirou uma folha que a Malu tinha escrito uma coisa muito importante para ela.
1: Ah, porque isso era...
2: Que ia dar ao Santiago. Que ia dar ao Santiago. E o que é que dizia a folha?
1: Ah, ia-se declarar ao Santiago.
2: A folha dizia, Santiago, parabéns, amo-te muito. Oh. E eu fiquei em choque. Fiquei em choque. E ela a dizer-me aquilo, tipo, pai, pronto, é só porque eu realmente estou apaixonada pelo Santiago.
1: Jura?
2: E queria-lhe entregar este presente. E depois o Martim tirou uma folha, começou a fugir com a folha, e eu nunca mais o encontrava. Obviamente que chorei, porque isto é um presente para o Santiago.
1: E
2: eu, quando agarro na folha e leio aquilo,
1: mesmo a folha,
2: veio, porque depois lá conseguiram encontrar o Martim e que ele desse a folha.
1: Oh, e a tua mãe foi-te dar a folha?
2: Não, foi a Malu que me deu.
1: Ah,
2: foi a minha filha que me deu.
1: Ela quis-te já apresentar o futuro.
2: Não, eu sei quem é, o Santiago. Ela fala várias
1: é
2: vezes
1: bom
2: o Santiago.
1: Homem.
2: Tem 6 anos, Santiago.
1: Calma, no dia, eu estava aqui a dizer que em junho ou julho a tua filha veio aqui visitar-nos e convidou-me para a sua festa de anos.
2: Sim.
1: E ela falou-me do Santiago. Ela disse que andava a pedir à tua mulher para o Santiago ir lá à piscina.
2: À casa.
1: E a Mafalda que estava aqui disse, sim, depois o Santiago vai lá, filha.
2: Sim, sim, sim.
1: Ela falou-me do Santiago.
2: Mas imagina, ela anda a falar do Santiago, mas o facto de uma pessoa olhar para aquela folha e
1: amo-te
2: dizer,
1: muito.
2: Santiago, amo-te muito. E ela depois, com a maior das desfaçatezas,
1: resolvida,
2: dizer, estou apaixonada pelo Santiago. Eu fiquei tipo, oh amor, mas tu vais fazer 6 anos, amor.
1: Mas o amor,
2: vive a tua vida.
1: Ela não vive o amor como
2: ainda,
1: tu vives.
2: Ainda não está na altura de namorados. Vive só, diverte, percebes?
1: Mas é isso que ela está a fazer. Ela está a divertir-se imenso, a escrever bilhetinhos românticos.
2: Pá, aquilo foi um baque para mim. Foi um baque para mim.
1: Não, eles nesta altura...
2: Eu engoli em seco e ela hoje já falou da situação.
1: Bem, tu estás mesmo
2: e
1: a
2: eu
1: seco,
2: e eu fiquei meio... Oh, amor, vamos só mudar de assunto,
1: mas sabes,
2: pode ser.
1: Que ignorares o tema não faz com que ela esqueça o Santiago.
2: Não,
1: ela vai continuar a vê-lo.
2: Ela não vai esquecer o Santiago.
1: É bom rapaz, ao menos?
2: É bom rapaz. É bom
1: e conheces
2: rapaz.
1: Os pais já?
2: Se eu conheço os pais...
1: Como é que isso está? Qual é o andamento da situação?
2: Se eu conheço os pais de Santiago, eu não quero falar mais sobre isso, Carolina. Eu não quero falar mais
1: Vamos
2: sobre isso.
1: Vamos ter casamento.
2: Deixa-me em paz.
1: Going to the chapel. Gonna get married.
2: Ai, meu Deus do
1: Olha,
2: céu.
1: Olha, eu ouvi falar do Santiago antes de ti. Sinto-me mesmo
2: Ai,
1: melhor
2: pá.
1: Amiga da Malu.
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0: Tempercity com Self-Aware, a tocar na Benfica FM. Vamos aos destaques desta hora com Margarida Apolinário. Boa tarde, Margarida.
1: Boa tarde. Marco Silva faz daqui a instantes a antevisão ao Benfica Celtic de amanhã. Em dia de aniversário, Tony esteve no estúdio da Benfica FM e na restante atualidade, governo admite privatização total da TAP até 2028.
2: A temperatura atual em Lisboa é de 27 graus, Porto 25, Coimbra 28 e Faro 26. Vamos às notícias do Benfica e do resto do mundo.
1: É daqui a poucos minutos que o treinador Marco Silva faz o lançamento do jogo de amanhã diante do Celtic, a contar para a segunda jornada da fase regular da Liga Europa. Esta manhã, as águias treinaram no Adidas Benfica Campos, com os primeiros 15 minutos abertos à comunicação social. Daniel Banjaki e Jakub Kaminski estão a contas com lesões musculares e juntam-se a Enzo Barrenechea na lista de ausências para o confronto com os escoceses. Destaca ainda para a presença de Tiago Freitas, médio da equipa B. Hoje é dia de aniversário de uma das maiores lendas das águias, Tony, o senhor Benfica faz 80 anos, foi jogador e depois treinador dentro dos relevados, conquistou 8 campeonatos, 5 taças de Portugal e uma supertaça, já como o homem do Leme ganhou 2 campeonatos e uma taça de Portugal. Tony esteve esta manhã na Benfica FM, no programa Sem Medos, para uma conversa sobre a vida, os anos dedicados ao Benfica, e aproveitou para deixar uma mensagem aos adeptos.
3: A vida tem que ser vivida.
4: E vivam a vida!
5: Vivam a vida! Vida.
0: Viva o Tony! Muito obrigada, que nunca nos falta memória para celebrarmos os nossos.
1: Tony foi surpreendido por vários amigos e antigos companheiros de equipa, entre eles José Augusto, que gritou o famoso Viva o Benfica, Xéu, Vítor Martins, Carlos Manuel, os irmãos Bastos Lopes e Humberto Coelho, que afirma que a ligação com Tony vai muito para além dos relvados.
6: É uma pessoa extraordinária, não só como jogador, como familiar, como pai, como avô, mas também como homem e como amigo. Quando nós jogamos, temos uma família, portanto isso fica dentro de nós. Podemos durar 10 anos, 20 anos, 30 anos, mas isso está cá sempre.
1: O presidente Rui Costa também esteve presente e destacou o percurso brilhante de Tony ao serviço do Benfica.
7: Tony representa muito daquilo que é a história do Benfica e representa muito daquilo que é o simbolismo do Benfica, a mística do Benfica. É das pessoas mais queridas pela nossa massa associativa, justamente por toda a vida que dedicou a este clube, de todas as formas. Capitão exemplar, jogador exemplar, treinador sempre à disposição das equipas técnicas todas enquanto foi adjunto e sempre que foi necessário assumir os cargos de treinador principal, nomeadamente em alturas de crise do Benfica, e nunca se escondeu, nunca fechou a porta ao Benfica, nunca deixou se dedicar inteiramente a este clube. Pessoalmente, é verdade, eu tenho uma relação umbilical com este senhor. Comecei nos séniores, onde ele era adjunto de Mr. Eriksson.

0: depois ainda de Mister Ivitos, e acabo por ganhar a minha titularidade no Benfica com este senhor e ganhar uma taça e um campeonato, que são os troféus que eu tenho pelo nosso clube enquanto jogador. Foi com ele ao Leme e uma fase muito difícil da história do Benfica, portanto, numa altura que se passava do verão quente, do famoso verão quente, onde faltava verbas, um balneário meio partido, e se conseguimos chegar a esse título 93-94, muito se deve ao trabalho que ele fez connosco e ao respeito que nós tínhamos por este senhor, que é respeitado por todos os atletas de todas as gerações do clube. Portanto, tenho um gosto muito grande em poder estar aqui ao pé dele hoje a festejar os seus 80 anos e desejar-lhe um dia muito, muito feliz, que ele merece.
1: Tony vai receber a medalha de honra ao mérito desportivo. A distinção foi anunciada pelo Ministério da Cultura, Juventude e Desporto e vai ser entregue a 26 de novembro. O Governo admite privatizar totalmente a TAP até 2028. Luís Montenegro anunciou esta quarta-feira a escolha da Lufthansa para a privatização parcial da companhia aérea, com uma proposta de 1.201 milhões de euros por até 49,9% do capital.
2: Foram as notícias com a Margarida Apolinar. As notícias voltam daqui a uma hora. Até já, Margarida.
3: Quanto ao trânsito em Lisboa, na segunda circular, está lento das Torres de Lisboa às Calvanas e no sentido contrário do relógio ao radar. Também na A5, lentidão na Pimenteira às Amoreiras, e quanto ao Porto, na Avenida EAP, paragens de Ramalde ao Norte Francos, e na VCI, sentido a Rábida Freixo, abrandamento na Boa Vista.
2: Quanto ao tempo para amanhã, quinta-feira, céu pouco nublado ou limpo, com nebulosidade matinal no litoral norte e centro, aumento temporário também no interior, com possibilidade de ocorrência de chuva fraca e pequena descida da temperatura máxima no litoral norte e centro. Quanto às máximas, Lisboa vai chegar aos 30 graus, Porto 22, Coimbra e Faro 27. Eu estava à espera, claro.
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3: Não estamos sozinhos em estúdio. Aliás, Margarida Apolinário continua aqui, mas não é a única. Oscar Cordeiro está connosco porque amanhã é dia de jogo.
5: Exatamente. Olá, como estão? E vamos, sem mais demoras, até ao Adidas Benfica Campos, ao encontro do Pedro Castro Alves, que já está em posição de acompanhar a conferência de imprensa do treinador do Benfica. Pedro, boa tarde. Muitos escoceses por aí, acredito que nenhum com kilt, mas há algum jornalista escocês no Seixal a acompanhar esta conferência?
6: Oscar, infelizmente não de kilt, devo dizer, mas há alguns, sim, cerca de meia dúzia que acompanham normalmente o Celtic e dos meios de comunicação escoceses e que vieram aqui ao Benfica Campos, ao Adidas Benfica Campos, para esta conferência de imprensa, também muito antecipada, até porque já aconteceu esta temporada, no caso no encontro frente ao Arts, em que o facto de Marco Silva ser o treinador do Benfica e ter tido também um passado no futebol britânico atrai também muitos jornalistas britânicos nestes confrontos. É o caso também neste encontro com o Celtic, sendo que neste momento ainda não começou. Como sabemos, a conferência de imprensa estava agendada para as 3 da tarde, mas é habitual nestes jogos de competições europeias, até porque há compromissos de exclusivos com as televisões que transmitem o jogo. Há sempre esta questão de um ligeiro atraso, veremos quando será, mas para já Marco Silva ainda não está.
5: Acredito que não demore muito tempo, porque o treinador do Benfica já falou à BTV e Sudakov também.
6: Muito bem, pronto, isso era o que eu ia dizer, é que à partida, a não ser que haja aqui algo de diferente, será Sudakov também a estar nesta conferência de imprensa. Nestes jogos da Liga Europa já tem um jogador também, para além do treinador, a fazer a antevisão a esta partida, sendo que, recordo, o Benfica já treinou esta manhã, fez esse último treino que teve os 15 minutos abertos à comunicação social, que teve algumas novidades, não nada por aí além. Alexander Ba treinou, portanto está aparentemente recuperado do ligeiro desconforto físico que sentiu e a questão que o obrigou a sair um pouco mais cedo da partida diante do Vitória, um tema que foi também abordado por Marco Silva na conferência de imprensa do pós-jogo. Não surpreende, portanto, esta disponibilidade de Alexander Ba. Quem ainda não esteve presente, como era também de esperar, foi Daniel Banjaki, Kaminski e também Enzo Barreneche. A novidade também foi a integração de Tiago Freitas, jogador do Benfica, que habitualmente atua na equipa B, que esteve hoje neste treino, neste último treino antes da recepção do Benfica ao Celtic, jogo que está marcado para amanhã às 8 da noite. Para já, aqui no Adidas Benfica Campos, no Seixal, aguarda-se a chegada de Marco Silva e de um jogador, provavelmente Sudakov, para a conferência de imprensa.
5: Um jogo histórico, Benfica-Celtic, um duelo que vais poder

0: Acompanhar aqui na tua Benfica FM. Antes disso, vamos escutar as declarações de Marco Silva na conferência de imprensa de antevisão a este duelo da Liga Europa, bem como também de Sudakov, o técnico do Benfica e o jogador ucraniano que já fizeram a antevisão a esta partida. Um jogo importante para o Benfica, um jogo importante para as Águias que por esta altura têm também o primeiro compromisso na fase regular desta competição europeia e logo diante do Celtic, uma equipa que já teve portugueses que passaram pelo Benfica, nomeadamente Jota, que por esta altura Jota Filipe é o jogador do Celtic, formado no Benfica, não está inscrito na Liga Europa, ele regressou à equipa depois de um longo calvário, depois de uma lesão de vários meses, regressou no último fim de semana na vitória do Celtic por 2-0 diante do Motherwell, entrou ao minuto 74, não está inscrito na Liga Europa, mas havia essa curiosidade para perceber se o jovem internacional pelas camadas jovens portuguesas vai ou não viajar com os escoceses para Lisboa, para este duelo. Sendo que, Carol Luís, há aqui também outros dados engraçados em relação ao Celtic. O Celtic ganhou uma Taça dos Campeões Europeus em Lisboa, no Estádio Nacional, no Jamor, nos anos 60, diante do Inter de Milão. É um clube que nunca ganhou aqui no Estádio da Luz, é um clube que protagonizou um momento histórico pela negativa para o Benfica, mas muito curioso, a tal história da moeda ao ar. Foi um jogo que foi decidido por moeda ao ar numa eliminatória europeia. O Benfica perdeu na Escócia por 3-0, depois aqui na Luz vence por 3-0, depois do prolongamento ficou 3-0, não havia lugar ao desempate por penaltis, nem ao terceiro jogo, porque este foi o último jogo, se assim podemos dizer, de moeda ao ar. O que é que aconteceu? Eliminatória empatada, capitão do Celtic, capitão do Benfica no balneário do árbitro, escolhendo cara ou coroa, quem ganhasse seguia em frente.
1: E o que é que aconteceu?
0: O Benfica perdeu essa eliminatória. Esse é também um dado muito curioso que amanhã vamos poder recuperar numa peça do Miguel Lima que conta ao detalhe na nossa emissão especial de amanhã. Vai contar ao detalhe esta história, bem como também declarações que gravámos hoje com o Tony e com o Humberto Coelho. Ambos estavam nessa equipa do Benfica, só o Tony é que jogou, Humberto Coelho não estava no 11 dessa partida, mas contam-nos uma história que amanhã passaremos aqui na Benfica FM e que também será divulgada nas redes sociais do Sport Lisboa Benfica, que de facto é extremamente curiosa e, como disse o Tony, foi a última vez que se fez moeda ao ar, acabou-se com isso.
1: Acabou. Depois de ser com o Benfica, acabou.
0: O Tony depois conta a história que, portanto, para o balneário do árbitro foi um representante de cada equipa.
1: Certo.
0: E pelo broá, pelo burburinho na cabine, os jogadores do Benfica acharam que tinha o Benfica ganho. Então começaram a fazer uma festa muito grande. Só que depois apareceu o Sr. Coluna, que era na altura capitão do Benfica, com um ar mais fechado, e a dizer, bom, isto não caiu para nós. É uma de muitas histórias que colocam na órbita do Benfica o Celtic e também na órbita de Lisboa esta equipa escocesa, como nos conta aqui o Miguel Lima sobre o Lisbon Lions. Enquanto não temos o Marco Silva, abrimos o véu do duelo entre águias e escoceses.
2: Corria o ano de 1967 e o Celtic protagonizava uma campanha extraordinária na Taça dos Campeões Europeus, a atual Liga dos Campeões. O clube criado para combater a pobreza e a fome, formado por rapazes de Glasgow, todos eles nascidos num raio de apenas 50 km do Celtic Park, chegava à final. O adversário, o Inter de Milão. O palco, o Estádio do Jamor, em Oeiras. E foi em Lisboa que os escoceses fizeram história. 2-1 para o Celtic. Uma vitória que transformava aquele grupo de jogadores de Glasgow no primeiro clube britânico a conquistar a Taça dos Campeões Europeus. Nasciam nesse dia os Lisbon Lions, ou os Leões de Lisboa, como ficaram conhecidos. Milhares de adeptos tinham atravessado a Europa para chegar ao Jamor e naquele 25 de maio de 67, jogadores e adeptos fizeram de Lisboa a sua cidade. Os jogadores regressaram depois à Escócia como verdadeiros heróis, para sempre ligados a Portugal, porque foi aqui que os rapazes de Glasgow conquistaram a Europa.
0: Miguel Lima aqui a trazer-nos a história do Celtic nas competições europeias. Venceram em Lisboa a Taça dos Campeões Europeus, a atual Liga dos Campeões, diante do Inter, mas a verdade é que diante do Benfica nunca ganharam.
2: Em mais de 5 décadas de confrontos com o Benfica, há uma história que o Celtic nunca conseguiu mudar. A formação escocesa nunca venceu na Luz. Na primeira visita em 1969, o Benfica venceu por 3-0, depois de uma derrota.

0: pelo mesmo resultado em Glasgow, uma eliminatória com uma decisão extraordinária por moeda ao ar. Mas a história não ficou por aí. Em 2006, novo 3-0 do Benfica na Luz. E em 2007, outra vitória encarnada, desta vez por 1-0. A última visita dos verdes e brancos à Luz aconteceu em 2012, de onde mais uma vez saíram sem vencer. 2-1 para o Benfica. 4 visitas, 4 jogos, 4 derrotas para a formação escocesa que agora tenta escrever um novo capítulo na história, voltar à Luz para contrariar a invencibilidade das Águias em casa.
1: Pois bem, estamos à espera de Marco Silva. Aqui fica o Miguel Lima com mais um dado relevante sobre este Celtic Benfica. Vamos novamente ao Seixal, ao encontro do Pedro Castro Alves. Pedro, pois bem, eu não vou contar tudo aquilo que nós falamos em off, mas tinhas razão. Ora, está atrasada, mas mais depressa eu te chamasse, mais depressa aparecia o treinador, não é?
2: Nem mais.
1: Vamos a isto. Vamos acompanhar a conferência de imprensa de Marco Silva e também de Sudakov. A conferência de imprensa vai começar com questões ao jogador ucraniano, que curiosamente há pouco na Flash interviu à BTV, já quis mostrar que consegue responder em português. Respondeu uma perguntinha em português. Vamos então agora acompanhar a conferência.
3: Passaremos então às questões para o Mr. Marco Silva. Benfica FM, para começar.
4: Sudakov, Pedro Castro Alves, Benfica FM. What do you feel about the game tomorrow, especially
5: uma
4: after
5: sobre
4: the goal you scored
5: para
4: after
5: o jogo
4: the
5: de amanhã?
4: Thank you.
6: Benfica and Celtic, it looks like a derby.
5: Benfica
6: Celtic really
5: e o Celtic parece um derby.
6: For Shakhtar in Champions League.
5: Já joguei contra eles no Shakhtar na Liga dos Campeões.
6: I feel really something special.
5: Eu acho que é algo especial. É um grande jogo.
6: I said already we are preparing well.
5: Já disse que estamos a preparar bem.
6: We think only about
5: nós apenas pensamos
6: our team
5: na nossa equipa
6: and let's see tomorrow.
5: E vamos ver amanhã. Vamos tentar fazer os nossos adeptos felizes e também desfrutar
6: every game.
5: Cada jogo. Sobre o meu gol, claro que estou feliz.
6: It was too long without goals.
5: Foi algum tempo sem gols, mas
6: I was calm.
5: Eu estava calmo porque
6: I felt it comes.
5: Eu sabia
6: and,
5: que ia sair.
6: I hope it.
5: E eu espero
6: only beginning.
5: Que seja só o início.
3: TV CNN lá atrás.
7: Hi, ela. Do you feel you are becoming key player?
5: Achas que estás a tornar um jogador chave para o Benfica?
6: Of course.
5: Claro.
6: I feel it from
5: eu sinto
6: day.
5: Desde o primeiro dia.
6: And I feel it inside the team.
5: E sinto isso dentro da equipa.
6: Because I feel
5: porque
6: and I know how
5: eu
6: the
5: sei e
6: guys
5: como
6: trust
5: eu sei como
6: me.
5: A minha equipa acredita em mim
6: the coach side,
5: e também eu sinto isso do treinador.
6: I don't feel it's like a pressure.
5: Mas não
6: I
5: sinto isso
6: like,
5: que seja uma pressão.
6: Like it's okay. Of
5: sinto
6: course,
5: que é ok.
6: Can be. And,
5: sim, pode ser.
6: I say it every time.
5: Mas já disse várias
6: side.
5: Vezes.
6: I have only
5: work lado.
6: Every day hard.
5: Eu trabalho
6: like
5: todos
6: I
5: os
6: do.
5: Dias duro, como eu faço sempre.
6: Everywhere. On
5: sempre,
6: the pitch, outside the pitch,
5: dentro de campo,
6: matter.
5: Fora do campo, não interessa.
6: And that's all.
5: E é
6: I don't feel it's like it's some special. I think when you
5: não
6: play
5: acho
6: for
5: que
6: Benfica
5: seja algo
6: Benfica,
5: especial nesse sentido, mas quando tu jogas para o Benfica
6: and buy you for
5: e quando o Benfica
6: cost,
5: te compra
6: can be
5: por
6: like
5: algum
6: keeper.
5: Valor alto, claro que posso ser um jogador-chave.
3: Record. No, in the end, please. Record.
8: Hi Sudakov, I would like to ask you about the national team.
5: Uma pergunta
8: was,
5: sobre a seleção nacional, quão importante
8: Claudio,
5: foi para ti?
8: If you prefer.
5: E
8: what
5: uma
8: do you
5: pergunta
8: think
5: sobre Echeverri
8: after the assist for your goal
5: e o que é que achas sobre essa assistência do último jogo e se tu sentes que podem jogar mais tempo juntos?
6: Amazing player. I feel
5: um grande jogador.
6: The quality from him, he brings a lot to our team.
5: Eu acho que ele traz muito para a nossa equipa.
6: Really nice guy.
5: Uma excelente pessoa.
6: We can play together for
5: nós
6: sure.
5: Podemos jogar juntos, claro.
6: It's only coach decision.
5: É uma decisão do treinador.
6: General, it's a good player.
5: Mas no geral
6: it's
5: é um bom jogador. Uma boa contratação
6: and
5: para nós.
6: You ask about the national
5: team. Uma pergunta sobre a seleção nacional.
6: National team.
5: Sobre a seleção
6: great,
5: nacional também foi
6: but,
5: bom, mas

0: I have a small injury there.
1: Tive uma pequena lesão lá.
0: Thank God, was everything.
1: Mas graças
0: good.
1: A Deus correu tudo bem.
0: It's different.
1: Mas é diferente.
0: I can compare Benfica and the national team. It's different.
1: Eu não,
0: system,
1: não consigo comparar a seleção nacional com o Benfica
0: general,
1: porque o sistema é diferente, os adeptos são diferentes, mas também estou feliz lá.
2: Traz a bola.
3: Hello, Sudakov, Nuno Reis for a bola in the Bola TV. So being the most expensive player
1: uma
3: of
1: pergunta
3: history,
1: sobre ser o jogador mais caro do Benfica, da história
3: problem,
1: do Benfica. Isso tem sido um problema, um fardo, diríamos assim,
0: to
1: para si.
0: Honest,
1: para ser sincero, eu às vezes penso sobre isso, mas...
0: I want to say,
1: mas eu quero dizer
0: open here when
1: estou aberto
0: arrive, we spoke about this and
1: para falar com o treinador e quando o Mr. chegou
0: in these things,
1: eu falei com o treinador abertamente
0: season,
1: para estar calmo nestas coisas
0: this,
1: porque na última época eu pensei muito nisto
0: matter,
1: mas neste momento o dinheiro não interessa
0: like said,
1: como
0: work,
1: tu disseste tens, nós temos que trabalhar
0: only show it on the pitch.
1: E mostrar no campo.
0: Doesn't matter how
1: não interessa
0: much you cost.
1: Quanto custas,
0: past.
1: Se é o passado.
0: I don't like to speak about
1: eu não gosto
0: the
1: de falar do passado.
0: About going
1: eu
0: now
1: prefiro
0: and
1: falar do que está a acontecer agora e do futuro.
2: CMTV.
4: Hi, Sudakov, Gustavo Lourenço, CMTV. I want to ask you what are the main differences for
1: uma
4: you
1: pergunta sobre qual é a maior diferença deste Benfica com o Marco Silva e o Benfica
4: and,
1: do José Mourinho.
4: Also, what has changed
1: e
4: in the way
1: o que é que mudou
4: that Sudakov is playing now with Marco Silva?
1: Desde que o Sudakov está
0: to
1: a jogar
0: honest,
1: com o Marco Silva.
0: Like to compare the coaches.
1: Não gosto de comparar
0: me,
1: os treinadores.
0: In my part
1: para
0: of
1: mim,
0: football, na every coach
1: parte
0: was
1: do futebol,
0: important.
1: Cada treinador Everyone foi importante.
0: Give me something.
1: Cada um deu-me algo.
0: And,
1: e
0: in general,
1: no geral,
0: I don't know what to say.
1: Eu não
0: and
1: sei
0: like said,
1: como
0: want,
1: dizer, mas como eu disse anteriormente, eu não quero comparar.
0: But maybe I feel more freedom
1: mas
0: now,
1: talvez eu sinto mais
0: and,
1: livre.
0: It's more just from my mind, you know.
1: É apenas da minha
0: because,
1: da minha
0: like
1: cabeça.
0: I said, maybe in first season, I think
1: talvez
0: I
1: na primeira
0: more,
1: época eu pensava que tinha que fazer
0: injuries,
1: um pouco mais ou que tive algumas lesões
0: angry,
1: e isso fez-me zangado.
0: Really happy,
1: mas eu agora sinto muito feliz.
0: Like said,
1: feliz e como eu disse anteriormente,
0: hard,
1: eu quero apenas
0: I do
1: trabalhar duro. Eu faço isso todos os dias e melhorar
0: tactical part, in game,
1: em todo o jogo,
0: ball,
1: com
0: ball.
1: Bola, sem bola, parte tática.
2: Bola na rede.
5: Hello, Sudakov. Manuel Nascimento, bola na rede. Against Vitória, you came
1: contra
5: in
1: o Vitória, vieste, entraste na segunda parte a jogar a número 8, enquanto a maior parte dos jogos jogas a número 10. O que é que mudou mais nestes últimos dois jogos e qual é que te sentes mais confortável?
0: Yeah, maybe my general position
1: talvez
0: is
1: a minha
0: 10,
1: posição geral é a número 10.
0: I don't feel some
1: mas
0: uncomfortable
1: eu não me sinto desconfortável se eu jogar a número 8 ou a número 6.
0: Also eu, national team I play every time.
1: Eu na seleção nacional também
0: winger,
1: jogo muitas vezes a extremo esquerdo e também já joguei aqui. Para mim o mais importante
0: and
1: é jogar
0: if coach decides,
1: e se o treinador decide
0: I have to play
1: que
0: on
1: eu tenho que jogar
0: 8
1: ou 6, não interessa, ou a central, não interessa.
0: There,
1: se eu preciso de ajudar lá, eu vou ajudar.
2: Jogo. Olá, Sudakov, my name is Marco Gonçalves from o Jogo. You scored the first goal this season. You said
1: marcaste o primeiro golo nesta época e disseste que era só o início. Quão importante é para ti marcar ir sair desta má onda de performance? Achas que isso te ajuda na parte mental também?
0: I didn't say it like I didn't score around
1: claro
0: 10 months.
1: Eu não
0: of
1: marcava há 10
0: difficult.
1: Meses, claro que é difícil.
0: And, with my position,
1: com a minha, na minha posição,
0: make numbers.
1: Eu tenho que fazer números. Toda a gente sabe isso.
0: And, goal, assists, it's
1: goals,
0: very important for me.
1: Assistências é muito importante para mim.
0: I hope
1: eu espero.
0: I, I will start to score more, but for me more important,
1: consiga começar a marcar mais, mas o mais importante,
0: even if I didn't score last 10 games,
1: eu não
0: I had
1: tenha marcado nos últimos jogos que eu pelo menos tenha oportunidades para marcar.
0: I can score 20 goals or my team win will
1: eu já disse
0: every
1: que
0: game.
1: Eu,
0: every
1: se eu tivesse que escolher entre marcar 20 goals e ganhar todos os jogos, a minha equipa ganhar todos os jogos,
0: not only to score,
1: eu prefiro que a minha
0: also
1: equipa ganhe todos os jogos.
0: And with ball to make some construction in our
1: e
0: team.
1: Claro, também com bola ou sem bola, também para fazer alguma construção de jogo e vamos ver.
6: A question for the Scottish Press, I think.
7: Hi, you mentioned the Shakhtar game that you played in.
1: Mencionaste
7: que you give us your memories from that game and also
1: jogaste contra o Shakhtar. Quais é que são as tuas memórias desse jogo? E sobre também sobre a atmosfera.
0: Yeah, to be honest, the atmosphere is there.
1: Sim,
0: it's amazing.
1: A atmosfera
0: something
1: lá
0: special.
1: É muito especial.
0: I played there.
1: Eu quero jogar lá.
0: 19.
1: Quando eu joguei lá eu tinha 19
0: it was crazy.
1: E foi excelente.
0: And,
1: foi de loucos. E depois disto?
0: I really can't forget that atmosphere.
1: Eu não posso esquecer dessa atmosfera.
0: Why I said the Celtic is a big club?
1: Celtic
0: also because
1: é um
0: they have
1: clube.
0: A big opportunity fans like Benfica.
1: Eles também têm
0: and they really fight
1: muito
0: for
1: bons fãs
0: the club.
1: Como o Benfica. Eles são um grande clube.
6: Ok. Ah, mais uma ali então. Última questão para o Sudakov, TV CNN.
8: Boa tarde, Sudakov. É João Alves Domingos, Antenon. I wanted to ask you if the best Sudakov is yet to be seen.
1: Eu gostaria de perguntar se o melhor Sudakov ainda está por vir. E se tu sentes que tens a qualidade para deixar uma marca no Benfica, na história do Benfica.
0: Every day I think about it.
1: Todos os dias eu penso sobre isso.
0: The best version of myself,
1: para mostrar a melhor versão de mim mesmo.
0: I think I don't have yet my best version
1: ainda não tenho
0: in general,
1: minha versão,
0: because
1: até agora,
0: I really have to work
1: porque eu tenho que trabalhar
0: in a
1: muito
0: lot part.
1: Em muitas partes,
0: with ball, without
1: com bola, sem bola.
0: Ball, and I, to be honest, I don't like
1: e para ser sincero,
0: say,
1: eu não,
0: and,
1: não gosto de dizer e falar sobre
0: version.
1: A melhor versão.
0: I try to grow and up.
1: Eu
0: I
1: tento
0: feel
1: crescer.
0: Like
1: e eu
0: I'm
1: sinto
0: not
1: que
0: old.
1: Eu não sou velho.
0: Let me see like a young but a generation
1: eu acho que sou jovem nesta geração.
0: I just try to
1: eu apenas tento
0: learn
1: aprender
0: day.
1: Todos os dias.
0: Like I said already, with ball,
1: disse,
0: without the
1: ball,
0: doesn't matter tacticals.
1: Não interessa taticamente.
0: You can improve every day.
1: Para melhorar todos os dias.
6: Antena 1 está retificado, peço desculpa. Sudakov, obrigado.
0: Muito obrigado. Até já.
9: E com as declarações de Sudakov, vamos agora escutar as questões da imprensa, quer portuguesa, quer também a imprensa escocesa, como dizia o Pedro Castro Alves, presente no Adidas Benfica Campos, ao treinador do Benfica, Marco Silva. Creio até que vamos começar com a Benfica FM, precisamente.
10: Ministro, boa tarde. Pedro Castro Alves, Benfica FM. Pergunto-lhe quais é que são as expectativas para o jogo de amanhã e se é muito diferente defrontar o Celtic do que foi, por exemplo, o Arts ainda numa fase de pré-época. Obrigado.
11: Sim, acaba por ser um jogo diferente, primeiro pela fase em que estamos a falar de uma fase.
6: Está ligado? Está ligado. Só se há algum problema com o som aí na saída, aqui está ligado. Ele também está.
9: Questões técnicas nesta altura a impedirem que se consiga escutar na perfeição as palavras do treinador do Benfica, Marco Silva. Aqui um pequeno compasso de espera na sala de imprensa do Adidas Benfica Campos.
6: Estamos
9: ouvindo? Com o assessor do Benfica, o diretor de comunicação para o futebol, Gonçalo Guimarães, nesta altura também. Falar ali e tentar resolver o tema, enquanto que o Marco Silva, serenamente.
12: O direto é isto mesmo, não é?
9: De mão no queixo, vai esperando.
6: Vamos ter que continuar, ok?
11: Dizia que, naturalmente, é um jogo que acaba por ter contornos diferentes em relação ao jogo quarto. Primeiro, estamos numa fase diferente da Liga Europa, estamos a falar de uma situação a eliminar, este jogo será diferente. E claramente, também pela eliminação do adversário, falou-se aqui há pouco da dimensão do Celtic enquanto clube, daquilo que são capazes de fazer, do quando estão habituados a jogar sempre para ganhar, o seu historial em termos de títulos e domínio no futebol, se vocês fala por eles, portanto será um jogo diferente, em que nos temos preparado da melhor forma. Jogámos no último domingo, mas temos preparado da melhor forma e vamos estar preparados para um jogo. Diferente, acima de tudo, a continuidade àquilo que foi o começo. Já jogámos um bom número de jogos nesta competição, primeira fase a eliminar, com jogos de qualificações para a fase de Liga Europa. Neste momento diferente, começámos com o pé direito no jogo em Itália e agora queremos dar continuidade a isso, temos que dar continuidade àquilo que tem sido os nossos resultados perante os nossos adeptos também. Esperemos amanhã um excelente ambiente, um adversário que também, por nós,

0: Olá, boa tarde, Mr. Rina Geraldo, para a RTP.
1: Boa tarde.
0: Queria perguntar-lhe o quão importante seria amanhã conseguir alcançar mais 3 pontos e chegar aos 6, se acha que isso é já mais de meio caminho andado para conseguir chegar à próxima fase da Liga Europa. Obrigada.
1: Será muito importante. Em qualquer jogo que jogamos em que os pontos sejam um fator determinante, e neste caso numa fase de Liga, é muito importante. Todos os 3 pontos são fundamentais para nós, é esse o nosso objetivo. É para isso que trabalhamos diariamente num clube como Benfica e depois, como eu falei há pouco, do começo que tivemos num jogo de dificuldade máxima fora de casa, em um começo muito bom para nós com os 3 pontos, teremos que dar continuidade a isso mesmo, respeitando muito aquilo que é o Celtic, que é a sua qualidade, uma equipa que em termos de competições europeias não começou tão bem este ano, que a nível de campeonato tem estado, se assim posso dizer, ao seu nível internamente, mas a nível de competições europeias não tão forte. E querem retificar, querem ter uma reação, e a nós compete-nos estar ao nosso melhor nível, estar a um nível que nos permita ganhar o jogo, podendo aliar isso uma boa exibição, ainda melhor para nós, acima de tudo olhar para aquilo que foi o nosso último jogo, a primeira meia hora de grandíssimo nível da nossa equipa. Já analisámos, já percebemos e também percebemos o porquê de não termos sido tão fortes, não em termos daquilo que foi o jogo, porque acabámos por controlar o jogo, mas a termos exibicionais, porque não fomos tão fortes naquela segunda parte. É importante nós analisarmos e fazermos os jogadores entenderem isso mesmo. Não é fácil estar durante 90, 95 minutos àquele ritmo e àquela qualidade que jogámos durante a primeira meia hora, 35 minutos, mas temos capacidade de fazer melhor do que fizemos na segunda parte, e aliar isto àquilo que foi a nossa análise, a nossa preparação para o jogo, e poder dar respostas também no jogo de amanhã, numa competição diferente, num jogo também de, acredito eu, de características diferentes, porque o Celtic, pela qualidade, pela dimensão que tem enquanto clube, possivelmente irá jogar de uma forma diferente que jogou o nosso último adversário, e o jogo irá exigir de nós outras coisas também, e temos de estar preparados para isso.
2: SIC.
3: Marco, boa tarde, com o Miguel Guimarães, direto para a SIC Notícias. Falando da distância dos jogos, o Benfica jogou no domingo, depois joga agora esta quinta-feira, e olhando para duas posições específicas, os centrais e os guarda-redes, pergunto-lhe se vai haver aqui alguma mudança nesse sentido, e em relação aos centrais, como é que está a pensar utilizá-los, neste caso o Chirkati, o Tomás Araújo e também o Langley, se tem a ver com o adversário, se tem a ver com a competição, como é que essa gestão também é feita?
1: Sim, em relação aos centrais, nós, como vocês têm visto, temos 3 centrais, temos depois o quarto central, podemos pensar um outro jovem que tem jogado mais na equipa B, e temos sempre a questão do Manu, que nós acreditamos que possa fazer a posição, não sendo a sua posição de raiz, já o fez na sua carreira e pode fazer, mesmo o próprio João, se o tiver que fazer, tem essa capacidade de o fazer também, portanto, nesse aspecto. Podemos gerir da forma que acharmos que é o melhor para a equipa. Temos vindo a gerir. O Chirkati naturalmente teve o seu processo de adaptação àquilo que é o clube, àquilo que são as nossas ideias, uma forma completamente diferente de defender, uma forma que não há comparação. Uma equipa que jogava praticamente com uma linha 3 ou 5 quando eles estavam mais habituados, mesmo quando vai à seleção é assim que joga, num bloco muito mais médio-baixo do que com 30 ou 40 metros nas costas, como nós jogamos a maioria das vezes, e isto requer a sua aprender rotinas e criar rotinas novas mesmo nele individualmente, para que aperceba aquilo que é a forma como nós queremos jogar. Deu uma boa resposta, já tinha dado num contexto diferente, num país que ele conhece muito bem, quando fomos jogar a Itália. Neste jogo já diferente, a sua estreia titular no Estádio da Luz, deu uma resposta muito boa para um jovem que acabou de fazer 23 anos, mas um jovem que nós acreditamos que possa ter impacto naquilo que é o nosso clube. E depois os jogadores têm jogado mais, quero o Lenglet, quero o Tomás também, e nós iremos gerir, como falou há pouco, poderá ter a ver com algum plano estratégico ou tático que nós temos para o jogo, consoante o adversário ou não. Nós naturalmente não mudamos muito, mas podemos ter atenção a esse aspecto, e cá estamos nós. É bom ter 3 jogadores com características diferentes, porque todos eles são diferentes, independentemente de com bola haver algumas características parecidas entre o Tomás e o Lenglet, mas de uma forma geral são os 3 diferentes, e isso é bom para nós. Gostei muito da resposta do Tomás a jogar mais à esquerda neste último jogo. Na sua carreira não tem jogado tanto à esquerda numa linha de 4, e nós optámos por colocar à esquerda porque nós sabíamos que com bola nos podia dar coisas interessantes para aquele jogo, era importante para aquele jogo, e acabou por nos dar isso mesmo. Mesmo momento da construção do segundo gol, que acaba por partir de si, com uma condição em que ele é forte e nos deu isso. Em relação aos 3 centrais, é isto que lhe posso dizer. Em relação à questão dos guarda-redes, é a competição também. Eu posso-vos adiantar já hoje, é a única que vos vou dar. Mas...

0: Turbino vai começar amanhã o jogo.
1: TSF?
2: Boa tarde, Marco Silva. Boa tarde. Rita da Silva Vieira para a TSF. Aproveitando que o Sudakov esteve aqui há pouco e falou um pouco das posições onde ele gosta de jogar, no último jogo entrou para essa posição mais de médio direito, se quisermos, pelas circunstâncias do jogo, o Bá tinha sido obrigado a sair, mas há aqui uma possibilidade de Marco Silva começar a olhar para a posição de Sudakov diferente do que tem sido até agora?
0: Eu vou ser sincero, nós temos vindo a pensar em alguns momentos na posição do Suda. Nós com bola não há absolutamente diferença nenhuma. A posição do Sudakov, jogando como interior direito ou interior esquerdo, com bola para nós não há grande diferença. E vocês bastem analisarem o golo. Os nossos dois jogadores interiores do meio campo, quer o Cláudio, quer o Sudakov, estavam na mesma linha num momento de ataque posicional para nós, em que o Prestes encarregou bola. Tínhamos o Cláudio e o Sudakov praticamente na mesma linha. E se vocês virem, durante a primeira parte, mesmo com o Leandro e o Prestes com bola, dificilmente não estão na mesma linha, estão numa linha avançada, estão posicionados entre linhas. Com bola não há absolutamente diferença nenhuma. Há a preferência de poder jogar mais como interior esquerdo ou como interior direito. Aqui há a diferença depois no momento da nossa organização defensiva, nossa transição defensiva nem tanto, mas na nossa organização defensiva, em que posicionamos mais num 4-4-2 sem bola, e que ele neste caso terá que ser um dos médios mais posicionais. É este o aspecto em que teremos de trabalhar mais com ele. Temos vindo a trabalhar em alguns momentos, não sinceramente com a regularidade que eu gostava, porque já é algo que eu tenho vindo a pensar, mas precisa de rotinas, precisa ganhar rotinas como um segundo médio sem bola. Está habituado, Sudakov está habituado a pressionar numa linha mais avançada junto ao ponta de lança, e é diferente posicionar-se numa linha mais atrasada. Ele tem capacidade para o fazer, e acredito que com o tempo e podemos trabalhar um pouco mais com ele nessa posição, vai estar mais preparado para o fazer, porque depois com bola é um jogador que se sente bem vindo às zonas mais baixas para ver o jogo de frente. É um jogador que tem capacidade depois de chegar à área como fez no golo. Nesse aspecto não há grandes diferenças. Sem bola sim há diferenças naturais, como falou. Foi uma circunstância do jogo, acabámos por alterar o médio interior direito, e depois com a lesão do Bá tivemos que alterar novamente. Poderá ser uma situação que utilizemos durante o jogo também, se quisermos ainda dar mais criatividade à equipa com dois médios interiores de características mais ofensivas. E eu acredito que com mais trabalho, com mais tempo de treino, com mais regularidade dele a sentir aquela posição em treino, para depois no jogo estar mais preparado para isso, porque não, acho que é uma situação que ele pode fazer. Fê-lo algumas vezes no Shakhtar, ele falou aqui que está muito mais habituado à posição 10, porque era onde jogava no Shakhtar. Fê-lo algumas vezes, mas lá está, no Shakhtar internamente acaba por ter a bola 80% do tempo, as equipas acabam por não colocar muitos problemas defensivos, e é diferente daquilo que nós procuramos para ele, na forma como defendemos sem bola, praticamente num 4-4-2, e é importante ele habituar-se a outras funções, e ele tem essa capacidade. Depende agora de nós dar-lhe mais tempo de treino naquela posição.
1: Musa.
3: Boa tarde, Mr. Sérgio Nobres, para a agência Lusa. Já falou há instantes da importância de pensar sempre em conquistar os três pontos, mas eu pergunto também, numa competição como esta, numa época que é longa e desgastante e o calendário vai começar a sobrecarregar, se pensa também nisso como uma hipótese de garantir quanto antes um apuramento para os oitavos de final, para aliviar um pouco o calendário numa fase mais adiantada da época?
0: Seria importante, mas lá está, nós não, a este nível e ao nível que estamos, não dá para pensar daqui a dois meses ou chegar, vamos daqui a dois meses estar praticamente garantidos, e depois será diferente, podemos rodar. É uma perspectiva, e quando vierem esses últimos jogos da fase de grupos, será numa altura da época fundamental, numa altura da época com muitos jogos também, e eu percebo a questão e que faz todo o que está todo sentido, mas sinceramente para nós é o jogo seguinte, é o que temos que ganhar, é o que nos temos que preparar melhor, independentemente de possamos ou não fazer algumas alterações, neste caso de uma forma diferente. Não há jogo no fim de semana, mas podendo sempre fazer algumas alterações, porque na paragem internacional existiram jogadores que fizeram muitos jogos num período curto de 15 dias, jogadores praticamente jogaram os quatro jogos, e se fizermos fazer alguma rotação, iremos fazer, mas com um objetivo claro, que é ganhar o jogo da manhã, que é somar mais 3 pontos, e depois, se durante os próximos jogos nos permitir algo diferente para uma fase mais adiantada, ainda melhor. Mas nesta fase é muito prematuro falar sobre isso, porque para nós não faz sentido. Nós queremos sempre preparar o próximo jogo da melhor forma, da forma mais objetiva possível, da forma mais ambiciosa possível, independentemente

0: E eu percebo, por vezes, quando se troca tanto, parece que dizemos uma coisa aqui e fazemos outra, estamos a dizer que é a ambição, máxima ambição, e depois trocamos jogadores, por vezes não é... uma coisa não está ligada à outra. É óbvio que a melhor equipa à partida, ou a equipa que está mais rotinada à partida, é a equipa que poderá dar melhores respostas, mas acho que o nosso jogo à Itália provou também que é possível de outra forma, e os jogadores nesse aspecto tiveram excelentes.
1: TV e CNN.
2: Marco Silva, boa tarde.
0: Boa tarde.
2: Mateus da TV e da CNN. Partindo aqui de uma referência de que a continuidade no 11 dá rotinas, mas que a rotatividade oferece soluções, sente que a equipa está num ponto em que... ou seja, sente que a equipa está num ponto que pode mudar de peças sem perder rotinas?
0: Eu acredito que sim. O nosso jogo em Itália foi um jogo de características um pouco diferentes, mas fizemos alguns ajustes táticos que eram importantes para aquele jogo. Mas eu sinto que naquele jogo claramente existiram boas respostas nesse aspecto. Foi um jogo, não é... este próximo mês e meio, ou próximo mês até à paragem, vai nos dar oportunidades de vermos outra vez acontecer algo parecido em termos de rotatividade, e com um jogo podemos dizer que deu-nos sinais positivos. Com 3, 4 jogos poderemos dizer, e respondendo diretamente à sua questão, se isso é uma realidade ou não, e eu acredito que poderá vir a ser uma realidade, e esse é o nosso trabalho, tentar que isso seja uma realidade, e que quando mudamos alguns jogadores o impacto não seja pela negativa, mas o impacto positivo, pela oportunidade, como falou, de outros jogadores entrarem e quererem estar a serviço. Não há que esconder, quando se muda um 9 ou 10, independentemente da qualidade, há um risco, e eu assumi esse risco e disse-vos que havia um risco grande na tomada de decisão, mas há um risco, porque há rotinas que são importantes alguns jogadores terem, e há uma base que começa a ser criada, e se colocarmos 2, 3, 4 jogadores é uma coisa, se colocarmos 9 será outra. Na realidade, os jogadores estiveram excelentes nesse momento e deram uma muito boa resposta, quer tática, a nível coletivo, quer individual também. Algumas posições eu respondo claramente que sim, que é uma questão de características individuais. Noutras posições precisamos mais tempo com alguns jogadores para que eles estejam capazes de responder da forma que quem está a jogar mais neste momento o está a fazer.
1: CMTV.
2: Boa tarde, Marco Silva, Gustavo Lourenço.
0: Boa tarde.
2: Para a CMTV, estamos em direto. Marco, eu gostaria de lhe perguntar sobre João Palhinha, um jogador que regressou recentemente à seleção, se o facto desse regresso ter acontecido se também foi mérito do Marco Silva, e o que é que significou para o jogador. E depois, o Marco disse na sua apresentação que o Benfica tem de ser candidato a vencer a Liga Europa pela dimensão do clube. Há uns dias, Rui Borges qualificou o Sporting como um Mercedes na Liga dos Campeões. Eu queria lhe perguntar qual é o carro que o Marco Silva acha que o Benfica é na Liga Europa.
0: Vamos começar pelo João Palhinha. Em relação à sua chamada à seleção, eu disse aqui a semana passada, sempre muito satisfeito quando nós conseguimos que os nossos jogadores sejam chamados à seleção a nível internacional, mas à nossa seleção ainda mais orgulhosos ficamos. Para nós, enquanto equipa técnica, para mim enquanto treinador, não foram, como vocês devem calcular, 15, 20 dias agradáveis depois de um resultado negativo, praticamente ficar só com 6 jogadores. Queria poder ter todos os jogadores para trabalharmos, analisarmos e jogarmos o mais rapidamente possível. O calendário assim não o ditou, mas para nós foi importante. Não sei há quanto tempo, mas foi importante o Benfica voltar a ter 3 jogadores na seleção principal de Portugal. Acabou o João por jogar mais do que os outros dois, neste caso o Tomás e o Samu. E é importante, é um objetivo individual de cada jogador estar a representar o seu país, e o João não foge à regra. Foi importante para ele ser chamado, acabou por ser utilizado também, e isso é muito importante. Em relação ao mérito, é do jogador. Eu aqui, como treinador, retiro o meu mérito disso. Um jogador tem o mérito de chegar, estar a jogar, está a ser importante para nós, e depois compete ao selecionador perceber se será útil à nossa seleção. E nós, nesse aspecto, e eu pessoalmente, fico muito satisfeito de poder ajudar o clube a ter mais jogadores internacionais, individualmente ajudar os jogadores a chegarem lá, mas o mérito é total dos jogadores. Em relação à segunda questão, não vou entrar em marcas de carros, não podemos, nós temos um acordo com uma marca de carros e não podemos ir por outras. Dizer-vos, repetir o que disse em relação a nós, e eu disse na altura da apresentação que tínhamos 6 jogos para provar que poderíamos ser ou não candidatos a algo importante nesta competição. Começámos com o pé esquerdo, como vocês se lembram, e foi bastante noticiado, e se calhar com...

0: com razão, pelo primeiro mau resultado que tivemos. A realidade é que desde aí temos estado num caminho completamente ascendente na competição. Estamos por mérito, e era a nossa obrigação também, na fase de Liga da Liga Europa. Começámos bem, mas até provarmos que podemos chegar à final, ainda há muito caminho, muito trabalho, muita vitória e muitos três pontos para serem disputados. Eu falei na altura, pela dimensão enquanto clube, e olhando para a Liga Europa, estão lá 3, 4, 5 grandes clubes a nível europeu e que estão muito mais habituados à Champions League do que Liga Europa, mas isso só por si não é um sinal de favoritismo, e só por si não é um sinal de que vais ganhar o próximo jogo. Nós temos que o provar passo a passo, nesta fase, na fase de grupos, e depois na fase de eliminar. Para já, satisfeitos com o começo, humildes o suficiente para perceber que só pelo nome não adianta ir lá e provar jogo após jogo que temos grandes ambições e que queremos chegar até ao final nesta competição.
1: Questions for Scottish media now, here please.
2: Hi, Marco. Hi. Obviously you came home in the summer, but you were in British football for many years.
3: Estiveste durante muito tempo no futebol inglês.
2: Tell me what experiences you've had of Scottish teams.
3: E qual é a tua experiência com os jogadores escoceses e a liga escocesa? Sei que jogaste com alguns.
4: Robertson as well.
3: Jogadores?
4: Your captain.
3: E sim, o capitão Robertson, escoceses, sim, trabalhei.
4: No, you know, it's everything is so close, and as you know, in England, normally follow the
3: Inglaterra é tudo muito perto, e claro,
4: it's part of the
3: e claro que também sigo a competição escocesa,
4: TV, you can follow,
3: e em cada fim de semana tu podes ver isso.
4: Massive club, first
3: isso
4: of all.
3: É um grande clube.
4: Are going to face a massive,
3: vamos enfrentar um grande clube, um grande clube na Europa, um clube com grande tradição. Eles estão habituados a lutar e a ser campeões. E claro, eles começaram este ano não da maneira que eles queriam, mas claro que eles também querem reagir a isso. Eles estão habituados à pressão, eles são o que significa jogar para um grande clube e jogar para ganhar. Vai ser um jogo difícil. Sobre a experiência, como eu sei, é sempre excelente quando nós sentimos o ambiente, a atmosfera à volta, a atmosfera do Celtic. E claro que os adeptos do Celtic vão querer mostrar isso amanhã. E claro que para nós, como clube, receber os adeptos do Celtic vai ser um grande prazer recebê-los, mas como sabes, também não é muito fácil jogar no nosso estádio. E vamos tentar fazer uma noite difícil para o Celtic.
2: Marco, I believe you worked with Callum Osmond.
3: Marco, Fulham. Trabalhaste com o Callum Osmond.
2: Have you watched and monitored his progress?
3: E tens vindo a acompanhar o seu progresso e visto o último gol na época passada para ganhar o título? Sim, é muito bom vê-lo. É um grande rapaz que tomou uma decisão
4: em
3: ir de Inglaterra para a Escócia.
4: He signed for a big club.
3: Ele assinou por um grande clube,
4: as a very young player in a,
3: e como um jogador muito jovem,
4: to give this step and to be there,
3: para dar este passo, um jogador que não estava a jogar na primeira equipa de Fulham, porque ele estava a jogar na equipa de sub-23, e ir dessa realidade, desse lugar, para um clube que estava a ser campeão, a ser campeão na Escócia, foi um grande passo para ele. E claro, até esse momento, a experiência de ser um jogador de Fulham, e é muito bom vê-lo a desenvolvê-lo, e espero que amanhã não demos oportunidades para ele marcar, e claro que desejo o melhor para ele, porque ele é um rapaz espetacular.
2: Mr. Silva, hi. It sounds very much like you're a fan of Scottish football.
3: Então, parece que és um fã do futebol escocês.
2: Did you ever have a chance, an opportunity to work in Scotland?
3: E já alguma vez tiveste a oportunidade de trabalhar na Escócia?
4: I'm a fan more, okay. Não. I'm not saying to you because
3: eu sou um fã, sou um adepto. Se eu disser que vejo todos os jogos, eu vou estar a mentir. Claro que eu sigo os grandes jogos e os grandes derbys e os grandes derbys que vocês têm lá. Nós seguimos. Eu sigo. E quando estás durante tanto tempo em Inglaterra, tens também de estar alerta desses jogos.

0: colleagues they mentioned
1: e alguns dos seus colegas mencionaram que há sempre há sempre um jogador escocês em Inglaterra e sabemos que é difícil.
0: At Fulham with Tom Carney, that is a player that tried always to follow, and of course, normally you speak.
1: E eu também sim, tento not that fazer, I'm falar muito, seguir muito o Carl. Não sou um grande fã de futebol.
0: First, because I'm a coach, I try to follow more as
1: escocês, mas eu como sou um treinador, quero seguir todo o tipo de futebol o máximo possível. E claro que estar em Inglaterra durante tanto tempo é algo que temos que seguir. E normalmente há vários jogadores que mudam da Premier League para a Liga Escocesa e vice-versa. Mas mais que isso, respeitar o passado e o presente deste grande clube. É um grande clube. É um clube que vai tentar. Vai tentar tornar a nossa vida muito difícil e nós temos de estar no nosso melhor nível, estar no ser Benfica, respeitar a nós próprios e repetir o mesmo tipo de performance, de exibição que temos feito para ganhar os jogos.
2: Obrigado.
0: Obrigado, mano.
3: Silva e Sudakov a responderem às questões
4: do jornalista. Sudakov e Marco Silva em conferência de imprensa que começou ligeiramente mais tarde do que o previsto, começou por volta das 3:10, uma conferência de imprensa longa com declarações importantes de Sudakov. O jogador ucraniano que 10 meses depois voltou a marcar e também de Marco Silva. Perspectivar este duelo, conferência de imprensa que foi acompanhada pelo Pedro Castro Alves. Pedro, uma vez mais, boa tarde. Notas dessa conferência de imprensa e, claro, da boa disposição dos jornalistas escoceses e também de Marco Silva por voltar a falar inglês.
5: Sim, e a boa disposição geral. Ou tivemos ali aquele percalço com o microfone que causou aqui alguma tensão, mas depois disso houve até aqui algum momento de risota, como já manda a regra neste tipo de jogos, conferência de imprensa muito longa, com praticamente 40 minutos, já era de esperar. Primeiro tivemos Sudakov, aqui algumas notas de destaque, dizer que quer fazer os adeptos felizes amanhã, e a falar sobre o golo que marcou diante do Vitória, que foi demasiado tempo sem marcar, praticamente 10 meses, e que espero que seja só o início desta reviravolta que lhe permita conseguir mais números. Ele próprio sublinhou que os números são importantes, mas aqui uma questão também relacionada com a posição em que joga, número 10, número 8, número 6, Sudakov admitiu que é naturalmente mais um 10, mas que não fica desconfortável a jogar no outro lado, que quer é jogar, e depois Marco Silva a sublinhar que a admitir, até a assumir que a posição de Sudakov tem sido tema de pensamento para o treinador nas últimas semanas e que infelizmente não tenha tido tempo de treino suficiente para poder fazer grandes ajustes, mas a admitir que pode ser uma opção usar o médio ucraniano numa posição ligeiramente mais recuada, como aconteceu diante do Vitória. De resto, relativamente à conferência, a grande nota é a confirmação de Trubin a titular amanhã na baliza do Benfica. Foi de resto a única grande notícia que Marco Silva deixou nesta conferência de imprensa, dar então como confirmada a titularidade do guarda-redes ucraniano na baliza do Benfica para o encontro de amanhã, tal como também já aconteceu no jogo com o Milan em Milão, no San Siro. Trubin volta a ser o dono da baliza nesta fase de liga da Europa League. De resto, sobre o jogo, Marco Silva a sublinhar, já em inglês e a responder à imprensa escocesa, que o Celtic é um grande clube, grande tradição no futebol, é um clube que dispensa apresentações nesse capítulo e que vai por isso ser um jogo difícil entre dois grandes emblemas europeus, neste caso na Liga Europa.
4: Muito bem, Pedro Castro Alves a acompanhar a conferência de imprensa, o Pedro que amanhã aqui estará a partir das 7 da manhã também na emissão especial da Benfica FM a acompanhar desde cedo todas as notícias sobre este duelo das competições europeias. Gostei muito da forma como disseste Celtic, Carolina.
6: Já nem sei como... Celtic.
7: Mas eu tenho uma questão para o Pedro.
4: Não sei se ele ainda está
7: Pedro,
4: aí.
7: Pedro, estás
5: estou,
7: aí ainda?
5: Estou, claro que estou.
7: Ah, muito bem. Pedro, ganhando amanhã versus o Kilt...
5: Ui, olha, nós temos um colega que é, não sei se estavas a tentar fazer piadolas, mas olha que nós
7: Gonçalo
5: temos um colega
7: Alves.
5: Que é muito experiente de kilt.
7: Sim senhora, eu sei a história,
5: até
7: eu sei a história.
5: Mais,
4: fica já combinado, se o Benfica
5: estou
4: ganhar.
5: Disponível, estou disponível para, se o Gonçalo me emprestar,
7: muito
5: disponível.
7: Bem, olha, vou cobrar,
4: se o Benfica ganhar, vou cobrar. Mas para ser, para tornar

0: Isto mais interessante é se o Benfica ganhar a Liga Europa. Vestem todos quilt.
1: Está bem, combinado. Combinadíssimo. Para isso é tranquilo.
2: Assim, quando começaste a frase, esquecer. Estava à espera de pior.
1: Até já, Pedro. Até já.
2: Até já.
0: Vamos a isto.
1: Muito bom.
0: Passas a bola, mas é por pouco tempo, que acho que daqui a uns minutinhos temos notícias.
3: E amanhã temos também relato contigo,
0: é
3: Oscar Cordeiro, reportagem com Margarida Apolinário.
0: Com o
3: Celtic.
1: Isso, pá, muito bem.
3: Pronto, ficou. Amanhã eu venho cá o dia todo, só dizer Celtic.
0: Quando for tempo e resultado, bem fica!
3: Celtic. Já de seguida tens gay ali.
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0: No Matter Where I Go, é o Gui Ali. Não podemos deixar de dar os parabéns outra vez.
1: Exatamente.
0: Tony, uma grande personagem desta casa.
1: Senhor Benfica, 80 anos, incrível. Ele está muitíssimo bem. Hoje já esteve aqui a ser surpreendido na Benfica FM, no Sem Medos. Tenho pena de não ter apanhado aqui o meu Mr. Tony. Mas,
0: pois é, que tu contaste há pouco, já foi teu missa.
1: Nós temos alguma proximidade, mas pronto, é o que é. O que é.
0: Tony faz 80 anos hoje e partilhou com o Benfica FM quais é que são as músicas da sua vida.
2: Paulo Carvalho, depois do Adeus. Paulo conheci-o nos meus primeiros tempos.

Marcos, quando cheguei ao Benfica, ele acabou por incorporar uma equipa de júniores do Benfica. Depois vi-o com outros colegas a jogar ali no campo do Palmense, e a alcunha do Paulo era o argentino. Ora, o argentino era quem só lhe faltava ter o número 10 nas costas, porque a bola dos pés do Paulo saía redonda. Esta é a minha escolha, depois do adeus, que tem um significado muito importante em relação ao 25 de Abril, que é a conquista da liberdade.

0: Pá, tenho que agradecer a Tony por nos fazer passar esta música.
1: Música
0: que grande
1: épica,
0: momento.
1: Épica.
0: Vamos aos destaques desta hora com a Margarida Apolinário. Olá, Margarida.
2: Olá, boa tarde. Marco Silva espera um Celtic muito competente amanhã na Luz. Recuperamos as palavras do treinador em divisão ao encontro. Tony, o senhor Benfica faz 80 anos e esteve no estúdio da Benfica FM e na restante atualidade o preço do cabaz alimentar volta a subir e ultrapassa os 256 euros.
3: Temperatura atual em Lisboa é de 24 graus, Porto 22, Coimbra 23 e Faro 26. Vamos às notícias do Benfica e do resto do mundo.
2: Boa tarde, o Benfica recebe amanhã o Celtic. No Estádio da Luz é o regresso das Águias à Liga Europa e Marco Silva espera um Celtic à procura da vitória.
4: Um adversário que tem a tarimba de jogar sempre para ganhar, um adversário que está habituado a conquistar títulos. Espera-nos um jogo difícil, que nós queremos dar continuidade àquilo que foi o nosso começo e mostrarmos o porquê de jogarmos em casa e darmos continuidade àquilo que têm sido os nossos jogos em casa.
2: Na Liga Europa, depois da vitória em Milão, o Benfica procura mais um triunfo, mas Marco Silva lembra que ainda há muito caminho para percorrer.
4: Até provarmos

0: podemos chegar à final. Ainda há muito caminho, muito trabalho, muita vitória e muitos 3 pontos para serem disputados. Satisfeitos com o começo, humildes o suficiente para perceber que só pelo nome não adianta ir lá e provar jogo após jogo que temos grandes ambições e queremos chegar até ao final nesta competição.
1: O técnico em divisão ao jogo de amanhã, que confirmou ainda a titularidade de Trubin na baliza encarnada. O Benfica Celtic está marcado para amanhã às 8 da noite. O Sr. Benfica está de parabéns. Tony completa hoje 80 anos de vida, muitos deles dedicados ao Benfica. Uma das grandes figuras da história encarnada, primeiro como jogador, depois como treinador e dirigente, onde ganhou dezenas de troféus. Tony esteve esta manhã aqui na Benfica FM e numa conversa sobre a vida e o percurso ao serviço do Benfica, o antigo jogador e treinador foi surpreendido por vários amigos e antigos companheiros de equipa, um deles Humberto Coelho, que lembrou uma amizade que vai muito para além dos relvados.
2: É uma pessoa extraordinária, não só como jogador, como familiar, como pai, como avô, mas também como homem e como amigo. Quando nós jogamos, temos uma família. Portanto, isso fica dentro de nós. Podemos durar 10 anos, 20 anos, 30 anos, mas isso está cá sempre.
1: O presidente do Benfica, Rui Costa, também esteve presente e destacou o percurso brilhante de Tony ao serviço do Benfica.
3: Tony representa muito daquilo que é a história do Benfica e representa muito daquilo que é o simbolismo do Benfica, a mística do Benfica. É das pessoas mais queridas pela nossa massa associativa, justamente por toda a vida que dedicou a este clube, de todas as formas. Capitão exemplar, jogador exemplar, treinador sempre à disposição das equipas técnicas todas, enquanto foi adjunto, e sempre que foi necessário assumir os cargos de treinador principal, nomeadamente em alturas de crise do Benfica, e nunca se escondeu, nunca fechou a porta ao Benfica, nunca deixou-se dedicar inteiramente a este clube.
1: Tony, que vai receber a medalha de honra ao mérito desportivo, a distinção foi anunciada pelo Ministério da Cultura, Juventude e Desporto e vai ser entregue a 26 de novembro. O cabaz alimentar voltou a ficar mais caro. Segundo a DEC Proteste, o conjunto de 63 produtos essenciais subiu 70 cêntimos na última semana e custa agora 256,26 euros. É a segunda subida consecutiva com o cabaz a atingir o valor mais elevado desde o início do ano.
4: Foram as notícias com a Margarida Apolinário. Até já, Margarida.
5: Até já.
6: Quando eu era criança,
4: olha,
6: e eu ouvia cabaz alimentar.
4: Sim.
6: Na minha cabeça era um cabaz mesmo, como se fosse um cabaz de Natal.
4: Percebo.
6: Mas sabe, porquê que estão sempre a aumentar o preço deste cabaz? Quem é que vai comprar este cabaz? Eu lembro-me de pensar isto quando era muito pequenina. Pronto, queria partilhar.
4: Pronto, partilhaste muito bem.
6: Espaço.
4: Partilhaste muito bem. Vamos. Obrigado por este espaço seguro, não é?
6: Em Lisboa, na segunda circular, trânsito lento das Torres de Lisboa às Calvanas e no sentido contrário do Radares ao Campo Grande. Também na A5, lentidão da Pimenteira às Amoreiras, na Crilá demora na descida de Camarate, no eixo norte-sul, congestionamento no acesso à Cril e no acesso à Ponte 25 de Abril, a fila vem desde o viaduto.
4: Quanto ao Porto, na Avenida AEP, paragens de ramal de Onó de Francos e na VCI, sentido a Rábida Freixo, abrandamento na Boa Vista. Quanto ao tempo para amanhã, quinta-feira, céu pouco nublado ou limpo
6: amanhã
4: no litoral norte e centro. Calma, calma.
6: É dia de jogo, é dia de
4: calma,
6: sol.
4: Calma, calma.
6: É dia de
4: aumento verão temporário da nebulosidade no interior, com possibilidade de chuva fraca. Pequena descida da temperatura máxima no litoral norte e centro. Quanto às máximas, Lisboa vai chegar aos 30 graus. Porto 22. Coimbra e Faro 27.
6: Pronto, isto. Hoje é um só.
4: É só todas iguais.
6: E amanhã é dia de jogo.
4: Todas. Yes! Isso é que sim.
6: Mística para os teus ouvidos. É ficar desse lado com o Reserva para Dois. Carolina Silva e Luís Barvão, tem uma ótima quarta-feira, uma boa
4: isso
6: viagem.
4: Mesmo. Chegámos a meio da semana, não é?
6: Ah, Zé Condessa, já não dizíamos isto há muito tempo.
4: Já não dizíamos isto há bastante tempo e amanhã, dia de jogo, portanto, mais feliz impossível.
6: Olha, e dia de sol, moving to the sun.
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0: Não estou nada bem.
1: Ai meu Deus, o que é que se passa agora?
0: Eu passei o programa todo a dizer isto.
1: O que é que se passa agora?
0: Eu já contei que hoje fui às unhas, supostamente às 6 da manhã, e bati com a cara na porta.
1: Com o nariz na porta. Nenhumas. Com o nariz na porta.
0: Com o nariz na porta. Eu já contei que de seguida, supostamente tive um furo, o carro teve que ir para a oficina e depois não havia furo nenhum.
1: Certo. E agora o teu dia melhorou imenso porque estás a fazer programa comigo.
0: Sim, super. A verdade é que eu ainda não partilhei que estes momentos maus começaram ontem à noite.
1: É que isto tudo veio de ontem. Exatamente.
0: Eu vivi
1: eu diria que é uma experiência quase morte.
0: Sim, um inferno. Eu ia usar essa palavra, mas tu queres dizer logo assim. Eu quase que morri ontem à noite e gostava de ter um espaço neste programa para partilhar.
1: Não,
0: mais
1: não, não,
0: uma
1: partilha,
0: história.
1: Partilha. Isto é um lugar seguro.
0: Obrigada.
2: Os Beatles, Obladi, Oblada, Hey Jude. Os Beatles é uma banda que ficou para a vida. Marcou a sua época, mas é uma banda que estará sempre atual. E escolhi estas duas canções, talvez não sejam as melhores deles, mas têm a ver com uma história de um jogo onde o resultado não foi positivo para nós, mas depois nós revertemos aqui no Estádio da Luz, porque perdemos 3-0 lá, depois ganhámos cá 3-0, depois perdemos o Moeda ao Ar. Mas aquilo que aconteceu nesse jogo é que havia por trás de uma baliza a claque do Celtic, Obladi, Oblada, e tudo a entoar esta canção. Depois, a outra claque do outro lado da outra baliza, Hey Jude, don't make E isto chamou-me a mim e a quem estava, portanto, mesmo a jogar, porque a razão pela qual, portanto, para ter alguma história ligada, portanto, acho aqui estas duas canções dos Beatles, do Obladi e Oblada, e o Hey Jude, portanto, numa atrás da baliza e atrás da outra baliza.

0: Olá, Di, olá, vá. São os Beatles a tocar uma das músicas da vida do grande Tony, que faz hoje 80 anos. Esteve aqui na Benfica FM esta manhã. Várias surpresas, podes ver vídeos desses momentos nas redes sociais.
1: Olha, eu posso dizer que o meu favorito é a surpresa do Humberto Coelho logo de manhã.
0: Que atrás da porta.
1: Atrás da porta, que ele não está nada a contar. Adorei mesmo. Portanto, duas lendas.
0: Não, e o Tony arranca.
1: E ele não,
0: ele sai da porta e continua, nem olha.
1: Parecia que estava atrasado.
0: Sim. Mas depois,
1: senhor António. Senhor António, está aqui giro. Só a comer um kiwi.
0: Muito giro. Nada giro, foi o trauma que eu vivi ontem à noite.
1: Então, conta-nos, fala-nos sobre isso. Este é um lugar seguro, podes deitar tudo cá para fora.
0: Quem me conhece, eu já falei muitas vezes aqui sobre isto, quem ouve a Benfica FM sabe que eu tenho um pavor de batatas.
1: Que é baratas, sim, batatas. Sabemos. Sim,
0: eu
1: baratas.
0: Não gosto dessa palavra, não. Pronto. Gosto de dizer, não gosto de ouvir. Okay. Por isso intitulamos como batatas.
1: Certo.
0: Ontem fui jantar com duas colegas, aqui da Benfica FM, de outros departamentos.
1: Certo.
0: E
1: um team building. Um team building.
0: Building, sim.
1: Team building.
0: Vamos fazer amizades. Fomos jantar e eu, pá, eu tenho uma energia que sente quando elas estão perto.
1: Uhum. Percebes? Percebo.
0: Eu comecei a analisar o sítio onde estávamos. Posso dizer que é Cacilhas, ao pé dos barcos.
1: Certo.
0: Onde há, obviamente, muitas batatas.
1: Certo.
0: Muitas tampas de esgoto, mas o restaurante tinha bom aspecto.
1: Certo.
0: Estamos à mesa, na conversa, a comer ali as entradas, e eu sinto algo na minha perna. Eu sinto algo a mexer-se com perninhas. E eu tenho uma reação logo de o que é isto? E bati assim na perna. E as pessoas estavam comigo, nem repararam, que eu também não queria fazer ali uma cena, não é?
1: Sim.
0: E fui para debaixo da mesa e eu, ai, será que eu enxutei alguma coisa na minha perna? Não estou aqui a ver nada nos meus pés. Carolina, tira isto da cabeça, estás maluca. Às tantas, encosto-me. Passado pouco tempo, encosto-me na parede. E o meu cérebro já estava, pá, e se eu me tiver aqui encostada e surgir daqui alguma coisa? Não, vai, isto é só uma parede. E começo a sentir comichão nas costas, mas constantemente. Começo a sentir ali alguma coisa a tocar-me. E estou sempre assim, mexo para a direita, mexo para a esquerda. Estou sempre, pá, isto é a blusa, eu tenho que parar com isto. Eu tinha uma parte das costas um bocadinho à mostra. Tenho que parar com isto, tenho que parar com isto. Pá, às tantas dá-me ali uma comichão. Que eu digo para mim, vira-te e vê que não está lá nada. Pá, eu viro-me e vejo, pelas palavras da Aurora Raposo, que estava a jantar comigo, uma baratona. Pá,
1: uma batatona?
0: Eu estou cheia de comichão. Quando eu te digo que ela era feia, horrível, demoníaca, tinha umas centenas maiores que as torres gêmeas. E eu estava assim. E levantei-me e disse, por favor, ajudem-me. E a Aurora levantou-se logo.
1: Gritaste imenso no restaurante.
0: E levantei-me e fiquei assim, petrificada. Olhar para a bicha, estava ali na parede. E a Aurora disse à empregada, olha, desculpa, pode vir aqui matar esta baratona? E com isto a senhora vem e eu digo, eu vou começar a chorar. E a Aurora grita comigo, não vai nada começar a chorar, era o que faltava agora. A senhora vai matá-la. E eu saí do restaurante. Eu disse que não voltava a entrar lá mais, que eu ia ficar na esplanada. E a senhora veio ter comigo.
1: Mas na esplanada ainda há mais.
0: Pois a senhora veio ter comigo e disse assim, olha, nós já temos aqui as caixas na rua para as matar. Há muitas aqui. Você está pior cá fora do que lá dentro. Eu vou fechar as portas e já não entra nada. Eu tive o pior jantar da minha vida. Porque eu não ouvi nada do que elas disseram.
1: Mas foi por causa da companhia. Claramente.
0: Não, da companhia da barata.
1: Claro, então.
0: Eu passei o jantar todo com comichão. Sempre que eu me mexia e sentia as minhas calças a mexer, eu, aqui qualquer coisa. Havia moscas que pousavam em mim. Pá, eu passava. A minha Aurora só dizia, calma.

0: está qualquer coisa no chão. E eu digo, Aurora, por favor, vai lá ver aquilo. E a Aurora vai lá. E eu vejo a Aurora encostar aquilo lá para fora. E eu disse, era outra, não era? E a empregada diz, não, eu já tinha de ali ver, aquilo é um pedaço do tapete, que não fazia sentido nenhum. E a Aurora hoje entra aqui e diz, eu vou dizer a verdade, era outra barata. Portanto, pai...
1: E como é que foi a tua noite depois disso?
0: Eu chorei.
1: Tiveste a chorar a noite toda?
0: Não dormiste? Não, dormi. Assim que cheguei a casa, pensei, estou a salvo.
1: Estás a salvo, sim.
0: Estou a salvo.
1: E depois, e mesmo assim choraste?
0: Chorei antes.
1: Ah, antes, no caminho para casa.
0: Eu chorei no caminho para
1: choraste
0: casa.
1: Choraste no caminho para casa?
0: Porque a Aurora não me deixou chorar, a Aurora reprimiu os meus sentimentos.
1: Exato.
0: Foi uma mãe tóxica.
1: Tu tiveste a chorar
0: assim
1: no caminho para casa.
0: Assim fiquei sozinha, pronto, libertei.
1: E quanto tempo é que tu demoraste no caminho para casa?
0: Foi 30 e tal minutos.
1: Estás a ver?
0: Foi muito choro.
1: A quantidade de choro, coitadinha da Carol, pá. Oh, Carol,
0: eu estas
1: coisas...
0: Eu tenho a dizer, coisas... eu preciso falar com o presidente. É isto que eu preciso.
1: Presidente do quê?
0: Do país.
1: Ah, ok.
0: Porque é preciso ser feito algo.
1: Em relação às batatas.
0: Isto é um problema.
1: Estás a falar
0: saúde
1: das onduladas,
0: pública,
1: gourmet,
0: de medo,
1: camponesa.
0: De é preciso alguém fazer algo. Eu sinto que estamos a ficar muito acomodados.
1: De sim.
0: Repente estás num restaurante, os cozinheiros riem-se, a empregada diz, ah, elas andam aí. Isto não é normal. Isto não é normal. Pronto.
1: Ai, Carolina, relaxa. Ah. Já choraste tudo, não já?
0: Não sei.
1: Agora só coisas boas. Ah, daqui para a frente é só melhor. Vá, não te preocupes. Está tudo bem. Relaxa, respira fundo.
0: Eu passo mal. Olivia Rodrigo com a Stupid Song, eu te fecho já de seguida e eu se calhar vou à terapia, não sei.
1: Sim, bem precisas.
0: Se
1: depois deste trauma.
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0: November Rain é aquilo que possivelmente vamos ter em novembro.
1: Certo.
0: Mas por enquanto ainda não.
1: Mas dizem que, olha, em outubro ainda vai haver chuva.
0: Sim, eu acabei de ver uma notícia que diz na próxima semana a chuva volta.
1: É, pá.
0: Mas vamos manter-nos nesta por enquanto. Okay?
1: Não,
0: e ver
1: é,
0: pá, o presente.
1: É que eu estou com uma obra e aquilo chovendo é complicado. Mas pronto, há muita gente na minha situação.
0: Eu espero que corra tudo bem para ti.
1: Certo, certo. E eu também, para toda a gente. Olha, hoje também espero que corra tudo bem, porque temos jogo de basquetebol no pavilhão Fidelidade às 8 da noite para a FIBA Europe Cup. Vamos jogar contra o Yucatel Dennis Lee Basket.
0: Yucatel Dennis Lee Basket.
1: É uma equipa turca e eu não sei bem dizer em turco. Não sei bem.
0: Ah, eu sabia dizer coisas em turco.
1: Ah, então.
0: Era.
1: Diz, vão perder em turco.
0: Tenho que pensar um bocadinho.
1: Eu vou aqui ao tradutor.
0: Diz lá mais coisas sobre.
1: É hoje às 8 da noite, no pavilhão Fidelidade. É de um clube da cidade de Dennis Lee. Também não sei se isto está certo.
0: Senichok Saviorum Tatlam.
1: Ai! Mas tens de dizer assim tão rápido?
0: Que é para parecer que
1: é
0: uma
1: que é fluente.
0: Isto acho que é gosto muito e meu amor, uma coisa assim.
1: Oh.
0: Aprendi no Erasmus.
1: Tiveste

0: Uma história com um turco, então?
1: Não, não tive. Foi uma amiga turca que se chama Sibel, que Sibel. Eu conheci e que me ensinou. Serençok seviyorum tatlım. E também Serençok seviyorum bebekler, acho que era
0: bebe
1: assim.
0: Clara?
1: Que é bebê em vez de meu amor.
0: Ah, pá. Já viste as coisas que tu aprendes. E amanhã temos a emissão especial de Hoje Joga ao Maior, desde as 7 da manhã. Desde as 7 da manhã.
1: Mesmo tudo. Vai ser, tens que pedir.
0: Vai ser só Benfica, 12 horas de Benfica, ali. E depois temos também a emissão com o Jorge Freitas, o relato do Oscar. A reportagem de pista de Margarida Apolinário. Portanto, vai ser um dia em cheio, um dia só de Benfica, porque temos Benfica Celtic.
1: E vai ser dia de vitória de Benfica.
0: Nem mais, Carolina, disseste tudo, não sabes dizer isso em turco, mas também não faz mal.
1: Seria que se vier um tátlam.
0: Isso, vitória. Vitorioso.
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1: Minutos de música seguida, a começar agora no Reserva para Dois. Tem uma ótima quarta-feira, a semana já vai a meio, está sol, boa viagem.
0: Isso mesmo, estás connosco. Tudo bom. E isso, mais glorioso que isto impossível.
1: E começam com David Fonseca, Amor Sem Pressa.
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1: Isso mesmo.
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0: Hostia!
1: Cestas!
0: Pronto, então vai, espera. Estás a ouvir 45 minutos de música seguida, que seguem agora com mais música boa.
2: Dermot Kennedy e Refuge.

0: Apaté.
1: Os teus filhos ainda cantam esta?
0: Já não. Já passou.
1: Já estão noutra?
0: Já passou a febre do apaté.
1: Os meus são assim.

0: Tina Turner a tocar nos 45 minutos de música seguida, que não ficam por aqui.
1: E seguimos continuam com
0: Pedro Santos.
1: Pedro Santos, I Don't Know Me.
0: Boa viagem.

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0: Miley Cyrus a terminar os 45 minutos de música seguida e o Reserva para Dois. Beijinhos, até amanhã.
1: Eu amanhã vou estar no estádio, não é? Portanto, não vou estar aqui no Reserva para Dois contigo, Carolina
0: Eu
1: Silva.
0: Eu asseguro em missão especial.
1: Tu asseguras, não é? Mas sexta-feira estou de volta. Estou de volta e quando é sexta-feira, tu sabes que o meu sorriso vai da orelha a orelha.
0: Mas amanhã também, porque o Benfica joga.
1: E também. Amanhã também, claro.
0: Como é óbvio. Ficas com mais Valtarde, Aurora Raposo e Diogo Branco e mais Mística para os teus ouvidos com Summer Home Record já a seguir. Beijinhos.
1: Beijinhos.
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0: Boa viagem de regresso a casa ao som do Somber. Esta chama-se Homewrecker, a tocar na Benfica FM. É mística para os teus ouvidos. Passam 5 minutos das 5:30 da tarde. Já estás com mais Voltar da Hora de Repouso. E Diogo Branco contigo até às 9 da noite.
1: Olá! Então, Aurora, como é que tu estás?
0: Estou muito bem. A começarmos muito bem esta tarde, mas tenho-te a dizer que a minha manhã ainda começou melhor.
1: Então, como assim? O que aconteceu?
0: Então, como sabes, nós hoje estamos assim com uma semi-emissão especial para os 80 anos do
1: Certíssimo.
0: Tony. Esta manhã foi lindíssima.
1: Desde já, muitos parabéns ao grande Tony.
0: Portanto, se ainda não viste o que aconteceu aqui na Benfica FM esta manhã, é passares nas nossas redes sociais. E eu acordo com uma chamada às 8:30 da manhã. E eu, que isso passa?
1: E era o Tony.
0: Estou... Carolina Silva.
1: Sim.
0: A dizer assim: olha, a Maria do Rosário pediu-me, mas agora não me dá jeito de fazer o desvio. Podes ir buscar o José Augusto e podes fazer de motorista dele esta manhã.
1: Jura?
0: Juro.
1: Foste fazer de motorista do grande José Augusto?
0: Fiz de motorista do grande José Augusto.
1: Fizeste
0: esta manhã.
1: Fizeste direito a um... E vou em pica!
0: Não, porque fomos os dois a falar durante o caminho inteiro.
1: Ok.
0: Ele esteve-me a contar a vida dele e os treinos e patati e patatá.
1: Ah, que fixe.
0: Mas pronto, fui buscá-lo. Percebi que não quero ser motorista, porque ainda estive alguns minutos à espera dele. Foi a filha que me o entregou.
1: Okay.
0: E eu disse, bem, que grande honra levar o senhor José
1: Mesmo?
0: Augusto. E disse-lhe assim, nós já nos encontramos várias vezes. Uhum. E ele, ah, pois. Eu assim, você não se vai lembrar de mim, mas eu vou-me lembrar bem deste momento. E por isso vamos tirar uma fotografia. E então viemos os dois.
1: E tiraram uma selfie?
0: Tirámos uma selfie.
1: Que
0: muito
1: maravilha.
0: Fofa.
1: Adoro.
0: Muito fofa. Claro. Porque eu disse-lhe assim, olha, enquanto estamos aqui no trânsito, importa-se tirar uma foto comigo? E ele, não, vamos a isso. Vamos tirar a foto. Lá tirámos a foto e chegámos mesmo na hora H. Diogo. Havia muito trânsito esta manhã por causa da greve do metro. E então havia ainda mais trânsito àquela hora. E a conversa aqui com o Tony começou às 11. Vá lá, que durou até às 11:45. Porque quando a cortina abriu para lhe cantarem os parabéns...
1: Estavam vocês a chegar.
0: Estávamos nós... Diogo, foi 2 segundos
1: que
0: antes.
1: Que timing incrível.
0: Foi. Viste a camisola ao Sr. José Augusto. E tal. Sr. José Augusto, cantar os parabéns. Parabéns. E eu assim...
1: Bem,
0: que timing perfeito.
1: Incrível.
0: Mas pronto, isto tudo para te dizer que realmente é uma viagem
1: Aurora,
0: que vai ficar na minha memória.
1: Que honra. Que bela maneira de começares o teu dia.
0: Foi.
1: Estou com uma inveja saudável.
0: Foi, sem
1: Fico
0: dúvida.
1: Muito feliz por ti, por essa oportunidade.
0: Olha, vamos ouvir uma das músicas da vida do Tony?
1: Por favor.
2: Um Queen, Freddie Mercury, We Are The Champions. Não sendo a música a minha praia, não é? Mas Freddie Mercury, este também partiu cedo demais, porque era fantástico. E este We Are The Champions, penso que corporiza muito daquilo que, ao longo da minha carreira e tal e tudo, e quando esta música ela surge, ela tem uma força e que me liga, portanto, ao tempo em que estive como jogador no Sporting Benfica.

0: Da Feira of Ophelia é Taylor Swift a tocar na Benfica FM Mística para os teus ouvidos numa emissão semi-especial. Hoje o nosso grande Tony, o senhor Benfica, faz 80 anos e a nossa emissão tem sido um bocadinho dedicada a ele. E
1: bastante, como deveria ser.
0: Sim, sim. E há muita gente aqui no nosso WhatsApp a enviar-lhe os parabéns, mas também a dizerem outras coisas.
1: Sim, senhora. Temos aqui o exemplo do Luís Correia, que enviou um belíssimo desenho de Tony, assim equipado e com a braçadeira de capitão, e que diz: hoje todos os benfiquistas devem parabenizar este senhor que sempre deu uma dedicação máxima ao Benfica. Aquele campeonato 93-94 ainda hoje ecoa nas minhas memórias mais bonitas do Glorioso. Devemos estar gratos a esta nossa lenda. Lenda viva, sem dúvida alguma.
0: E se ainda também não deste os parabéns ao Tony, é passar-vos nas redes sociais da Benfica FM, porque nós estamos a partilhar vários conteúdos sobre ele, vários conteúdos que ele gravou connosco, portanto é passar-vos por lá e deixar-vos o teu comentário a parabenizar o senhor Benfica. Seguimos daqui a pouco com o Matchbox 20.

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0: Faltam agora 6 minutos para as 6 horas. Vamos às notícias com a Margarida Apolinário. Olá Margarida, boa tarde. Que vontade de dizer boa tarde.
1: Não vou te explicar, a Carolina segue logo e tu ainda dizes o...
0: Ah, desculpa, boa tarde, eu gosto de dar umas boas-vindas aqui.
1: Boa tarde, primeiro. Aurora, boa tarde, Diogo. O Benfica prepara o regresso à Liga Europa. Marco Silva espera um Celtic competitivo. O senhor Benfica está de parabéns, 80 anos de Tony. E na restante atualidade, o governo admite privatização total da TAP até 2028.
2: Vamos então às notícias do Benfica e do resto do mundo. Boa tarde, Margarida.
1: Olá, boa tarde. A Liga Europa está de regresso ao Estádio da Luz. Amanhã o Benfica recebe o Celtic na segunda jornada da competição. Marco Silva espera um Celtic à procura da vitória.
3: Um adversário que tem a tarimba de jogar sempre para ganhar, um adversário que está habituado a conquistar títulos. Espera-se um jogo difícil, que nós queremos dar continuidade àquilo que foi o nosso começo e mostrarmos o porquê de jogarmos em casa e darmos continuidade àquilo que têm sido os nossos jogos em casa.
1: O técnico admite algumas alterações no 11, mas assegura que mesmo com as mudanças, o objetivo é manter a qualidade no jogo.
3: Eu acredito que poderá vir a ser uma realidade e esse é o nosso trabalho, tentar que isso seja uma realidade e que quando mudamos alguns jogadores o impacto não seja pela negativa, mas o impacto positivo pela oportunidade, como falou, de outros jogadores entrarem e quererem estar a serviço. Há rotinas que são importantes alguns jogadores terem e há uma base que começa a ser criada e se colocarmos 2, 3, 4 jogadores é uma coisa, colocarmos 9 será outra.
1: Já Sudakov mostrou-se aliviado por ter voltado aos golos depois de 10 meses sem marcar. Em relação ao jogo, o médio encarnado admitiu que espera uma grande partida na Luz.
4: O Celtic é um clube grande, assim como o Benfica. Acho que vai ser um grande jogo. Sinto que nos preparámos bem. Tentamos sempre fazer felizes os nossos adeptos. Queremos desfrutar do jogo e, como sempre, vamos jogar para ganhar.
5: Like every game we play only for win.
1: Sudakov e Marco Silva em antevisão ao jogo de amanhã. O técnico confirmou a titularidade de Trubin na baliza encarnada. O duelo frente ao Celtic está marcado para as 8 da noite no Estádio da Luz. O Benfica assinala hoje o aniversário de Tony, uma das figuras mais marcantes do clube. O senhor Benfica, como é conhecido por muitos, completa hoje 80 anos de vida, muitos deles dedicados ao Benfica. Uma das grandes figuras da história encarnada, primeiro como jogador, depois como treinador e dirigente, onde ganhou dezenas de troféus. Esta manhã esteve nos estúdios da Benfica FM para uma conversa sobre o seu percurso e não faltaram surpresas. Vários amigos e antigos companheiros de equipa juntaram-se à homenagem. José Augusto, Cheu, Vítor Martins, Carlos Manuel, os irmãos Bastos Lopes e Humberto Coelho. Presente esteve também o presidente do Benfica, Rui Costa, que destacou o percurso de Tony ao serviço do clube.
6: Tony representa muito daquilo que é a história do Benfica e representa muito daquilo que é o simbolismo do Benfica, a mística do Benfica. É das pessoas mais queridas pela nossa massa associativa, justamente por toda a vida que dedicou a este clube de todas as formas. Capitão exemplar, jogador exemplar, treinador sempre à disposição das equipas técnicas todas enquanto foi adjunto e sempre que foi necessário assumiu os cargos de treinador principal, nomeadamente em alturas de crise do Benfica, e nunca se escondeu, nunca fechou a porta ao Benfica, nunca deixou-se dedicar inteiramente a este clube.
1: Tony vai ser distinguido pelo Governo com a medalha de honra ao mérito desportivo. A distinção foi anunciada hoje pelo Ministério da Cultura, Juventude e Desporto e será entregue a 26 de novembro. O Governo admite privatizar totalmente a TAP até 2028. Luís Montenegro anunciou esta quarta-feira a escolha da Lufthansa para a privatização parcial da companhia aérea com uma proposta de 1.201 milhões de euros por até 49,9% do capital. Numa segunda fase, o Estado poderá trocar a participação restante por ações do grupo alemão com o objetivo de recuperar o investimento público na TAP.
0: Mais notícias com a Margarida Apolinário daqui a uma hora. Margarida, até já.
1: Até já.
2: Até já, Margarida.
0: E vamos ao trânsito, olhar para este regresso a casa. São praticamente 6 horas e começamos pela capital. Na segunda circular, trânsito lento das Torres de Lisboa às Calvanas e no sentido contrário do relógio ao Campo Grande e do Fonte Nova à Pinamanique. No IC19, dificuldades da Alfragida ao Hospital Amadora Sintra e no sentido contrário da Alfragida a Pinamanique. Na A5, lentidão de Caselas a Monsanto e no sentido inverso de Monsanto a Linda a Velha. Quanto à Acril, há demora de Pinamanique aos túneis de Benfica, da zona comercial de Odivelas ao Senhor Roubado e na descida de Camarate. No sentido contrário, o trânsito condicionado a descida do túnel do Grilo até Odivelas. No eixo norte-sul, congestionamento de Sete Rios ao Lumiar, no sentido oposto das Laranjeiras a Sete Rios. E quanto à ponte 25 de Abril, a fila a esta hora está em Sete Rios e no sentido contrário desde a Baixa da Almada.
2: E no Porto, Aurora, como é que está o trânsito?
0: Esta hora, na Invicta, na Avenida AEP, há paragens entre a Zona Comercial e Ramal nos dois sentidos. Na VCI, trânsito intenso de Bonjoia ao nó da A3 e da Perlada até à Ponta Rábida. No sentido contrário, abrandamento da Rábida à Boa Vista e da Perlada ao nó da A3. Quanto aos acessos à VCI, sentido Rábida Freixo, há congestionamento no final da A3.

0: e na Via Norte. E não há fila desde Canidelo no acesso à Ponte da Arrábida.
1: Vamos ao tempo para amanhã.
0: Vai estar calor? Conta
1: amanhã
0: lá.
1: Amanhã vais ter céu um pouco nublado ou limpo, aumento temporário da nebulosidade no interior, com possibilidade de ocorrência de aguaceiros no norte e centro do país. E uma pequena descida da temperatura máxima também no litoral norte e centro. Vamos então às máximas para amanhã. O Porto vai contar com uma máxima de 22 graus, Coimbra 27, Lisboa 30 e Faro 27 também.
0: São agora 6 horas, boa viagem de regresso a casa com Mais Vale Tarde. Eu sou a Aurora Raposo.
1: Eu sou o Diogo Branco.
0: E estamos contigo até às 9 horas. Vamos começar esta hora com Usual e Solto, Jamaican Bam Bam. E se estás a pensar quantas vezes é que ele diz sou Jamaican?
1: Sou Jamaican.
0: 46.
1: 46.
0: Ou 43?
1: 46, podes contá-las.
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0: Grande clássico a tocar nestas tardes aqui na Benfica FM em CDC com You Shook Me All Night Long, agora que passam 6 minutos das 6 horas.
1: Grande som.
0: Grande som
1: grande
0: mesmo.
1: Grande som.
0: Era daqueles que tu dançavas, não vou dizer em discoteca, mas dançavas quando eras mais novo.
1: Não, eu, olha...
0: Tipo, ouvir o teu vinil lá em casa.
1: Obrigado pela pergunta, Aurora. Olha, vou-te dizer que AC/DC é uma banda que eu gosto e que admiro, mas nunca esteve propriamente nas minhas playlists.
0: Ok.
1: Mas, pontualmente... Quando ouço o AC/DC na altura certa,
0: sabe
1: sempre bem. Eu acho que eles são super originais nas guitarras que criaram. Têm uma sonoridade que é inconfundível, não é? Tu ouves aquelas guitarras e ouves...
0: Acho mais para quem percebe e para quem é muito apreciador, mas sim.
1: Mais que não seja a voz. Tu ouves
0: claro.
1: Este homem
0: não.
1: A cantar e percebes sim. logo que é AC/DC. Mas não, nunca fez muito parte das minhas playlists para dançar. Eu não sinto que também seja propriamente as melhores músicas para dançar, não é? Quando vais às festas de anos 80...
0: É assim, cada pessoa tem um estilo. Mas se alguém...
1: Tem que ser assim a apontar os dedinhos, não é? Como é que danças esta música?
0: Se alguém tiver uma sugestão de como dançar esta música, é enviar para o nosso WhatsApp.
1: Que são os instrumentos imaginários. Eu acho que isto é aquela música que danças a tocar uma bateria que não existe,
0: okay.
1: Uma guitarra que não existe, a abanar o capacete, não é?
0: Portanto, era uma boa música para termos aqui na Música Mistério, que é o que nós fazemos.
1: Eu acho que na Música Mistério ia ser demasiado fácil.
0: Para ti.
1: Para
0: se
1: ti
0: calhar,
1: não.
0: Para mim.
1: E para ti também.
0: Médio, não sei.
1: Se ouvisse um tchan, tarará.
0: Talvez,
1: não, é?
0: Não sei. Não, estamos nos isses. Estamos nos isses. Mas olha, uma coisa que eu sei é que a próxima música que tu que vai tocar está com certeza nas tuas playlists e também na playlist do Tony.
2: Fernando Tordo, Tourada. Foi, tal como com Paulo Carvalho, quem tive uma relação muito próxima. E tenho, portanto, uma relação de amizade de há muitos anos, quando dava os meus primeiros passos no Sport Lisboa Benfica. Nessa canção, que era composta, portanto, por José Carlos Aria dos Santos, e que ele participa no Festival da Canção, ganha, e eu acabo por ir partilhar essa vitória. Aparece a fotografia no jornal da Capital. E tenho, no dia seguinte, um jogo de reservas aqui no Estádio da Luz com o Sporting. Os jogos de reserva não tinham o impacto dos jogos grandes, à meia da semana. E então eu assim joguei a defesa esquerda. E apanhei um jogador do Sporting muito rápido. Logo na primeira jogada deu alguns 10 ou 15 metros de avanço. E da pancada veio tarará, indicar que eu tinha estado, portanto, nessa participação dessa vitória do Fernando com a tourada que tinha. Não sei como é que a censura deixou passar, portanto, uma canção que encerrava ali muita, muita coisa contra o país que na altura vivia.
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0: São os descendentes com carta de despedida.
1: Adeus,
0: mas
1: Aurora.
0: Nós acabámos de chegar.
1: Ah, pois foi.
0: Não te vais embora.
1: Estou a brincar.
0: Ainda por cima, porque são quase horas de jantar e se ainda tens ideias do que vais fazer esta noite para comer, então temos hora do prego.
2: Olá, chefe.
3: Olá Diogo, olá Aurora, muito boa tarde a todos e hoje é o aniversário de uma das grandes lendas do nosso clube. Muitos parabéns Tony e já sei que o seu alimento favorito é o bacalhau, portanto a minha sugestão de hoje é um bacalhau no forno com cebolada e batata a molho. Comecem por cozinhar as vossas batatas baby, aquelas batatas mais pequenas em água com uma folha de louro e sal e assim que estiverem bem cozinhadas e terrinhas por dentro retirem e esmaguem e a melhor maneira de o fazerem é colocarem um pano por baixo, a batata um pano por cima e fazerem pressão com a vossa mão para que a batata abra por completo. Numa travessa de ir ao forno coloquem um fio de azeite, a batata já esmagada, uma cama de cebola refogada, bem refogada, e vão saber que ela está bem refogada enquanto começa a ganhar aquela coloração mais acastanhada. Portanto, azeite, batata, cebola e um bom lombo alto de bacalhau por cima. Coloquem um pouco mais de cebola por cima do lombo de bacalhau, reguem com bastante azeite, polvilhem com coentros picados e levem ao forno durante 20, 25 minutos, depende também, claro, da altura e do tamanho do lombo de bacalhau. Assim que retirarem, podem finalizar com um pouco de azeite cru. Está pronto a servir. É ótimo e super saudável. Bom apetite a todos e, mais uma vez, muitos parabéns, Tony.
1: Pois já sabes que...
0: Já sei que tu ias ficar calado nesta.
1: Mas tudo bem, eu percebo. Eu percebo quem goste. Atenção.
0: E tu é que és o outsider.
1: Eu sou o outsider neste caso, sim.
0: Porque...
1: Tu és muito fã de bacalhau.
0: Eu adoro bacalhau, mas por acaso, este que o chefe hoje disse, como leva ali a cebolada, eu não fico tão fã.
1: Não és fã de cebolada?
0: Não, acho que não. Acho não, tenho a certeza. Prefiro sem a cebola. Portanto, o bacalhau no forno, só com a batatinha baby, como ele disse, parece-me muito bem, mas tenho a certeza que o nosso Tony havia de gostar, porque ele, na realidade, gosta de bacalhau de qualquer forma. Sabemos que o favorito dele é bacalhau assado. Portanto,
1: assado.
0: O bacalhau, como se diz, a lagareiro, vá.
1: Muito bem.
0: Mas acho que é uma ótima sugestão e mesmo que as pessoas, esta noite, possam não fazer exatamente desta forma, está aqui uma sugestão para,
1: claro,
0: bacalhau.
1: Para bacalhau. Uma belíssima sugestão. E caso só tenha chegado agora, podes passar pelos stories da Benfica FM para ver qual foi a sugestão e a dica de hoje. E já agora segue-nos e segue também o chefe Diogo Prego nas redes sociais.
0: Daqui a pouco, o que é que chega, Diogo?
1: Música mistério!
0: Vamos a isto!
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0: estás indeciso qual dos microfones vais usar, é
1: sim,
0: isso?
1: Sim, sim, sim.
0: Se calhar usa os dois. Não, olha, por exemplo...
2: Posso usar os dois.
0: E Gonçalo, porquê que tu estás cá?
1: Opa, eu estou cá para jogarmos à música mistério.
0: E para quem não sabe o que é a música mistério, basicamente o Gonçalo traz-nos uma música que nós não sabemos qual é que é. Que nós não sabemos qual é que é e divide por níveis. O primeiro nível só tem um instrumento, o segundo tem dois e por aí fora. O objetivo é descobrir que música que é o mais rápido possível. Tu, se quiseres participar, é através do 93-1904-236. Tens que adivinhar o nome da banda, o nome da música, ou o nome do artista ou da artista.
3: Ah, já sei, isto é...
4: Ai, eu gosto desta.
3: Ai, como é que é? Qual é que é o nome? Isto é aquela banda.
4: Música mistério.
5: Diogo, com isso tudo, não sei se estás com fogo para adivinhar a música mistério.
0: Já não me engano.
1: Opa, e eu estava mesmo prontíssimo para começar a explicar depois
0: do
1: jingle.
0: Eu senti logo que ou atacava antes, não, assim, de surpresa, ou vocês iam outra vez.
5: Isto é tão irónico.
0: De explicar.
5: Isto é tão irónico. Tantas vezes que ele andou aqui a choramingar a dizer: opa, sou sempre
0: isso é uma
5: eu a explicar
0: mentira.
5: A música
0: é
5: mistério.
0: Mentira. Isso é mentira. Isso
5: e
0: é
5: agora
0: mentira.
5: Até faz força é para ser ele a explicar.
0: Olha, Aurora, só sei que são 6:30, está na hora de irmos à música mistério. Ok.
5: Olha.
0: Ok.
1: Temos uma batida.
0: Sinto muito anos 80 aqui.
1: Ok.
5: Eu por acaso não.
0: Não?
5: Sabes para que é que eu fui logo?
0: Para quê?
5: Para um filme de animação, onde bonecos cantam.
1: Em princípio?
5: Zootrópolis.
1: Ah. Esse filme de animação onde bonecos cantam?
0: Os bonecos cantam no Zootrópolis? Não. Estás a computar a falar do Sing.
5: Exatamente. Onde eles cantam.
1: Ou a Moana.
5: Ou qualquer um, na verdade.
1: Exato. 93-1904-236, se souberes que música é esta, é para seres mais rápido ou rápida que o Diogo e a Aurora.
0: Ok, estamos aqui meio num loop.
1: Sim, e neste loop ficaremos.
5: Mas sabes que os bonecos que sing no Sing, que cantam no Sing,
0: não são dos outros.
5: Fazem muitos covers e versões de músicas dos anos 80. Portanto, ia dizer que estou contigo.
0: A versão do I'm Still Standing, que mais tocou em minha casa, muito por causa da minha querida e linda filha Emma, foi a versão do Sing.
1: Gosto muito do verbo Sing em inglês. Sing, sing, song. É assim, não é?
0: Ok. Sim, sim. Sim.
1: Foi o único que eu decorei.
0: Muito asiático da tua parte.
5: Era
0: também.
5: Era isso que eu ia dizer. Parece chinês.
0: Parece.
5: A dizer rapidamente. Bem, vamos lá ouvir.
1: Vamos.
5: Música é esta que está a tocar. 93-1904-236. Envia o teu palpite para o WhatsApp da Benfica FM.
0: Ainda sinto que isto é muito genérico. Vou precisar do nível 2.
5: Será que no nível 2 vamos descobrir tudo?
1: É possível.
5: Vamos ver.
0: Já sei.
1: Sabes?
0: Sei. Maria Albertina, humanos bloqueio.
1: Pá, foi rápido, Diogo.
5: Pois foi. Será que está certo?

0: E por falar em vizinhos, já chegou o nosso vizinho.
1: O nosso vizinho Gonçalo.
2: Olá!
1: Olá, Gonçalo. Tudo
3: Estás bem?
1: Estou
3: muito bem.

0: menina.
1: Qual é que era a pista, por curiosidade?
2: O nome já não se encontra no top 100 dos nomes mais registados em Portugal. Permaneceu no top 20 até 1997. Em 2014, 24 registros, apenas.
1: Adorei.
3: Certo. Essa pista ia ajudar certo.
2: Sim, não ia dar nada.
1: Mas eu adorei o conceito. Muito
2: obrigado.
0: Esse teu nome eu sei que não é um espanto, mas é cada terra que tem muito encanto.
2: Diogo Abana, três dedinhos no ar.
3: Como quem diz, três pontinhos aqui para o menino.
1: A tua por mim, menina. Está tudo ok. Podes ganhá-los na boa.
3: Na boa.
1: Foi super mérito,
3: e
1: na verdade.
3: E ganhei na boa.
2: Obrigado, olha.
3: Uau.
1: Santinho.
3: Obrigado.
2: Alexandra diz, fogo, eu sabia. Estava só à espera do nível 2.
3: Sabia logo no nível 1, uau.
2: Ela desconfiava. Certo.
1: Mas olha, digo-te que a pista das minhas favoritas, talvez, até agora.
3: Mas ia-te ajudar?
1: Não, provavelmente não, mas gostei do conceito, foi o que eu disse. Das minhas favoritas até agora, eu já tive.

0: O objetivo de uma pista é ajudar a chegar lá.
1: Mas espera aí, mais do que os penípedos constituem uma super família de mamíferos subaquáticos?
0: Não, essa para mim é melhor.
1: Eu também gostei muito dessa.
2: Essa para mim é melhor. Lá está, eu gosto mais do conceito desta, era isso que eu te estava a dizer.
1: Certo.
2: Também fala com Jenny a tocar agora, esta chama-se Dracula e amanhã não temos música mistério, voltamos às 6:30 na sexta-feira.

0: Música do Mundial 2026, Shakira e Burna Boy com Dai Dai a tocar aqui no Mais Vale Tarde. Se só chegaste agora, mais vale tarde que nunca. E agora é também a hora ideal para perceberes o meu lado da história.
1: Dai-me o teu lado da história, então.
0: Porque hoje, Carolina Silva contou isto no Reserva para Dois.
2: Quem me conhece, eu já falei muitas vezes aqui sobre isto, quem ouve a Benfica FM sabe que eu tenho um pavor de batatas.
3: Que é baratas, sim,
2: batatas.
3: Sabemos. Sim,
2: eu
3: baratas.
2: Não gosto dessa palavra, não. Pronto. Gosto de dizer, não gosto de ouvir. Okay. Por isso intitulamos como batatas.
3: Certo.
2: Ontem fui jantar com duas colegas, aqui da Benfica FM, de outros departamentos.
3: Certo.
2: E
3: Um team building.
2: Vamos fazer amizades. Fomos jantar e eu tenho uma energia que sente quando elas estão perto.
3: Uhum. Percebes? Percebo.
2: Eu comecei a analisar o sítio onde estávamos. Posso dizer que é Cacilhas, ao pé dos barcos.
3: Certo.
2: Onde há, obviamente, muitas batatas.
3: Certo.
2: Muitas tampas de esgoto, mas o restaurante tinha bom aspecto.
3: Certo.
2: Estamos à mesa, na conversa, a comer ali as entradas, e eu sinto algo na minha perna. Eu sinto algo a mexer-se com perninhas. E eu tenho uma reação logo de... O que é isto? E bati assim na perna. E as pessoas estavam comigo, nem repararam, porque eu também não queria fazer ali uma cena, não é?
3: Sim.
2: E fui para debaixo da mesa e eu... Ai, será que eu enxutei alguma coisa na minha perna? Não estou aqui a ver nada nos meus pés. Carolina, tira isto da cabeça, estás maluca. Às tantas, encosto-me. Passado pouco tempo, encosto-me na parede. E o meu cérebro já estava... Pá, e se eu me tiver aqui encostada e surgir daqui alguma coisa? Não, vai, isto é só uma parede. E começo a sentir comichão nas costas, mas constantemente. Começo a sentir ali alguma coisa a tocar-me. E estou sempre assim, mexo para a direita, mexo para a esquerda. Estou sempre, pá, isto é a blusa, eu tenho que parar com isto. Eu tinha uma parte das costas um bocadinho à mostra. Tenho que parar com isto. Pá, às tantas dá-me ali uma comichão. Que eu digo para mim, vira-te e vê que não está lá nada. Pá, eu viro-me e vejo pelas palavras da Aurora Raposo, que estava a jantar comigo, uma baratona. Pá, quando eu te digo,
3: uma batatona?
2: Eu estou cheia de comichão. Quando eu te digo que ela era feia, horrível, demoníaca. Tinha umas centenas maiores que as torres gêmeas. E eu estava assim... E levantei-me e disse, por favor, ajudem-me. E a Aurora levantou-se logo.
3: E gritaste imenso. Gritaste imenso no restaurante.
2: E levantei-me e fiquei assim, petrificada. Olhar para a bicha. Estava ali na parede. E a Aurora disse à empregada,

0: desculpe, pode vir aqui matar esta maratona. E com isto a senhora vem e eu digo, eu vou começar a chorar. E a Aurora grita comigo, não vai nada começar a chorar, era o que faltava agora. A senhora vai matá-la. Portanto, nesta história que ela contou,
1: oh,
0: pareço uma mãe tóxica a dizer, não vais nada a chorar, não foi nada disto que aconteceu. Não foi, em primeiro lugar, não sou mãe, mas quase que pareci.
1: Então esclarece lá o que é que disseste à Carolina Silva.
0: O que aconteceu foi, efetivamente, eu não estava a perceber porque eu estava a conversar com a outra pessoa, mas que estava
1: a minha primeira questão ia ser essa. Nenhuma de vocês reparou que a Carolina estava assim irrequieta?
0: Não, eu já tinha visto, só que andava uma mosca no ar.
1: Sim.
0: E eu pensei, pá, a Carolina está-se a passar com a mosca, mas estava a atender telefonemas e ela está irrequieta, vou focar a minha atenção na outra pessoa.
1: Ok.
0: Carolina a ser Carolina.
1: Certo.
0: E do nada, já quando ela olha para trás, eu estava ao lado da Carolina, uhum, e eu vejo na parede a baratona.
1: Porque mas na parede ou nas costas dela?
0: Já devia ter tocado com as antenas nas costas.
1: Nas costas, mas estava efetivamente na
0: mas
1: parede.
0: Mas estava na parede, mas nós estávamos quase que encostadas à parede, Diogo. Portanto, okay, era praticamente nas nossas costas.
1: A maneira como ela contou a história, eu tinha percebido que a barata já estava nas costas dela.
0: Não, eu não sei se a barata... Por onde é que a barata subiu?
1: Ok.
0: Eu só sei que quando vi a baratona, ou batatona, porque é assim que nós devemos dizer... Ela já estava atrás de nós, na parede.
1: Ok.
0: E a Carolina levanta, sai do restaurante. E diz assim, olha, desculpe.
1: Sai do restaurante disparada?
0: Sai do restaurante disparada. E diz assim, eu vou começar a chorar. E eu assim, ó Carolina, tem calma, não vais nada começar a chorar, tem calma. Ela assim, vamos ficar cá fora. E a senhora do restaurante diz, e com razão é, olha que elas vêm de lá de fora.
1: Exato.
0: Se eu fechar a porta do restaurante, a probabilidade de elas aparecerem é muito menor.
1: Certo.
0: Mas tivemos que mudar de mesa. Porque a Carolina não acreditava...
1: Não estar naquela parede.
0: Que a senhora tinha matado a barata.
1: Sim.
0: E depois, atenção, que sempre que a conversa da barata vinha, nós tínhamos, éramos obrigadas a dizer batata. Nós não podíamos dizer barata. Ela assim, ninguém, diz batata.
1: Ninguém podia usar a palavra.
0: Ninguém usa a palavra barata. Portanto, nós tínhamos que nos referir à situação como batata. E posso dizer que a Carolina passou grande parte do jantar de pé, porque não conseguia sentar-se. Estava cheia de comichões e eu disse, Carol,
1: okay,
0: agora falando de uma forma séria, tu tens mesmo que ir ver isso, porque ela estava a comer e ela assim, eu tenho vontade de chorar só de pensar
1: na
0: batata.
1: É uma fobia, não é? Isto é claramente uma fobia.
0: Sim.
1: Ela tem uma fobia.
0: Eu fui pesquisar.
1: Foste pesquisar e existe efetivamente uma fobia a baratas. As pessoas têm fobia a baratas, eu percebo. Eu percebo, apesar da barata não ser uma fobia minha, eu tenho aranhas, portanto, estou a imaginar estar a jantar e sentir uma aranha grande nas minhas costas, também não ia ser agradável.
0: Pronto, eu fui pesquisar e o nome desta fobia é catsaridafobia ou blatofobia, que é muito mais fácil de se dizer.
1: Blato?
0: Blatofobia, que é muito mais fácil de se dizer. Só para
1: blatas.
0: Que saibas...
1: É das blatas.
0: Ou das batatas. Só para que saibas, quando nós estávamos a sair do restaurante, uhum, a Carolina, já final do jantar, a Carolina olha para o lado e vê no tapete da entrada...
1: Uma batata.
0: Uma batata.
1: Sim.
0: Ou aquilo que ela acha que é uma batata. E eu vou lá e digo-lhe, Carol, é uma folha, não é nada. E começo a chutar a folha para fora do, uhum, restaurante. Hoje disse...
1: E era uma folha?
0: Que era uma batata.
1: Era uma batata mesmo.
0: E eu assim, Casilhas, está cheia de batatas. Larguem-nos.
1: É normal, vão jantar ao pé do rio.
0: Claro,
1: já sabem,
0: e foi isso que eu lhe expliquei. E depois no final disse-lhe, Carolina, tens mesmo que ir ver esta tua batatofobia. E ela, só para tu teres bem noção, eu fiz mesmo de mãe dela, porque eu tive que levar as coisas dela, porque podiam estar batatas dentro
1: das coisas.
0: Dos bolsos
1: do
0: casaco.
1: Tinhas que ver isso tudo.
0: Eu tive que ver 3 vezes, Diogo. Foi este o nível. Portanto, sim, eu tinha razão para lhe dizer, Carolina, não vais nada a chorar. No final da noite, ela foi os 30 minutos para casa a chorar.
1: Foi mesmo, coitadinha.
0: Foi mesmo, contou hoje.
1: Tem claramente uma fobia, não é?
0: Não tem. E uma das coisas que ela repetiu várias vezes é um medo, não é um perigo. Aurora, diz-me isto rápido. É um medo, não é um perigo. É um medo, não é um perigo.
1: É um mantra. É um mantra da Carolina.
0: Ela assim, Aurora, para eu não chorar, diz-me, é um medo, não é um perigo. E então tivemos ali 10 minutos, é um medo, não é um perigo. Portanto, sim, foi um jantar interessante.
1: Foi um jantar muito interessante, já percebi.
0: Com batatas, à mistura, que eu preferia também que não houvesse. Mas
1: foi um bife com batatas vivas.
0: Eu a conhecer melhor a Carolina, por favor, se um dia a quiserem assustar, não façam nada relacionado com batatas.
1: Eu estou muito tentado agora.
0: Diogo, não.
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0: Richie Campbell, Look What You've Done, na Benfica FM, é mística para os teus ouvidos. Faltam 5 minutos para as 7 horas. Vamos às notícias com a Margarida Apolinário. Olá Margarida, boa tarde novamente. Quais são os destaques desta última hora?
1: Olá, boa tarde, Benfica. De olhos postos na recepção ao Celtic, Marco Silva fez esta tarde a antevisão ao encontro. Em dia de aniversário, Tony esteve na Benfica FM numa manhã de surpresas e na restante atualidade, a festa do livro Independente está de regresso a Lisboa.
2: Vamos às notícias do Benfica e do resto do mundo. Olá, Margarida.
1: Olá, o Benfica está de olhos postos na recepção ao Celtic, é o primeiro jogo da fase regular na Liga Europa no Estádio da Luz. Na primeira jornada, as Águias venceram o Milan. Amanhã, Marco Silva espera um Celtic forte à procura da vitória.
3: Um adversário que tem a tarimba de jogar sempre para ganhar, um adversário que está habituado a conquistar títulos. Espera-nos um jogo difícil, que nós queremos dar continuidade àquilo que foi o nosso começo e mostrarmos o porquê de jogarmos em casa e darmos continuidade àquilo que têm sido os nossos jogos em casa.
1: Depois da vitória em Milão, o Benfica procura mais um triunfo, mas Marco Silva lembra que ainda há muito caminho por percorrer.
3: Até provarmos que podemos chegar à final, ainda há muito caminho, muito trabalho, muita vitória e muitos 3 pontos para serem disputados. Satisfeitos com o começo, humildes o suficiente para perceber que só pelo nome não adianta ir lá e provar jogo após jogo que temos grandes ambições e que queremos chegar até ao final nesta competição.
1: Marco Silva em divisão ao jogo de amanhã, o técnico confirmou a titularidade de Trubin na baliza encarnada. O duelo frente ao Celtic está marcado para as 8 da noite no Estádio da Luz. O senhor Benfica está de parabéns. Tony completa hoje 80 anos de vida, muitos deles dedicados ao Benfica, uma das grandes figuras da história encarnada, primeiro como jogador, depois como treinador e dirigente, onde ganhou dezenas de troféus. Tony esteve esta manhã aqui na Benfica FM numa conversa sobre a vida e o percurso ao serviço do Benfica. O antigo jogador e treinador foi surpreendido por vários amigos e antigos companheiros de equipa, um deles, Humberto Coelho, que lembrou uma amizade que vai muito para além dos relvados.
4: É uma pessoa extraordinária, não só como jogador, como familiar, como pai, como avô, mas também como homem, como amigo. Quando nós jogamos, temos uma família. Portanto, isso fica dentro de nós. Podemos durar 10 anos, 20 anos, 30 anos, mas isso está cá sempre.
1: O presidente do Benfica, Rui Costa, também esteve presente e destacou o percurso brilhante de Tony ao serviço do Benfica.
5: Tony representa muito daquilo que é a história do Benfica e representa muito daquilo que é o simbolismo do Benfica, a mística do Benfica. É das pessoas mais queridas pela nossa massa associativa, justamente por toda a vida que dedicou a este clube, de todas as formas. Capitão exemplar, jogador exemplar, treinador sempre à disposição das equipas técnicas todas enquanto foi adjunto e sempre que foi necessário assumiu os cargos de treinador principal, nomeadamente em alturas de crise do Benfica, e nunca se escondeu, nunca fechou a porta ao Benfica, nunca deixou-se dedicar inteiramente a este clube.
1: Tony, que vai receber a medalha de honra ao mérito desportivo, a distinção foi anunciada hoje pelo Ministério da Cultura, Juventude e Desporto e vai ser entregue 26 de novembro. É daqui a uma hora que a equipa masculina de basquetebol entra em ação. As Águias recebem o Yucatel Denizli na segunda jornada do Grupo G da FIBA Europe Cup. A partida arranca às 8 da noite no Pavilhão Fidelidade. A Festa do Livro Independente está de regresso a Lisboa. De 23 a 25 de outubro, o mercado de arroz recebe mais de 120 editoras, livrarias e coletivos independentes. A quinta edição do evento conta com a apresentação de livros, conversas, oficinas, leituras encenadas e música. A entrada é gratuita numa iniciativa organizada pela Junta de Freguesia de Arroios.
0: Foram as notícias com a Margarida Apolinário. Ela volta amanhã.
1: Amanhã.
2: Até amanhã, Margarida.
1: Até amanhã.
0: Em dia de emissão especial.

0: E vamos ao trânsito, agora que são praticamente 7 horas. Em Lisboa, no Eixo Norte-Sul, há um acidente em Telheiras, com fila intensa desde o aqueduto. No mesmo sentido, mais à frente, algum congestionamento no acesso à Acril. Na segunda circular, trânsito lento das Torres de Lisboa às Calvanas e no sentido contrário do Relógio ao Campo Grande e do Fonte Nova à Pinamanique. No IC19, há dificuldades de Alfragide ao Hospital Amadora Sintra, no sentido oposto de Alfragide a Pinamanique. Na A5, lentidão de Monsanto às Amoreiras e no sentido inverso das Amoreiras a Monsanto e de Caselas até à área de serviço de Oeiras. Quanto à Acril, demora do Alto da Boa Vista ao Senhor Roubado, no sentido contrário, trânsito condicionado de Camarate até à descida do túnel do Grilo e no acesso à Ponte 25 de Abril, a fila a esta hora já vem desde Campo Lido.
1: Em relação ao Porto, Aurora, como é que está o regresso a casa?
0: Na Avenida EP, paragens de Ramalde ao Norte Francos, no sentido oposto do Norte Francos até à zona comercial, na VCI, trânsito intenso do mercado abastecedor ao Norte A3 e da Perlada à Ponta Rábida, no sentido contrário, abrandamento à Rábida à Boa Vista e do Norte Francos ao Norte A3. Quanto à VCI, sentido Rábida Freixo, há congestionamento no final da A3 e da Via Norte, e na A1 há fila desde a Afurada no acesso à Ponte da Rábida.
1: Vamos ao tempo para amanhã. Amanhã vais contar com céu pouco nublado ou limpo, aumento temporário de nebulosidade no interior, com possibilidade de ocorrência de aguaceiros fracos e uma pequena descida de temperatura máxima no litoral norte e centro. As máximas para amanhã, o Porto vai contar com 22 graus de máxima, Lisboa 30, Coimbra e Faro 27.
0: Continua o bom tempo e continua o convite para vires apoiar o Benfica aqui ao estádio. Amanhã é mais um dia da Europa, Benfica Celtic. Se não tiveres essa possibilidade, é ouvires a Benfica FM. Vamos estar numa emissão especial de 12 horas.
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0: São 19:04.
1: O Benfica está sempre comigo.
2: Tony, antigo jogador e treinador do Benfica.
3: A app está fantástica.

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0: São os YouTube a tocar na Benfica FM, é mística para os teus ouvidos. Passam 8 minutos das 7 horas. Boa viagem de regresso a casa nesta quarta-feira, dia de anos do Senhor Benfica, 80 anos de Tony, onde ele passou muito bem esta manhã. Benfica FM passou por aqui a falar com a Cláudia Semedo e também com o Gonçalo Alves. São tudo conversas que podes ver nas nossas redes sociais.
1: Tem sido, sem dúvida, um grande dia para o antigo jogador e antigo treinador e atual glória do Sport Lisboa e Benfica, e eu tenho uma história com ela, Aurora.
0: Ai!
1: Sim, lembrei. Então. Lembrei-me, entretanto, que ainda não tinha contado esta história. Não é nada de... Mas, efetivamente, é uma honra, é daquelas coisas que eu levo comigo e levarei para sempre, que eu já fui treinado por Tony.
0: Como assim?
1: Eu sei. Não é para toda a gente, mas eu já tive a sorte de poder dizer: Mister, como é que é? E ele: mais ali! Sim.
0: Foi o quê? Uma vez?
1: Uma vez. Foi num...

0: Então pronto, acalma-te.
1: Num torneio, acalma-te já. Num jogo do lançamento das camisolas do Benfica, antigamente fazíamos isso, e eu tive a sorte de ser convidado por duas vezes para esses jogos, e numa das vezes, efetivamente, a minha equipa, a equipa onde me puseram a jogar, era treinada por Tony. E era um jogo que me estava a correr até bastante bem. Isto foi numa altura em que eu estava fisicamente mais apto do que estou hoje em dia. Não, não estou a falar sério, não estou a
0: rebar. Sim, mas eu adoro como todos os homens, quando vão jogar futebol, dizem: ah, claro, pronto, eu podia ter sido isto, mas foi a lesão.
1: É isso que eu estou a dizer.
0: Foi a lesão.
1: É isso que eu estou a dizer.
0: Não, mas eu adoro.
1: Pronto,
0: eu adoro.
1: Estou só a dizer que me estava a correr bem esse jogo. Ponto final. Estavam antigos jogadores do Benfica também a jogar, da nossa equipa. Eu, por acaso, não me lembro qual deles é que foi, mas estávamos assim, já a meio da segunda parte, uma coisa assim, e um dos jogadores fez-me o sinal de: olha, para substituir, para eu sair. Ok, e eu, com certeza, não é? Por amor de Deus, vou já sair. E então eu saio, fico ali ao lado do Mr. Tony, e o jogador entra, e eu fico ali. Depois passaram para aí 5 minutos de eu estar ao lado do Tony, a ver o jogo já cá de fora, e ele olha assim para mim, olha para o campo, depois volta a olhar para mim e diz assim: olá, o que é que estás a fazer aqui fora? Eu preciso de ter ali dentro, eu mandei-te sair. E eu: não, mas o tal jogador disse que era para substituir.
0: Não, mas era, mas para o mano disse que era para fazer isto.
1: O jogador disse que era para eu sair e eu saí. Ele: mas é ele o treinador ou sou eu? Mas assim, a falar a sério, mas a brincar, obviamente.
0: Claro, claro.
1: Mas é ele o treinador ou sou eu? E eu: é o Mister, claro. Então estás a fazer aqui o quê? Oh, não sei
0: quanto,
1: sai daí.
0: Andor.
1: E mandou-me entrar outra vez em campo.
0: Então, e ficaram demasiados jogadores em campo?
1: Não,
0: ou
1: mandou
0: não?
1: Sair. Mandou sair alguém.
0: Olha, lembras-te em que ano é que isso aconteceu?
1: Não tenho a certeza, mas está garantidamente gravado pela BTV.
0: Ok, ok. Vemos.
1: Portanto, se quiseres recuperar essas imagens,
0: gostava,
1: e provar-te que estava a correr bem o jogo.
0: Sim, é isso que estou com curiosidade para ver.
1: Sim, eu tenho num desses jogos, e nem sei se não foi nesse, um dos pontos altos da minha vida, que eu marquei um golo com a assistência do nosso presidente, Rui Costa. Pois. Ele fez um passo por cima da defesa, eu desmarquei-me, apanho a bola, domino, deito o guarda-redes e ponho a bola lá dentro.
0: Eu
1: atenção,
0: acho...
1: muita atenção.
0: Eu acho tão giro.
1: Muita atenção. E tenho testemunhas que o meu irmão Guilherme estava a ver esse jogo.
0: Eu não sei como é que tu... Olha, em vez de estares aqui a falar, como é que tu...
1: Não estou nos arquivos da BTV já.
0: Não. Ah, não. O que eu te ia dizer é, com essa garimpa toda, como é que tu não estás a jogar?
1: Não. Também calma.
0: Bem, olha, seguimos com mais música à toa e dama com 112. Se quiseres, enviar a tua mensagem para 93-1904-236 a dar os parabéns ao Senhor Benfica. Hoje eu

0: Afonso do Brasil, Luís Trigacheiro, já lá vai o verão, mas o dia de hoje engana.
1: Engana bastante, olha, eu fui lá fora agora num instante e está quentinho ainda.
0: Sim, e acho que amanhã é o último dia que vai estar mesmo quentinho. Depois, a partir da sexta-feira, as temperaturas começam a descer. Mas olha, entretanto, temos mais uma mensagem a desejar os parabéns ao Sr. Benfica, ao Tony, que hoje faz 80 anos. É de quem?
1: Temos sim, está aqui no WhatsApp da Benfica FM, 93904236. Se quiseres, envia também a tua mensagem. Esta não está assinada e o nome que está no WhatsApp é Benfica 1904.
0: Ok. Portanto,
1: alguém extremamente benfiquista, sempre bem-vindo.
0: Um adepto, claramente.
1: Exatamente, um adepto ou uma adepta. E diz: venho por este meio desejar os parabéns ao nosso jogador e treinador Tony, que Deus dê muita saúde para celebrar muitos anos na família benfiquista. Muitos parabéns, Tony.
0: Olha, muitos beijinhos para o Benfica 1904 ou para a Benfica 1904. E, entretanto, Diogo, parece que anda por aí a surgir um rumor de alguma coisa.
1: Há um rumor no mundo cinematográfico. Ou seja, parece que começam a existir alguns sinais de que Christopher Nolan, o grande realizador que hoje em dia é uma das maiores referências no cinema, aliás, a Odisseia, este último filme, foi uma das provas disso, foi um filme que escutou em todo o lado imensas sessões em salas gigantes de IMAX.
0: Sim.
1: Este rumor que ele poderá vir a realizar um dos próximos filmes da saga Star Wars, um filme dedicado à história de Darth Vader.
0: Portanto, está a ser apontado como o próximo realizador de Star Wars, isto para os fãs de filmes e para os fãs
1: Wars. Eu estou em pulgas, porque Christopher Nolan, sem dúvida, é um dos melhores realizadores, para o meu gosto pessoal. Eu acho que ele faz cinema de uma forma muito pura e muito genuína, tanto que tudo aquilo que fui lendo sobre a Odisseia, que se calhar há muita gente que não sabe, mas a maneira como ele filmou a Odisseia, tudo aquilo que envolveu a criação deste filme, falando aqui na rádio de banda sonora, eles chegaram a ver desenhos da altura que tinham instrumentos, e os instrumentos já não existem, e eles recriaram os instrumentos baseados nos desenhos para criar a banda sonora. Portanto, é tudo ao pormenor. É
0: okay.
1: Tudo ao pormenor. E então, alguém que consegue fazer esta cinematografia desta forma, e vive o cinema e respira o cinema desta forma, poder contar a história de uma personagem tão mítica
0: como Darth
1: do
0: Vader.
1: Cinema, como o Darth Vader.
0: Darth Vader.
1: Darth Vader. Aurora, I'm your father. Estou muito, muito curioso. Espero que este rumor venha a ser uma realidade.
0: Vi há pouco tempo que essa frase não é dita bem dessa forma. Vi um vídeo nas redes sociais, agora já não sei pôr a frase de pé, mas que toda a gente acredita que a frase é dita de uma maneira e que na realidade a frase é dita de outra. Essa aí era uma delas, do I'm your father. Toda a gente diz I'm your father.
1: Ah, é verdade, a frase que toda a gente acha que é Look, I'm your father, como eu fiz agora, mas não, o que ele diz na realidade.

0: Na realidade é No, I'm your father.
1: Pois,
0: Olha.
1: As coisas que tu aprendes comigo sobre Star Wars.
0: Olha, já viste.
1: Eu que acho que vi 30 minutos de um

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0: É o Ciro, Então Que o Mundo Acabe, música nova a tocar na Benfica FM, agora que passam 5 minutos das 7h30, e acaso para dizer Então Que o Mundo Acabe, porque nós achávamos que as coisas eram de uma forma.
1: E afinal são de outra.
0: Efeito Mandela.
1: Efeito Mandela, que estávamos a falar há bocado de Christopher Nolan poder vir a realizar Star Wars focado no Darth Vader, e apercebemos, e a Aurora disse, e muito bem, que a frase que todos achamos que é Luke, I'm your father, não é. É No, I'm your father. E, tal como este exemplo, existem vários. Um dos exemplos, We Are the Champions, dos Queen.
0: Ok.
1: É? Que todos Sim. achamos que acaba. We are the champions.
0: My friends.
1: Of the world.
0: Não é? Ah, sim. Não.
1: Não acaba assim. Não acaba assim.
0: Como assim?
1: Existem algumas assim? Versões ao vivo que acabam assim. A versão original da música acaba só We Are the Champions e a música faz fade out.
0: Não posso.
1: Não tenho Of the World.
0: Acreditei a minha vida inteira é? No Of the World.
1: Também eu. Mas não.
0: Não. Existem, vou ter que ir ouvir a música.
1: Existem versões.
0: Não acredito em ti.
1: Ao vivo.
0: Não.
1: Eu estou a ler um artigo que fala sobre isto. Por exemplo, o Pikachu.
0: Sim. Tens o Merlinho.
1: Tens ideia da imagem do Pikachu, não é?
0: Claro.
1: Que tem aquela
0: Pikachu.
1: Pikachu, como é que tu dizes?
0: Pikachu.
1: Pikachu.
0: Sim.
1: Pikachu.
0: Pikachu é muito aportuguesado, mas gosto. Sim, sim.
1: Pikachu.
0: Termina.
1: Pikachu. Que todos achamos que o Pikachu, pronto, é Merlinho, tem aquelas coisinhas pretas, não é? Aquelas riscas pretas e tem as riscas pretas na cauda.
0: Sim.
1: Só que não.
0: Não tem.
1: Só que não tem.
0: Não tem.
1: Não tem as riscas pretas na cauda.
0: É assim, essa, para mim, não é tão estranha porque eu não era fã do Pikachu, como tu dizes. Agora, o que é estranho para mim
1: Sim.
0: é o senhor do monopólio não ter o monóculo.
1: Por exemplo, senhor do monopólio não Opa, tem monóculo.
0: Não me digam isso.
1: Nunca teve, não tem,
0: nem
1: é uma
0: terá.
1: Invenção. Nem vai ter. Nunca. Como
0: e
1: é que
0: todos
1: é possível?
0: Acreditámos.
1: Eu achava mesmo que ele tinha um monóculo.
0: Sim, é ele.
1: 100% convencido.
0: Ou seja, a imagem do senhor do monopólio é ele a correr, não é? Apressado, com uma malinha de dinheiro. Estou errada ou estou certa?
1: Deixa-me confirmar, mas...
0: Então reconfirma lá. Mas pronto, esta é a minha imagem dele. Que ele está apressado, não é? Tem uma malinha ou tem uma notinha a cair do bolso. É uma coisa assim, tem uma malinha
1: está
0: com dinheiro.
1: Está apressado? Não.
0: Não?
1: Está nada apressado.
0: Não está apressado? Está, ele está em andamento. Ou seja, ele está em andamento. Não é não. apressado. Ele não está a andar.
1: Não, é assim. Primeiro há várias imagens que vão variando de jogo para jogo.
0: Ok, está bem. Mas o tradicional é disso que eu estou a falar.
1: Sim, não, não, não.
0: Como assim? Ele
1: não
0: está,
1: tenho
0: ele
1: nenhuma
0: está
1: imagem
0: quieto?
1: Dele de, assim.
0: Mostra-me.
1: Primeiro, não há
0: Mostra-me,
1: nenhum...
0: Mostra-me, por favor.
1: Não há nenhum monóculo, efetivamente. E depois...
0: Não, vai a imagens. Imagens de monopólio,
1: estou?
0: Senhor. Senhor monopólio. Senhor. Senhor Benfica, hoje, agora é o senhor monopólio.
1: Senhor monopólio.
0: Pronto, olha, vês. Ah, não levam uma mala
1: não.
0: de. Não levam
1: leva um
0: uma
1: saco
0: mala,
1: de
0: levam um saco de dinheiro.
1: Mas esta é a imagem que tu tens mais presente do
0: Esta
1: do
0: é a imagem que eu tenho, sim, ele a agarrar na cartola, exatamente, com um saquinho de dinheiro. Só que eu sempre achei que ele tinha um monóculo.
1: E é incrível que em nenhuma imagem ele tem um monóculo. Incrível.
0: E vais-nos dizer, tu que estás desse lado, que também não achavas que o senhor do monopólio
1: outra,
0: tinha um monóculo?
1: Outra coisa de efeito.
0: Mandela.
1: Mandela. Agora ia dizer Mandala. De efeito Mandela, o Kit Kat. Não é? Que todos achamos que é Kit, Ethan, Cat. Não
0: Olha,
1: é.
0: E tu ainda agora estavas a comer um.
1: Pá, obrigado por me expores a toda a gente
0: o
1: meu
0: que
1: snack.
0: Tem?
1: Toda a gente acha que tem um Ethan no meio, mas não tem. É Kit, Cat, tudo separado.
0: Tudo não separado há cá... ou tudo junto?
1: Não, separado sem a ligação do...
0: Ah, do Ethan.
1: Do Ethan. Tens também a frase, célebre frase da Branca de Neve, do Mirror, Mirror on the Wall. Que
0: pois.
1: Todos achamos que é Mirror, Mirror on the Wall. E não é. É Magic Mirror on the Wall.
0: Espelho meu, há alguém mais bela do que eu?
1: Estamos a falar, obviamente.
0: Não, sim, de... sim, estou-me a tentar lembrar como é que foi a tradução. A tradução, mesmo assim, está feita com espelho meu. Espelho meu, espelho meu.
1: Espelho meu, espelho
0: mirror,
1: meu.
0: Mirror, mirror on the wall. É Magic Mirror
1: magic,
0: on the wall. É. A nossa tradução não tem nada
1: espelho
0: de mágico.
1: Espelho mágico na parede.
0: Não, nada
1: Mas
0: disso.
1: Não dava.
0: Nada disso. Não, há alguém mais bela do que eu, Diogo? Responde lá.
1: Ah.
0: Responde lá a sério.
1: Ah, e tu vais aceitar
0: Diogo?
1: Porque eu vou dizer a minha filha.
0: Diogo. Está bem.
1: Viste?
0: Há alguém mais bela do que eu sem ser a tua filha, Diogo?
1: Ah.
0: Diogo, tens 8 segundos que é quando a música começa.
1: Ah, muita gente, na verdade.
0: Não te vou abrir o microfone da próxima vez.

0: Taylor Swift, da Feira of Ophelia, a tocar na Benfica FM, é mística para os teus ouvidos. Faltam 13 minutos para as 8 horas e temos um anúncio a fazer.
1: Amanhã, emissão especial da Benfica FM.
0: A partir das 7 horas, atenção, claro, a partir das 7 horas temos o relato.
1: Gostaste da minha voz de anúncio?
0: Sim, e gostei de tivesses dito amanhã.
1: Isso, então é, se os anúncios têm que ser assim repetidos.
0: Amanhã, a partir das 7 horas, emissão especial, mas isto tudo, na realidade, vai começar às 7 da manhã.
1: Vai começar às 7 da manhã, exatamente. Isto porquê? Porque temos o Benfica Celtic a acontecer às 8 da noite. Temos relato, como não podia deixar de ser, aqui na Benfica FM, feito pelo grande, o gigante Oscar Cordeiro. A reportagem vai ser da Margarida Apolinário e os comentários do Val.
0: A emissão especial começa às 7 da manhã, porque durante 12 horas vamos estar aqui em loop a falar de Benfica, a falar destes dois clubes e a falar, obviamente, da Liga Europa. Portanto, não percas, vai ser uma emissão muito diferente. Amanhã não há luz do dia, amanhã não há sem medos, não há reservas para dois, não há mais vales tardes.
1: Ah, joga o maior. Hoje joga o maior e vais ter também repórteres Benfica FM aqui nas imediações do estádio.
0: Portanto, se vieres aqui ao Inferno da Luz, é falares com a Benfica FM. Seguimos com mais música, Moving to the Sun e o Gel a tocar já a seguir.
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0: muito bem-vindos aqui ao Museu Benfica Cosme Damião. É um prazer receber-vos aqui.
1: O que é que se diz sobre esta expressão do Carrega Benfica?
0: De uma competição espanhola que é Ramón de Carranza. E, portanto, a forma como o troféu é para ser carregado e não levantado, porque tem umas pegas na parte inferior, teria de ser carregado por 6 jogadores. E pela forma como eles iam a carregar e pelo tamanho que ela tem, acredita-se que é daqui que vem a expressão do Carrega Benfica. Portanto, tinham que carregar este troféu, que é bastante grande.
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0: Boa viagem de regresso a casa, ao som do Mais Vale Tarde. Se só chegaste agora, mais vale tarde que nunca. E olha, chegaste mesmo na hora certa, porque a partir das 8 temos um 11 inicial.
1: Um 11 inicial, a hora onde vamos mostrar as músicas mais tocadas aqui na Benfica FM. Fica por aí para descobrires quem leva a camisola número 1 de hoje.
0: Antes disso, temos mais música portuguesa. Uma nova, aqui na playlist da Benfica FM, chama-se Back Into Love.

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1: Olá, boa tarde e boa quarta-feira. Estás com mais Vale Tarde até às 9 horas e agora, como sempre, começa o 11 inicial.
2: Ora, onde te vamos mostrar as músicas mais tocadas aqui na Benfica FM e vais começar muitíssimo bem com a camisola número 11 do Pablo Alborán com Algo de Mim.
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0: Rosalía, Yaritza e sua essência com La Perla, que ia vestir a camisola número 10 do 11 inicial.
1: No outro dia estávamos a falar da Rosalía porque ela fez aquela atuação no SNL, no Saturday Night Live, em Pontas, mas antes, para se preparar, fez assim umas corridinhas por Nova York. Mas houve um pormenor que chamou a atenção dos paparazzis.
0: Então?
1: Ela levava um colar e no colar levava um dente do siso.
0: Ah, achei que ias dizer que levava uma perla.
1: Não, levava um dente do siso, que podes considerar uma perla, outras pessoas nem tanto. E gostava de saber a tua opinião. Mas diz-se, atenção, que este dente do siso não é da própria Rosalía, mas sim da namorada dela, da Loli Bahia.
0: Ok.
1: O que é que tu achas desta forma de declarar o amor? Levares um dente do siso?
0: Não sei.
1: Da pessoa.
0: Andares com um dente da pessoa ao peito. Não sei bem o que achar, Aurora. Não estava para mim, não estava à espera. Fiquei muito surpreendido agora com o que disseste. O que é que tu achas?
1: Eu não faria. Acho meio animalesco. Mas parece que comeste a pessoa, entretanto. Mas
0: é um bocado canibalesco até, não é?
1: Sim, é isso. Acho que não, mas pronto, eles são artistas, eles podem fazer o que querem, entre aspas.
0: Os artistas podem
1: não,
0: tudo.
1: Não, os artistas são diferentes, e então pronto, ela para pensar no álbum inacreditável que fez, teve que pensar de forma diferente.
0: Não sei, imagina, pelo menos nós associamos os dentes do siso ao juízo, não é? Era
1: sim.
0: O que se costumava dizer. Então pode ter sido uma brincadeira,
1: mas
0: será?
1: Quando te nascem.
0: Toma um pouco de juízo. Toma um pouco do meu juízo.
1: Não acredito que tenha sido por aí. Acho que é mais uma mesmo declaração de amor de e eu gosto tanto daquela pessoa que vou ficar
0: toma
1: com
0: tudo o que é meu.
1: Uma parte dela em mim.
0: Mas achas que foi a Rosalía que pediu ou que foi a namorada que lhe deu?
1: Acredito mais que tenha sido a Rosalía a pedir-lhe.
0: A sério?
1: Sim.
0: Tipo, olha, tens o teu dedo do siso guardado? Dá-me.
1: Acredito mais que tenha sido ela, a dizê-lo. Sim.
0: Muito bem. Pronto, olha, cada um com as suas. Desde que não faça mal a ninguém, está tudo bem.
2: Número 9.

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1: Elisa e Tiago Nogueira, como é fraco o coração a vestir a camisola número 7 do 11 inicial desta quarta-feira.
2: E hoje, pela primeira vez aqui na nossa titularidade, temos uma camisola de Marisa Liz, chama-se Vício Difícil, esta nova música, a usar a camisola número 6. E eu gostava de saber, Diogo, se tu tens algum vício difícil.
1: Algum vício difícil?
2: Andas viciado em alguma coisa, em primeiro lugar?
1: Não, eu não sou muito de vícios, sabes? Nunca fui muito de ser viciado em coisas.
2: Adorava que esta parte fosse só retirada e pusessem fora de contexto. Eu não sou muito de vícios.
1: Eu não sou muito de vícios, mas é bom. Imagina que fosse
2: claro,
1: ao contrário.
2: Claro, claro.
1: Ah, eu sou super de vícios, vicio-me em tudo. Não, não tenho muitos vícios. Acho que sou viciado em música, pode-se dizer assim.
2: Ah, não entras por aí.
1: Acho que sou viciado em motas. Acho que sou viciado na minha filha.
2: Não, isso aí é só respostas bonitas. Vá, diz não. Lá uma coisa que és viciado, efetivamente.
1: Não sei.
2: Um jogo, nunca viciaste em nada.
1: Não, já viciei. Tu perguntaste o que é que eu estava viciado.
2: Sim.
1: Não é? Já viciei em jogos. Já viciei no Counter-Strike. É um jogo de tiros.
2: O CS.
1: No CS, exatamente.
2: Nunca joguei.
1: Mas tu és viciada em alguma coisa?
2: Neste momento acho que não estou viciada em nada. Houve uma altura em que também andei muito viciada também num jogo, que era servir comida.
1: Okay.
2: Era o jogo de servir de comida. Uau. Do Papas. Adorava isso. Mas ultimamente acho que não tenho assim grandes vícios. Olha, sou viciada também, vou dizer uma coisa bonita, em ver o Benfica aqui a jogar. Isso aí é daquelas coisas que eu tenho sempre vontade que volte a acontecer.
1: Estás a ver? Não me deixas a mim dizer essas coisas, mas tu dizes.
2: Porque tu és mais dos vícios. Disseste que não eras, mas és.
1: Olha, queres um fun fact sobre esta camisola?
2: Conta-me.
1: As guitarras acústicas foram gravadas pelo teu amigo.
2: Olha,
1: já vi.
2: Podias dizer que andas viciado nelas.
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0: YouTube com Street of Dreams a vestir a camisola número 4.
1: E vamos entrar para o pódio desta quarta-feira. Hoje, em número 3, temos Olivia Rodrigo com Stupid Song, música que faz parte do álbum mais recente da cantora, que saiu a 12 de junho, e o Seem Pretty Sad for a Girl, So In Love. E confesso que também foi dos álbuns que eu ainda não dei a atenção que queria dar. E há uma música que se chama Expectations, que eu acho que só ouvi uma ou duas vezes, que agora vai ganhar uma nova versão.
0: Então, mas em dueto?
1: Exatamente.
0: Okay.
1: Chapel Roan.
0: Ok, Olivia Rodrigo e Chapel Roan.
1: E estou curiosa. Olha, para ver o que sai daqui, porque são universos meio polos, não? Apesar de estar no universo do pop, estão as duas meio separadas.
0: Sim, polos diferentes dentro do pop.
1: Sim. Portanto, estou curiosa. E olha, sai
0: quando
1: amanhã.
0: É que sai? Amanhã.
1: Com o videoclipe.
0: Amanhã, em quinta. Olha. Só assim, para serem diferentes, não é?
1: Claro.
0: A música nova é toda lançada à sexta, mas nós lançamos à quinta.
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0: Hendrix Golden a vestir aqui a camisola número 2 do 11 inicial. Já não os vi aqui há algum tempo.
1: É verdade, olha, tiveram assim um comeback. Diogo, sabes para onde é que tu vais este fim de semana? Tu podes não saber, mas eu vou-te dizer. Porque...
0: Onde é que eu vou este fim de semana?
1: Vais aproveitá-lo com a tua filha, não é?
0: Não.
1: Não, não vais estar. Então pronto, vais sozinho. Vais sozinho, porque a 17 de outubro, portanto no próximo sábado, no Centro Comercial do Fórum Montijo, vai haver uma aula de dança inspirada nas Huntrix. Portanto, vão ser várias crianças, das 10 ao meio-dia, 40 alunos, mais ou menos, que vão poder participar nesta aula aberta ao público. Portanto, não vais tu com a tua filha, ainda se torna mais engraçado, vais tu sozinho. Já que estavas com tantas saudades de ouvir as Huntrix.
0: Não, mas posso... Eu tenho um sobrinho que é capaz de gostar disso.
1: Pois, olha.
0: E eles estão lá daquele lado.
1: Então, Fórum Montijo, das 10h30 ao meio-dia. Atenção que só podem participar 40 alunos e é uma aula aberta ao público. Dá uma sensação que é uma coisa gratuita e é uma experiência... Exatamente, confirmei agora. Iniciativa gratuita e decorre na Praça do Moinho.
0: É aberta que
1: a todas as idades. Das 10h30 ao meio-dia.
0: Eu ia, só que das 9 às 11 estou aqui na Benfica FM.
1: Pronto, opá, vais depois. Olha, isto é até ao meio-dia. Ainda tens lá, tens uma hora para lá chegar. Vamos ouvir a camisola número 1?
0: Vamos a isso. 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

0: Somos Calima com Chuva de Amor, boa viagem de regresso a casa ao som do Mais Vale Tarde, neste caso o 11 inicial, o top das músicas mais tocadas na Benfica FM, que está quase a acabar.
1: O Mais Vale Tarde volta sexta-feira, porquê? Porque amanhã há jogo, joga o maior aqui no Estádio da Luz.
0: E vamos ter emissão especial 12 horas, atenção que é inédito, vai acontecer pela primeira vez, das 7

0: às 7 vamos estar com uma emissão especialíssima, sempre Benfica, mas ainda mais Benfica desta vez.
1: Se passares pelo estádio, já sabes, passa na Fanzone, estarei lá eu a animar a malta, e depois dentro do estádio a belíssima Aurora Raposo com Sim. Luís Marvão também.
0: Só podes passar por mim, pelo Marvão, se estiveres na bancada zero, aliás, na bancada da Fly Emirates, piso zero. Se quiseres, já sabes, é passares por ali e dares um oi.
1: Carrega Benfica, estaremos cá amanhã no Estádio da Luz.

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1: Agora comigo à média luz, o meu nome é Guiomar Costa Salema. Boa noite, boa quarta-feira. Uma quarta-feira muito especial aqui para a Benfica FM e para o Benfica. Já te explico porquê.
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Foi o Pedro Santos com I Don't Know Me a tocar na Benfica FM, a mística para os teus ouvidos. Agora tens música nova na tua rádio. Esta é do Bruno Mars, chama-se God Was Showing Off.

Na Benfica FM é mística para os teus ouvidos. O meu nome é Guilmar Costa Salema, estás comigo à média luz. Hoje que é um dia muitíssimo especial. Aliás, eu tenho certeza que tu já sabes do que é que eu vou falar. Toda a gente falou disto hoje. As redes sociais é só fotografias. Toda a gente está a republicar o mesmo. Hoje o Doni faz 80 anos. 80 anos cheios de mística, cheios de glória. Ele foi o nosso jogador durante 13 épocas. Começou em 68 e terminou em 81. Mas o percurso dele aqui de águia ao peito não ficou por aí. Ele treinou depois o Benfica durante outras 11 épocas.

0: comigo na primeira equipa, e são tempos extraordinários, de uma amizade, de um compromisso, e isso foi fundamental para a carreira que ele teve, que foi extraordinária e, portanto, e que continua a ser a paixão que nós tínhamos e, portanto, e ele tem, e continua a ser crucial para o desenvolvimento dele e para o crescimento. Ainda vai crescer, que eu penso que ele vai crescer ao crescimento dele. Portanto, mas é uma pessoa extraordinária, não só como jogador, como familiar, como pai, como avô, mas também como homem, como amigo. Portanto, é um grande amigo de todos os tempos. Quando nós jogamos, temos uma família. Portanto, isso fica dentro de nós. Podemos durar 10 anos, 20 anos, 30 anos, mas isso está cá sempre. E isso é o que acontece a este grande homem, que eu não digo o apelido, mas é isso.
1: Que grande momento.
2: Foi um momento muito bonito, muito emotivo e muito especial. E foi claro, a Benfica FM a patrocinar. A patrociná-lo não é a palavra certa. Também não é promovê-lo. A potenciá-lo. Se calhar pode ser a potenciá-lo. Tu podes ver tudo nas redes sociais da Benfica FM, já sabes, é a Benfica FM no Facebook e no Instagram. Está uma vista de olhos, os vídeos estão mesmo muito bonitos. Já a seguir a tocar na Benfica FM tem Jamaica Bam Bam, é a música nova na tua rádio.
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para os teus ouvidos. O meu nome é Guiomar Costa Salema, estás comigo à média luz e estamos um dia mais próximos de ver o nosso Benfica para a Liga Europa. O Benfica Celtic é já amanhã, vai ser um jogão. Agora tens Taylor Swift, o Polite.

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Sacrifice, o Elton John a tocar na Benfica FM, é mística para os teus ouvidos. O meu nome é Guilmar Costa Salema, estás comigo à média luz e eu quero saber quais são os sacrifícios que já fizeste para ver o Benfica jogar. É o 93-1904-236, diz-me quais foram, eu quero muito saber. Agora a tocar tens Saloia, é o Nuno Ribeiro.

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1: 10 da noite, estas horas, quem te faz companhia sou eu. O meu nome é Guiomar Costa Salema. Estamos só tu e eu, à média luz. Boa noite, boa quarta-feira.
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0: Pela tocar na Benfica FM, é mística para os teus ouvidos. O meu nome é Guilmar Costa Salema, estás comigo à média luz. Amanhã é um dia muito importante, amanhã joga o maior e nós temos uma emissão zaça especial preparada para ti. Vamos estar assim à experiência, é um estilo que nunca fizemos. Basicamente vai ser hoje joga o maior especial, portanto é o dia todo. Não há luz do dia, não há sem medos, não há reserva para dois, não há mais voltar. Há só hoje joga o maior. Posso dizer-te que eu vou estar a fazer reportagem de 1 às 4, portanto vem para o estádio cedo para falares um bocadinho comigo. Vai ser um dia incrível e de certeza um jogão ainda mais incrível. O nosso último jogo para a Liga Europa foi assim.
1: Pita o árbitro, rola a bola! Início da partida em Milão! Fica, grande arrancada de Kaminski, da esquerda para a direita, tocou a bola para Luque Bacchio, vai para cima outra vez do lateral, vai no drible, puxou para o meio, cortou, vai atirar, dá!

Aí na assistência do Benfica na esquerda, El Caruani, linha de fundo, cruzamento, Caminho, esquerdo!

Benfica está na moda! O Benfica está na moda! Cruzamento de El Caruani, Kaminski a marcar! E a festa é encarnada, vamos ouvir no San Siro! 4 minutos de compensação e acabou!

0: vamos ter uma muito especial emissão para ti. Temos o relato do Oscar Cordeiro, a reportagem da Margarida Apolinário e os comentários do Valdo. Já já a seguir, a tocar na Benfica FM, tens Hold Me in the Dark, é o Miles Smith.
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Ela com a Chef Dan, Richie Campbell a tocar na Benfica FM, é mística para os teus ouvidos. Meu nome é Guilmar Costa Salema, estás comigo à média luz. Boa noite, boa quarta-feira. Hoje é Dia Mundial dos Carecas e não sei, eu sinto que sempre que falamos em questões capilares, falamos do Orsnes. O Orsnes é o nosso único jogador careca, é também o único ruivo, falámos dele há pouco tempo. Agora tens Messi, Lala Young.

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Forever Young, Alphaville, a tocar na Benfica FM, é mística para os teus ouvidos. O meu nome é Guiomar Costa Salema, estás comigo à média luz. Hoje que é o Dia Mundial do Careca. E aqui da minha pesquisa intensiva nos fecheiros do Benfica, eu cheguei à conclusão que só temos dois carecas atualmente no clube. Jogadores, digo, atletas. São eles o Orsnes, que claro, tu já sabias, e o Gino Crandall do basquetebol. Eu acho que se fosse um homem, eu confesso que seria careca. Porque, não sei, dá tanto trabalho lavar o cabelo, ainda por cima eu tenho um cabelo muito comprido, é uma trabalheira, demoro uma hora sempre que tenho que fazer isto, e portanto acho que ser careca e ser assim mais low maintenance deve dar imenso jeito. Eu acredito que uma pessoa careca só se demora 15 minutos a arranjar para sair de casa depois de acordar, e esse era o meu sonho. Cheguei também à conclusão que a equipa mais cabeluda... é do handball masculino, porque eles têm todos imenso cabelo e imenso bigode e imensa barba. Portanto, são aqui os extremos opostos do panorama capilar, vá. Ai meu Deus, que barulho isso. Já a seguir a tocar na Benfica FM tens No Matter Where I Go, é o Guiali. Boa noite.

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Se eu fizesse a rubrica Música da Minha Vida, eu acho que escolhi esta. Creep dos Radiohead a tocar na Benfica FM, é mística para os teus ouvidos. Meu nome é Guilmar Costa Salema, estás comigo à Média Luz. E agora com os À Toa e com os Dama, com 112.

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1: Mística para os teus ouvidos. 11 da noite e por aqui continuas comigo. O meu nome é Guilmar Costa Salema. Estamos só tu e eu. Oh, médio luz, prepara-te para amanhã. Emissões Aço, jogão aqui na Benfica FM. Boa noite.
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E tu não te apercebeste, mas foste assim ensanduichado por música nova. Foi então que o mundo acabe do Ciro a tocar na Benfica FM. É mística para os teus ouvidos. E agora tens a Free Sky com Bad.

Os Beatles, Obladi, Oblada, Hey Jude. Os Beatles é uma banda que ficou para a vida. Marcou a sua época, mas é uma banda que estará sempre atual. E escolhi estas duas canções, talvez não sejam as melhores deles, mas têm a ver com uma história de um jogo onde o resultado não foi positivo para nós, mas depois nós revertemos aqui no Estádio da Luz, porque perdemos 3-0 lá, depois ganhámos cá 3-0, depois perdemos o Moeda ao Ar. Mas aquilo que aconteceu nesse jogo é que havia por trás de uma baliza a claque do Sérgio Obladi, Oblada, e tudo a entoar esta grande. Depois, a outra claque do outro lado da outra baliza, Hey Jude, don't be. E isto chamou-me a mim e a quem estava, portanto, mesmo a jogar, porque a razão pela qual, portanto, para ter alguma história ligada, portanto, acho aqui é estas duas canções dos Beatles, do Obladi e Oblada, e o Hey Jude, portanto, numa atrás da baliza e atrás da outra baliza.

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0: bom que é receber-te, Joana Arromba.
1: Que eu era só uma menina de Évora, nem sequer pensava em vir para o Benfica, este clube tão grande que nós, pronto, podemos agora representar. 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

É música nova na Benfica FM, Back into Love, da Áurea Mística, para os teus ouvidos. O meu nome é Guilmar Costa Salema, estás comigo à média luz. E agora, não é nova, mas é muito boa. É o Eternity, do Alex Warren. 5 o'clock ticking on the wall, losing sleep, losing track of the tears I cry. 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

Hey Jude. Os Beatles é uma banda que ficou para a vida. Marcou a sua época, mas é uma banda que estará sempre atual. E escolhi estas duas canções, talvez não sejam as melhores deles, mas têm a ver com uma história de um jogo onde o resultado não foi positivo para nós, mas depois nós revertemos aqui no Estádio da Luz, porque perdemos 3-0 lá, depois ganhámos cá 3-0, depois perdemos o Moeda ao Ar. Mas aquilo que aconteceu nesse jogo é que havia por trás de uma baliza a claque do Celtic, obladi, oblada, e tudo a entoar esta grande. Depois, a outra claque do outro lado da outra baliza, hey Jude, don't be. E isto chamou-me a mim e a quem estava, portanto, mesmo a jogar, porque a razão pela qual, portanto, para ter alguma história ligada, portanto, acho aqui estas duas canções dos Beatles, do Obladi e Obladá e o Hey Jude, portanto, numa atrás da baliza e atrás da outra baliza.

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1: Olá, eu sou o Bel Xavier e uma das músicas que eu sempre gostei, e particularmente até porque eu estive nesse clube, que é uma música mítica, You Never Walk Alone.